0: terça-feira e vão até sexta-feira, dia 10 de julho. Para participar, o candidato precisa ter concluído o ensino médio, participado das edições de 2024 ou de 2025 do Enem, obtido no mínimo 450 pontos na média das 5 provas do exame e nota maior do que zero na redação. Além disso, segundo o edital, o estudante deve ter cursado o ensino médio em escola pública ou como bolsista integral em escola privada. Para obter uma bolsa integral, a renda familiar bruta mensal por pessoa deve ser de até um salário mínimo e meio. Já para as bolsas parciais, a renda familiar bruta mensal por integrante da família não pode ultrapassar 3 salários mínimos. Lembrando que professores da rede pública têm regras específicas de isenção de renda para licenciaturas. O resultado da primeira chamada será divulgado na próxima semana, em 15 de julho, enquanto a segunda chamada está prevista para 5 de agosto. As inscrições são gratuitas e devem ser feitas exclusivamente pelo site acessounico.mec.gov.br /ProUni. Gabriela Noronha para a Voz do Brasil.
1: E as inscrições para a Prova Nacional Docente 2026 foram prorrogadas até o dia 10 de julho.
2: O novo prazo também vale para solicitações de atendimento especializado e para o uso do nome social.
3: Para efetivar a inscrição, o candidato deve pagar a taxa de R$ 85,00 até o dia 14 de julho. Essa também é a data em que será divulgado o resultado das solicitações de atendimento especial. Em caso de negativa, os recursos podem ser apresentados pelos candidatos até 16 de julho. A aplicação da prova está mantida para o dia 20 de setembro e o resultado final será divulgado em 15 de dezembro. O exame é composto por duas partes, sendo uma voltada para a formação geral docente e outra para questões específicas de 21 áreas da licenciatura. A Prova Nacional Docente tem o objetivo de avaliar a formação dos profissionais que estão concluindo cursos de licenciatura em todo o país. Mas o resultado também pode ser usado como parte de processos seletivos em concursos públicos para a contratação de profissionais de educação básica. Priscila Machado, para a Voz do Brasil.
1: As inscrições para a Prova Nacional Docente devem ser feitas pela internet no endereço pnd.inep.gov.br.
2: E as inscrições para o Fundo de Financiamento Estudantil, FIES, do segundo semestre de 2026, abrem entre os dias 14 e 17 de julho.
1: Nessa etapa, o programa oferece mais de 44 mil vagas para estudantes que desejam financiar cursos presenciais em faculdades particulares.
2: Para participar, o candidato precisa ter feito o Exame Nacional do Ensino Médio a partir de 2010, alcançado média mínima de 450 pontos nas provas, sem zerar a redação, e comprovar renda familiar de até 3 salários mínimos por pessoa.
1: O resultado da seleção vai ser divulgado em 30 de julho.
2: A inscrição para o FIES é gratuita e deve ser feita exclusivamente pela internet, no Portal Único de Acesso ao Ensino Superior, em acessounico.mec.gov.br.
1: A campanha de vacinação contra o papilomavírus humano foi prorrogada até o dia 31 de dezembro.
2: O público-alvo são adolescentes e jovens de 15 a 19 anos e pessoas de grupos prioritários.
1: O imunizante está disponível nas unidades básicas de saúde de todo o país.
4: O objetivo da campanha é alcançar pessoas que não foram imunizadas na faixa etária recomendada ou que não possuem registro vacinal. O esquema previsto no calendário nacional de vacinação é indicado para meninas e meninos de 9 a 14 anos. Na estratégia de resgate, adolescentes e jovens de 15 a 19 anos poderão se vacinar de graça até 31 de dezembro, como explica Éder Gatti, diretor do Departamento do Programa Nacional de Imunizações.
5: A vacina ela é recomendada para pessoas de 9 a 14 anos na rotina, só que tem pessoas que já hoje estão com 15, 16, 17, 18, 19 anos que não foram vacinadas. Então nós demos a oportunidade dessas pessoas colocar a vacinação em dia.
4: A vacina também está disponível para grupos específicos, como pessoas vivendo com HIV, transplantados, pacientes oncológicos e usuários de PrEP, a profilaxia pré-exposição ao HIV. O papilomavírus humano, HPV, é uma infecção sexualmente transmissível e está associada a diferentes tipos de câncer, como os de colo do útero, boca e garganta. Após o encerramento da campanha em dezembro, a vacina continuará sendo oferecida de graça a crianças e adolescentes de 9 a 14 anos e grupos específicos. Os demais deverão ser vacinados em clínicas particulares. Reportagem Nazi Brum.
2: Atenção, médicos de todo o país. Estão abertas as inscrições para edital de contratação de especialistas para o SUS.
1: Ao todo, são disponibilizadas 1.138 vagas imediatas, que abrangem 309 municípios nas 5 regiões do país.
2: Entre as especialidades, a área de anestesiologia lidera a oferta de vagas com 290 no total.
1: E as demais estão distribuídas entre ecocardiografia, cirurgia geral, endoscopia digestiva, colonoscopia e oncologia clínica.
2: As inscrições devem ser feitas pela internet na plataforma da Unasus, no endereço acesso.unasus.gov.br.
1: 3 em cada 10 estudantes de 13 a 17 anos se sentem tristes sempre ou na maioria das vezes.
2: E 18,5% dos jovens pensam que a vida não vale a pena ser vivida. É o que aponta o IBGE.
1: Para criar um espaço de escuta e encaminhar esses adolescentes ao atendimento psicossocial no SUS, os jovens contam com a rede Pode Falar.
6: Um canal de escuta acolhedora e sem julgamentos. Essa é a rede Pode Falar, que atende adolescentes e jovens de 13 a 24 anos em emergências psíquicas e emocionais. De acordo com o IBGE, 3 em cada 10 estudantes de 13 a 17 anos se sentem tristes sempre ou na maioria das vezes. 42,9% dos alunos responderam que se sentem irritados, nervosos ou mal-humorados por qualquer coisa. 18,5% pensam sempre ou na maioria das vezes que a vida não vale a pena ser vivida. Os dados são da Pesquisa Nacional de Saúde Escolar, divulgados esse ano. A Rede Pode Falar é um canal gratuito e anônimo que pode ser acessado pelo celular de maneira fácil, rápida e simples. A vice-coordenadora Marina Oliveira fala sobre a importância do projeto.
7: Ele usa a internet, né, usa a possibilidade do online para chegar a adolescentes do Brasil inteiro. E, ao mesmo tempo, ele facilita a escuta acolhedora desses adolescentes jovens, né, por ter esse sigilo e essa coisa anônima garantida. Ela fica muito mais à vontade para se abrir.
6: Atualmente, 20 instituições compõem a rede Pode Falar em todo o país. As equipes de atendimento são formadas por estudantes de graduação de diversas áreas do conhecimento que são supervisionados por docentes. Todos eles passam por um processo contínuo de formação em saúde mental. Lucas Bonfim, de 31 anos, é um dos atendentes. Estudante de engenharia química na Universidade Federal de Sergipe, ele integra a equipe desde o início deste ano. Mesmo o curso não sendo da área da saúde, ele acredita que o trabalho complementa a sua formação e fala sobre a importância da experiência de escuta.
8: O objetivo do projeto realmente é escutar, a gente conseguir acolher e escutar o que a pessoa tem a falar.
6: A Rede Pode Falar funciona como uma espécie de porta de entrada digital para o atendimento psicossocial do SUS, como explica o diretor do Departamento de Saúde Mental, Álcool e Outras Drogas do Ministério da Saúde, Marcelo Kimati.
9: Ele pode criar uma porta de entrada da mesma forma que a gente criou com pessoas com problemas com jogos e apostas, que ela é feita em pequena escala, mas que ele é muito bem avaliado, ele é muito bem sucedido onde ele é aplicado e articular isso à rede de atenção psicossocial.
6: A rede Pode Falar está disponível pelo site podefalar.org.br e também pelo WhatsApp ou Telegram. Com locução de Edinaldo Júnior, reportagem Luciana Colares de Holanda.
2: O telefone para atendimento no WhatsApp é o 6199-660-8843.
1: E no Telegram, o nome de usuário é @podefalar.
2: e está disponível na plataforma da Universidade Aberta do SUS, curso em saúde de populações expostas a agrotóxicos.
1: A formação é feita à distância e voltada a profissionais do Sistema Único de Saúde e a demais interessados no tema.
2: O curso reúne conteúdos sobre vigilância em saúde, incluindo identificação e monitoramento de situações de exposição a agrotóxicos.
1: As inscrições podem ser realizadas diretamente na plataforma da universidade no endereço unasus.gov.br.
2: Para muita gente, viajar de avião pode ser sinônimo de comodidade, mas...
1: Mas, para outras pessoas, o transporte aéreo pode resultar em muita dor de cabeça.
2: Por isso, a Agência Nacional de Aviação Civil criou uma plataforma para registrar reclamações sobre serviços prestados pelas empresas aéreas.
10: Quem precisar registrar uma reclamação sobre serviços prestados por empresas aéreas pode utilizar a plataforma ANAC Passageiro. O acesso é feito com uma conta gov.br e permite enviar manifestações à Agência Nacional de Aviação Civil, ANAC, acompanhar o andamento do atendimento e avaliar a resposta apresentada pela empresa. Durante o processo, a reclamação é encaminhada à companhia aérea, que responde ao passageiro dentro do prazo previsto pela regulamentação da ANAC. O sistema também permite a troca de informações entre as partes até a conclusão do atendimento. Além do registro de reclamações, a plataforma disponibiliza um painel público com indicadores sobre atendimento das empresas participantes. Os usuários podem consultar informações por companhia aérea, período e nacionalidade da empresa, além dos assuntos mais frequentes registrados pelos passageiros. Dilson Santa Fé, para a Voz do Brasil.
1: O cidadão pode conhecer mais sobre seus direitos na hora de ir às compras.
2: A Secretaria Nacional do Consumidor está com inscrições abertas para mais de 30 cursos gratuitos e totalmente online.
11: A iniciativa, realizada em parceria com a Universidade de Brasília, busca ampliar o acesso à informação e fortalecer a proteção dos direitos do consumidor. Entre os temas disponíveis estão práticas abusivas, proteção contratual, proteção de dados pessoais, consumo seguro, educação financeira e prevenção ao superendividamento. A coordenadora da Escola Nacional de Defesa do Consumidor, Ana Cláudia Santana, destaca que os cursos são uma oportunidade de formar cidadãos com um padrão de consumo mais consciente.
12: A plataforma é disponível para pessoas a partir de 16 anos, então é uma possibilidade de que, na descoberta, né, ali da sua identidade, da sua cidadania, ela consiga descobrir de forma consciente a utilização, né, dos seus recursos financeiros.
11: Um dos destaques é o curso voltado para as bets, que vai abordar os direitos dos consumidores diante do mercado regulado de apostas de cota fixa e os impactos das novas relações de consumo envolvendo o setor. Para Ana Cláudia Santana, o crescimento das plataformas de apostas virtuais trouxe a necessidade do cidadão se informar e conhecer os riscos que envolvem a prática.
12: Temos o curso de bets, né, de capacitação para conhecer qual a funcionalidade dessa, e o registro legal dessas empresas que estão crescendo aí cada vez mais e de forma ilegal, então a gente precisa fazer isso. O crescimento é absurdo, a comunicação com o cidadão para que a utilização desse aplicativos de jogos sejam conscientes, né, informe do risco.
11: As inscrições estão abertas até 20 de julho pelo portal da Escola Nacional de Defesa do Consumidor. Os cursos são online e gratuitos e as aulas começam no dia 27 deste mês. Reportagem Thaís de Araújo.
1: Lembrando, as inscrições devem ser feitas na plataforma da Escola Nacional de Defesa do Consumidor, no endereço ead.defesa-do-consumidor.mj.gov.br.
2: Ajuda humanitária. Brasil envia carregamento com vacinas à Venezuela para vítimas de terremoto.
1: Repórter Lucília Araújo tem mais informações.
13: Uma remessa com 350 mil doses de vacinas foi enviada no último sábado, dia 4, à Venezuela, para apoiar as ações de resposta em saúde após os terremotos que atingiram o país. A carga reúne 100 mil doses da vacina contra a febre amarela e 250 mil doses da vacina contra a raiva canina, destinadas ao controle de doenças em situações de emergência. Segundo o Ministério da Saúde, as vacinas enviadas não comprometem o abastecimento do Sistema Único de Saúde, o SUS. O transporte foi realizado em voo humanitário com chegada neste domingo, dia 5, para distribuição das doses. Desde o dia 24 de junho, foram confirmados 2.645 mortos e 12.666 feridos. O governo venezuelano já registrou 86.117 famílias afetadas e 15.050 desalojadas. Até agora, 885 edifícios foram afetados e outros 189 desabaram. Lucília Araújo para a Voz do Brasil.
2: Na época de reprodução dos peixes, a pesca é proibida para garantir a preservação das espécies.
1: Durante o período que é chamado de defeso, os pescadores têm direito a um seguro.
2: O pagamento tem início amanhã.
14: O Instituto Nacional do Seguro Social, o INSS, começa no dia 7 de julho o pagamento do seguro defeso para mais de 149.500 pescadores artesanais. Os benefícios referentes aos períodos de defeso anteriores a 2026 vão ser depositados em parcela única para quem já teve o direito reconhecido. Os pescadores que aguardavam apenas a liberação dos recursos podem consultar a situação do pagamento pelo aplicativo Carteira de Trabalho Digital ou pelo portal Emprega Brasil. Já quem ainda tem o pedido em análise deve acompanhar o processo pelo Meu INSS ou pela Central 135. Os benefícios aprovados posteriormente vão ser pagos nos próximos lotes. Claudimário Carvalho para a Voz do Brasil.
1: Estão abertos 5 editais do CNPq voltados para a equidade étnica, de raça e de gênero.
2: As chamadas também incentivam a produção de conhecimento sobre desigualdades.
1: Saiba quem pode participar e até quando é possível se inscrever na reportagem de Graziele Bezerra.
15: O Conselho Nacional de Desenvolvimento Científico e Tecnológico, CNPq, está com 5 chamadas públicas abertas, além de 2 projetos voltados ao tema da equidade étnica, racial e de gênero na ciência brasileira. O presidente do CNPq, Olival Freire Júnior, destacou o conteúdo dos editais.
16: E esses 5 editais, eles têm muito de ações tipicamente educacionais voltadas para a inclusão na área de ciência, tecnologia, engenharia, mas tem algumas ações que são voltadas especificamente para a produção de mais conhecimento, conhecimento novo, conhecimento de qualidade sobre esses problemas que têm que ser enfrentados, tanto quanto os problemas de saúde pública, os problemas do petróleo, os problemas da agricultura e tantos outros.
15: Com inscrições abertas até 10 de agosto, a chamada pública Asas para o Futuro é voltada para a inserção de mulheres de 15 a 29 anos no mercado de trabalho. Já a segunda edição da chamada Atlânticas está com inscrições até 30 de setembro e concederá bolsas no exterior para cientistas negras, indígenas, quilombolas e ciganas. Em outra vertente, o projeto Inspiração é destinado à formação de jovens negras na área da indústria da energia. O programa Lélia Gonçalves vai financiar pesquisas sobre desigualdades étnico-raciais. Também há um edital para fortalecer o Sistema Nacional de Promoção da Igualdade Racial. Serão desenvolvidos ainda projetos voltados para a rede de pesquisa em igualdade racial e para ações afirmativas do Instituto Rio Branco, com concessão de bolsas para pessoas negras candidatas aos concursos de ingresso na diplomacia. As informações completas e os editais estão em gov.br/CNPq. Reportagem Graziele Bezerra.
2: Estão abertas as inscrições para o edital BNDES Periferias Fortes Nordeste.
1: A iniciativa é voltada a organizações da sociedade civil que atuam em favelas e comunidades periféricas da região para atender a população que vive nesses locais.
17: O objetivo é fortalecer organizações da sociedade civil e coletivos ainda não formalizados que atuam em favelas e comunidades periféricas da região. Lançado em parceria com o Instituto Eclos, o edital vai selecionar 85 iniciativas nos estados de Alagoas, Bahia, Ceará, Paraíba, Pernambuco, Piauí, Rio Grande do Norte e Sergipe. as organizações selecionadas vão participar de uma jornada de desenvolvimento institucional executada pelo Instituto Eclos, com capacitações, mentorias especializadas, apoio à formalização e acesso a recursos financeiros de até R$100 mil, no caso das organizações de pequeno porte, e de até R$300 mil para as organizações de médio porte. É o que explica a chefe do Departamento de Inclusão Produtiva e Educação do BNDES, Celina Rangel Tura.
18: Vão receber recursos para desenvolver os projetos, que os planos de negócio que vão ser construídos a partir dessa capacitação e mentoria. O recurso é livre para onde essa instituição entende que vai fortalecer institucionalmente a sua capacidade de executar melhores projetos, captar mais recursos, e aí são vários objetivos que a gente quer.
17: Podem participar do edital BNDES Periferias Fortes Nordeste, organizações sem fins lucrativos formalizadas e coletivos ainda não formalizados, desde

0: S. Reportagem André de Barros Lima.
1: A Defesa Civil Nacional reconheceu a situação de emergência em mais 77 cidades atingidas por desastres.
2: Podem obter reconhecimentos cidades que sofreram com secas ou fortes chuvas.
3: A maior parte dos municípios teve emergência declarada por estiagem. Já Icatu, no Maranhão, e Goiânia, em Pernambuco, foram castigadas por fortes chuvas, enquanto Piau, em Minas Gerais, obteve o reconhecimento federal por queda de granizo. Cidades com reconhecimento federal de situação de emergência ou de estado de calamidade pública podem solicitar recursos ao Ministério da Integração e do Desenvolvimento Regional. A solicitação deve ser feita por meio do Sistema Integrado de Informações sobre Desastres. A Defesa Civil Nacional oferece uma série de cursos à distância para habilitar e qualificar agentes municipais e estaduais para o uso do sistema. Natália Kuzlik, para a Voz do Brasil.
1: Autorizada a realização de concursos públicos para a Receita Federal e o Banco Central.
2: Juntas, as seleções vão oferecer 316 vagas para cargos de nível médio e superior. São 146 vagas para a Receita e 170 para o Banco Central.
1: Os editais devem ser lançados em até 6 meses.
2: O prazo mínimo entre a publicação do edital e a aplicação da primeira prova é de 2 meses.
1: E essas foram as notícias do Governo do Brasil.
2: Uma realização da Secretaria de Comunicação Social da Presidência da República.
1: Com produção da Empresa Brasil de Comunicação.
2: E agora com as notícias do Poder Judiciário e do Congresso Nacional. Boa noite.
1: Boa noite e até amanhã.
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6: Tribunais devem prestar informações ao STF sobre pagamentos a magistrados.
7: STJ nega validade a testamento por e-mail sem assinatura e sem testemunhas.
6: Defeso eleitoral impõe limites a agentes públicos a 3 meses das eleições 2026.
7: Boa noite, eu sou Arthur Filho.
6: E eu sou Walter Lima.
7: Tribunais de 6 estados e do Distrito Federal têm até 48 horas para prestar informações ao Supremo Tribunal Federal sobre pagamentos a magistrados.
6: As decisões foram tomadas em vários processos diferentes de relatoria dos ministros Alexandre de Moraes, Flávio Dino, Cristiano Zanin e Gilmar Mendes. Repórter Marcelo Della Libera.
8: No documento assinado nesta segunda-feira, os ministros determinaram que os presidentes dos Tribunais de Justiça do Distrito Federal, Goiás, Maranhão, Paraná, Rio de Janeiro, Rio Grande do Norte e Rondônia prestem informações detalhadas sobre os valores e verbas pagas a magistrados da ativa, aposentados e pensionistas nos meses de abril, maio, junho e julho deste ano, com a discriminação das verbas remuneratórias e indenizatórias. Também deverão encaminhar cópias das folhas de pagamento referentes a esse período. Nas 3 ações, os ministros citaram uma notícia divulgada pela imprensa nesta segunda-feira, segundo a qual alguns tribunais teriam autorizado pagamentos remuneratórios e indenizatórios em desacordo com os parâmetros definidos pelo Supremo. Diante dessas informações, a Corte determinou a adoção imediata de providências para verificar eventual descumprimento da própria decisão.
7: E-mail sem assinatura e sem testemunhas não pode ser reconhecido como testamento particular.
6: Essa conclusão é do STJ. Fátima Uchoa.
9: Um homem pediu a abertura, o registro e o cumprimento de suposto testamento contido em mensagem eletrônica programada para ser enviada 2 dias após a morte da remetente, que havia tirado a própria vida. No texto, ela manifestava o desejo de destinar aplicações financeiras a ele, amigo próximo, e parte dos recursos à entidade de caridade. A Justiça de São Paulo extinguiu o processo sem resolução do mérito. A 3ª turma do STJ manteve essa decisão, considerando que, embora seja possível flexibilizar algumas formalidades dos testamentos particulares para preservar a vontade do testador, isso não é possível sem assinatura ou outro meio seguro que confirme a autoria e validade do documento. O relator foi o ministro Moura Ribeiro.
7: Defesa eleitoral impõe limites a agentes públicos.
6: As regras começam a valer faltando 3 meses para as eleições 2026. Mariana Fabre.
10: Entraram em vigor no último sábado, 4 de julho, as principais restrições destinadas a agentes públicos.

0: no chamado defeso eleitoral. As regras para a administração pública buscam assegurar a igualdade de oportunidades entre as candidaturas. Está proibido nomear, contratar, dispensar sem justa causa ou transferir servidores públicos, transferir voluntariamente recursos da União aos estados e dos estados aos municípios, fazer publicidade institucional e pronunciamentos em rede de rádio e TV, contratar shows para a inauguração de obras e nem comparecer a essas inaugurações. Canais oficiais também precisam omitir nomes, imagens ou slogans de autoridades que estejam em campanha eleitoral. As regras completas estão em tse.jus.br.
1: Legislação e jurisprudência trabalhista buscam combater a discriminação contra trabalhadores que sofrem com o alcoolismo. Além de comprometer o desempenho profissional, a saúde física e mental, a doença pode resultar em dispensa discriminatória.
2: Embora a dependência possa evoluir de forma silenciosa, ela causa a diminuição da produtividade, faltas repetidas sem justificativas, violência como assédio moral e agressões e aposentadoria precoce.
1: Quando a empresa tem conhecimento da condição, a demissão pode ser considerada discriminatória, de acordo com a súmula 443 do Tribunal Superior do Trabalho.
2: Só em 2025, dos mais de 522 mil processos julgados no TST, 3.641 foram sobre esta situação.
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1: A você, uma boa noite.
2: E até amanhã.
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5: Eu sou Paula Groba.
6: E eu sou Ricardo Nakaoka.
5: E estes são os destaques de hoje do Jornal do Senado, que começa agora.
6: O plenário analisa pena maior para violência sexual digital contra crianças.
5: Violência contra jornalistas nas eleições preocupa especialistas.
6: Prorrogadas MPs que tratam da taxa das blusinhas e de subsídios aos combustíveis.
5: Boa noite.
6: Boa noite.
5: Garantir mais recursos para ações voltadas à infância e à adolescência pode passar a ser uma prioridade no orçamento público.
6: A Comissão de Direitos Humanos do Senado aprovou um projeto que inclui políticas para crianças e adolescentes entre os investimentos obrigatórios das emendas de bancada estadual. Os detalhes com o repórter Rodrigo Rezende.
7: As emendas de bancadas estaduais são recursos do orçamento direcionados coletivamente por deputados e senadores de um mesmo estado para áreas consideradas prioritárias. A lei já prevê uma lista de setores preferenciais e um projeto da senadora Damaris Alves, do Republicanos do Distrito Federal, aprovado na Comissão de Direitos Humanos, inclui políticas públicas para crianças e adolescentes entre as urgências. O relator, senador Eduardo Girão, do Novo do Ceará, foi favorável ao projeto. Ele teve seu relatório lido na CDH pelo senador astronauta Marcos Pontes, do PL de São Paulo.
8: Ao prever expressamente as políticas públicas direcionadas a crianças e adolescentes nas ações prioritárias das emendas de bancada estadual, a proposição corrige lacuna significativa e assegura a alocação de recursos indispensáveis à promoção da dignidade e desenvolvimento pleno desse grupo vulnerável.
7: O projeto segue para análise da Comissão de Assuntos Econômicos.
5: A proteção de direitos humanos de crianças e adolescentes também foi tema de um debate na comissão.
6: Os convidados discutiram medidas para aprimorar as políticas públicas voltadas à infância e à juventude. Repórter César Mendes.
9: No debate da Comissão de Direitos Humanos, Juliana de Souza Nunes, do Instituto Mãos Solidárias, que atua no Distrito Federal, contou um pouco da sua própria história de vítima de violência.
10: Eu fui abusada pelo meu padrasto. O delegado, ele me olhou e falou o seguinte para mim: você sabe que seu padrasto ele pode sair. Sabe o que eu senti naquele momento? Que não tinha proteção.
9: A senadora Damaris Alves, do Republicanos do Distrito Federal revelou ter sido ela também vítima de violência infantil.
11: A violência que sofremos na infância, ela não nos define, são as nossas escolhas. Eu também sou sobrevivente da violência.
9: Para a juíza Cati do Prado, o maior desafio do Brasil na proteção de crianças e adolescentes é transformar o sistema normativo em direitos efetivamente vividos. Renato Godoy, do Instituto Alana, defendeu a aprovação do projeto da deputada Laura Carneiro, do PSD do Rio de Janeiro, que assegura o direito das crianças à natureza, em análise na Comissão de Meio Ambiente.
5: E o Senado pode dar um novo passo no combate à violência sexual contra crianças e adolescentes na internet. Os senadores analisam nesta terça-feira um projeto que endurece as penas para esses crimes, inclusive quando há uso de inteligência artificial, e cria novos instrumentos para acelerar as investigações.
6: Outro projeto em análise no plenário nesta semana amplia a divulgação do Ligue 180, canal de atendimento e denúncia de casos de violência contra a mulher. A reportagem é de Pedro Pincer.
12: O Senado pode votar esta semana uma proposta que prevê punições mais duras para a violência sexual digital contra crianças e adolescentes, inclusive nos casos em que é utilizada a inteligência artificial. A pena atual para quem adquire, possui ou armazena material com violência sexual é de 1 a 4 anos de reclusão e multa. O projeto aumenta essa punição para 3 a 6 anos de reclusão e multa. A senadora Damaris Alves, do Republicanos do Distrito Federal, deu mais detalhes.
11: Nós vamos dar com esse projeto poder aos policiais de retirar imediatamente essa live do ar. Nós vamos dar poder com esse projeto que o agente policial, o delegado, imediatamente haja na hora de identificar uma imagem no mundo online de abuso de violência sexual contra a criança e adolescente.
12: Também pode ser votada a proposta que estabelece diretrizes para as atividades de inteligência no Brasil, definindo conceitos, funções e procedimentos para obtenção, análise e disseminação de informações. Outros itens na pauta da semana tratam da transferência automática do valor da pensão alimentícia diretamente para a conta do beneficiário ou do seu representante legal, da obrigatoriedade da divulgação do serviço telefônico de denúncias de violência contra a mulher, o Ligue 180, e de um acordo de coprodução cinematográfica entre Brasil e China.
5: E o presidente do Senado, Davi Alcolumbre, prorrogou por mais 60 dias a validade de 2 medidas provisórias editadas pelo governo federal. Uma delas acaba com o imposto de importação sobre compras internacionais de até 50 dólares, conhecido como taxa das blusinhas.
6: A outra concede subvenções a produtores e importadores de combustíveis derivados de petróleo. Com a prorrogação, o Congresso terá até o fim de setembro para votar as duas propostas.
5: A segurança dos jornalistas na cobertura das eleições gerais de 2026 foi debatida no Conselho de Comunicação Social do Congresso.
6: A audiência destacou as medidas de proteção desses profissionais. Repórter Patrícia Oliveira.
13: Os participantes enfatizaram o ambiente hostil que marca a atuação da imprensa nesse período dentro e fora das redes sociais. Entre 2010 e 2022, ao menos 35 jornalistas foram assassinados no Brasil. O repórter Pedro Rafael Vilela destacou que nas coberturas eleitorais, muitas ameaças partem dos próprios políticos e assessores.
14: É retirar assuntos da agenda pública por meio da intimidação. Por isso que a violência contra jornalistas tem essa dimensão política, né? Ela busca restringir a circulação de informações de interesse coletivo.
13: Daniele Reis, do Observatório da Violência contra Jornalistas, detalhou o protocolo de recebimento de denúncias e investigação dos crimes.
15: Ele institui procedimentos de preservação de prova, inclusive as provas digitais, de escuta adequada, de sigilo das fontes, com vistas à redução da impunidade.
13: Para registrar violações à liberdade de imprensa, as denúncias podem ser enviadas diretamente pelos canais oficiais do Ministério da Justiça e Segurança Pública.
5: O senador Eduardo Girão, do Novo do Ceará, defendeu a revisão da legislação sobre as bets e medidas mais rígidas para conter a expansão das apostas. Segundo ele, o crescimento do setor tem provocado graves impactos sociais e econômicos e a proibição da atividade seria a forma mais eficaz de proteger a população.
6: Os impactos das apostas esportivas no Brasil foram debatidos em audiência pública conjunta das Comissões de Direitos Humanos e de Assuntos Sociais. De acordo com o parlamentar, O encontro reuniu representantes do governo, especialistas e entidades da sociedade civil para discutir medidas de enfrentamento aos prejuízos causados pelas bets.
16: Infelizmente, falta de aviso não foi. Nós votamos contra. Fomos minoria, mas temos que consertar. O Senado tem que consertar isso, no meu modo de entender, proibindo a jogatina, qualquer que seja, no nosso território nacional.
5: Já o senador Romário, do PL do Rio de Janeiro, defendeu por videoconferência a aprovação da PEC, que acaba com a escala de trabalho 6-1.
6: O parlamentar que acompanha a Copa do Mundo nos Estados Unidos disse que não se licenciou do mandato para poder votar a favor da proposta, caso ela entre na pauta do plenário do Senado.
5: Todos os anos, milhares de peregrinos percorrem a pé ou de bicicleta o caminho da fé em direção ao Santuário de Aparecida. Agora, esse percurso passa a ter reconhecimento oficial como roteiro turístico.
6: A lei sancionada pelo governo e de autoria do senador astronauta Marcos Pontes fortalece o turismo religioso, cultural e rural em mais de 70 cidades de Minas Gerais e São Paulo. Os detalhes com o repórter Henrique Nascimento.
17: O Caminho da Fé agora é reconhecido oficialmente como roteiro turístico. A rota reúne mais de 70 cidades de Minas Gerais e de São Paulo e tem como destino o Santuário Nacional de Nossa Senhora Aparecida, em Aparecida, no interior paulista. A lei teve origem em projeto do senador astronauta Marcos Pontes, do PL de São Paulo. Para ele, o reconhecimento pode atrair investimentos e melhorar a estrutura para os peregrinos.
18: Isso vai atrair investimentos para essas cidades, mais negócios, mais possibilidades de desenvolvimento. Nós vemos na Europa o caminho de Compostela e por que não a gente ter todo esse desenvolvimento no nosso país também.
17: O ramal principal começa em Águas da Prata, passa por cidades mineiras e paulistas e segue até Aparecida. Segundo a Polícia Rodoviária Federal, cerca de 39 mil romeiros passaram pela rodovia Presidente Dutra em 2025, no feriado de Nossa Senhora Aparecida.
6: Com edição de Paula Groba e trabalhos técnicos de João Lira, o Jornal do Senado fica por aqui. Acompanhe agora as notícias da Câmara dos Deputados. Boa noite.
5: Boa noite e até amanhã.
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19: Avança a proposta sobre adaptação de moradias às pessoas com deficiência.
20: Comissão aprova prioridade para cidades atingidas por eventos climáticos.
19: Deputados analisam criação de Força Nacional para o combate a desastres.
21: Boa noite. Projeto que institui agrupamento especial de bombeiros para combater catástrofes avança na Câmara. A repórter Maria Neves tem as informações.
22: A Comissão de Segurança Pública da Câmara aprovou o projeto do deputado Lúcio Moschini, de Rondônia, que institui uma Força Nacional Integrada de Combate a Emergências. Essa força será composta por bombeiros militares estaduais que deverão receber treinamento especializado para enfrentar qualquer tipo de desastre. Pelo texto aprovado, a Mobilização Nacional de Resposta Integrada em Desastres funcionará em regime de cooperação entre a União e os Estados. Assim como ocorre atualmente com a Força Nacional de Segurança Pública, a Unidade Especial de Bombeiros deverá ser acionada pelo governador do estado atingido pela catástrofe. A atuação do grupo também poderá ser solicitada por um ministro de Estado. Como explica Lúcio Moschini, o objetivo da proposta é equipar o país com um grupo de socorro treinado e com comando centralizado, capaz de dar respostas rápidas em casos de emergências.
23: Essa instituição, ela tem que ter CNPJ, ela tem que ter estrutura organizacional, ela tem que ter treinamento, tem que ter comandante e não precisa de fazer nenhum concurso. Basta que os estados se habilitem para fazer parte dessa Força Nacional, envie seus membros. Esses membros serão treinados dentro de uma instituição totalmente regulamentada, com hierarquia. E quando sim houver a necessidade, essa Força Nacional será acionada, vai tomar as providências necessárias de acordo com o desastre.
22: Ainda de acordo com o projeto aprovado, a gestão e o treinamento do grupo serão compartilhados entre os Ministérios da Integração, do Meio Ambiente e da Justiça e Segurança Pública. O financiamento virá de recursos do Fundo Nacional de Segurança Pública, do orçamento do PrevFogo, que é o Centro Nacional de Prevenção e Combate aos Incêndios Florestais, e do Sistema Nacional de Defesa Civil. Na Comissão de Segurança Pública, o relator, deputado delegado Bruno Lima, de São Paulo, promoveu pequenas mudanças no texto. Dentre elas, alterou o nome do Grupamento Especial de Bombeiros. O texto inicial previa Brigada de Mobilização Nacional. Foi o relator que propôs renomear o grupo para Mobilização Nacional de Resposta Integrada em Desastres. Segundo o delegado Bruno Lima, a alteração visa adequar a iniciativa à realidade federativa e ao Sistema Nacional de Proteção e Defesa Civil. O projeto ainda passará pela análise de 4 comissões da Câmara. Se aprovado, terá de passar também pelo Senado antes de virar lei. Da Rádio Câmara de Brasília, Maria Neves.
3: Meio Ambiente.
19: Comissão aprova a proposta que prioriza municípios atingidos por desastre climático em emendas de bancadas. Vamos saber mais sobre a matéria com a repórter Júlia Lopes.
0: A Comissão de Integração Nacional e Desenvolvimento Regional da Câmara dos Deputados aprovou o projeto de lei complementar que determina prioridade nas emendas de bancada estadual ao orçamento federal para os municípios atingidos por calamidades climáticas reconhecidas pela Defesa Civil Estadual nos últimos 5 anos. As emendas de bancada são destinadas a projetos estruturantes nos estados e no Distrito Federal. Pelo texto aprovado, os recursos poderão ser direcionados a obras de infraestrutura mais resilientes, com uso de tecnologias inovadoras, sistemas eficientes de drenagem, materiais mais duráveis e soluções de energia limpa, reduzindo os impactos de eventos climáticos extremos. O relator do projeto, o deputado Gabriel Nunes, do PSD da Bahia, destacou a importância da correta distribuição desses recursos para fortalecer os municípios mais vulneráveis.
1: Os municípios afetados com problemas climáticos têm diversos problemas para enfrentar. E, naturalmente, a celeridade dos recursos faz com que os prefeitos possam planejar, né, a reconstrução do seu município, possa fazer com que os recursos cheguem na ponta.
0: A proposta também ressalta que infraestruturas adaptadas às novas realidades climáticas ajudam a proteger vidas e patrimônios, além de atrair investimentos, gerar empregos e fortalecer o desenvolvimento local. Em janeiro deste ano, o Ministério da Integração e do Desenvolvimento Regional reconheceu a situação de emergência em 137 cidades afetadas por desastres, como estiagem, seca, vendavais, granizo, inundações e incêndios florestais. O Ministério lembra que municípios com reconhecimento federal de emergência ou calamidade pública podem solicitar recursos para ações de defesa civil por meio do Sistema Integrado de Informações sobre Desastres. A proposta altera a Lei Complementar 210 de 2024, que trata da apresentação e execução das emendas ao orçamento, e agora segue para análise na Comissão de Finanças e Tributação. Da Rádio Câmara de Brasília, Júlia Lopes.
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3: Ciência e tecnologia.
21: Helder Salomão, do PT do Espírito Santo, manifesta apoio ao projeto que proíbe as apostas esportivas online, conhecidas como bets. O parlamentar alega que esse tipo de jogo provoca endividamento, dependência psicológica e problemas de saúde mental.
7: Na avaliação de Helder Salomão, a regulamentação das plataformas digitais é um passo importante para combater práticas que prejudicam as famílias brasileiras. Para ele, a regulação das redes sociais não restringe a liberdade de expressão, mas coíbe o cometimento de crimes digitais.
21: Sargento Faur, do PL do Paraná, também critica as apostas online e ressalta que votou contra a proposta que regulamentou o setor. Segundo o parlamentar, as bets provocam o endividamento e prejuízos financeiros para muitas famílias brasileiras.
7: Sargento Faur alerta ainda para os riscos do jogo compulsivo. O deputado orienta pessoas com sinais de dependência a buscar ajuda profissional.
3: Educação.
21: Ranieri Paulino, do Republicanos, defende a criação da Universidade Federal do Brejo, com sede em Guarabira, na Paraíba. Segundo ele, a instituição atenderia uma demanda histórica da região e pode ampliar o acesso ao ensino superior público, além de impulsionar o desenvolvimento local.
7: Ranieri Paulino propõe ainda que o Hospital Regional Antônio Paulino Filho funcione como hospital-escola. Ele argumenta que a iniciativa contribui para qualificar o atendimento no SUS e ampliar a oferta de médicos e enfermeiros no interior da Paraíba.
3: Habitação.
21: Comissão da Câmara aprova a proposta que prioriza a adaptação de moradias para pessoas com deficiência em programas habitacionais. A repórter Sofia Peçanha tem mais informações sobre a iniciativa.
8: A Comissão de Defesa dos Direitos das Pessoas com Deficiência aprovou o projeto que sugere moradias extras para pessoas com deficiência em caso de alta demanda em programas habitacionais. A proposta altera o Estatuto da Pessoa com Deficiência, que, anteriormente, priorizava a pessoa com deficiência ou seu responsável na aquisição de imóvel para moradia própria, sendo reservados, no mínimo, 3% das unidades habitacionais. O autor do projeto, o deputado Fausto Júnior, do União do Amazonas, entende que não se trata apenas do direito à moradia, mas sim do direito à moradia digna, ou seja, um lar que seja seguro, saudável, habitável e acessível em todos os aspectos. O projeto sugere que a alteração não modifique o percentual mínimo de 3% estabelecido por lei, já que cada programa habitacional apresenta demandas específicas. O texto alerta que o aumento desse percentual poderia gerar custos desnecessários aos entes federativos, sem garantir que todas as necessidades fossem efetivamente atendidas. Dessa forma, a medida propõe que, caso haja demanda superior ao mínimo estabelecido, o responsável pelo programa habitacional promova as adaptações necessárias em unidades já construídas ou em construção, garantindo, assim, que todas as pessoas com deficiência interessadas sejam atendidas. O deputado Duarte Júnior, do Maranhão, relator na comissão, reforçou que, em relação a edificações multifamiliares, o Estatuto já prevê que a pessoa com deficiência e seu responsável tenham acessibilidade garantida nas áreas de uso comum e nas unidades habitacionais.
9: Garantir que essas construções sejam acessíveis. Mais recentemente, a gente aprovou algumas alterações no programa Minha Casa Minha Vida e um ponto que foi inserido foi exatamente esse, para que tivesse a certeza inequívoca de que essas construções fossem acessíveis e as pessoas com deficiência, no caso das moradias verticais, nos prédios, pudessem ter ali os primeiros andares, os térreos, priorização das pessoas com deficiência.
8: O direito à moradia é um direito social assegurado pela Constituição Federal e pela Declaração Universal dos Direitos Humanos da ONU, que abrange diversos fatores, como habitabilidade, acessibilidade, localização adequada, infraestrutura, dentre outros. Agora, o projeto que sugere moradias extras para pessoas com deficiência em caso de alta demanda em programas habitacionais segue para a Comissão de Constituição e Justiça. Da Rádio Câmara de Brasília, Sofia Peçanha.
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3: Votação.
7: Fernanda Melchiona, do PSOL do Rio Grande do Sul, critica parte da oposição por obstruir a votação do projeto que tipifica o crime de misoginia. A deputada considera que a medida é um instrumento de combate à violência e ao discurso de ódio contra as mulheres.
21: Fernanda Melchiona também cobra o avanço de outras pautas em tramitação no Congresso, como a instalação da CPMI sobre o Banco Master e a votação do projeto que prevê a redução da escala de trabalho. Para ela, essas propostas respondem a demandas relevantes da sociedade.
7: Ismael, do PL de Santa Catarina, manifesta preocupação com a proposta que cria o crime de misoginia. Na avaliação do deputado, a redação da proposta pode gerar interpretações amplas e afetar direitos como a liberdade de expressão religiosa, de consciência e de ensino.
21: Ismael defende, então, o fortalecimento das políticas de prevenção e enfrentamento à violência contra as mulheres, com ampliação da rede de acolhimento, capacitação de agentes públicos, produção de dados, apoio às vítimas e campanhas de conscientização.
7: Carla Dixon, do PL do Rio Grande do Norte, defende projeto que cria o auxílio financeiro mensal para mães atípicas. Na explicação da deputada, a medida oferece apoio financeiro às mães que deixam o trabalho para cuidar de filhos que exigem acompanhamento permanente.
21: Carla Dixon acrescenta que o benefício seria concedido independentemente do benefício de prestação continuada, o BPC. Para ela, a medida reconhece as dificuldades enfrentadas pelas famílias atípicas e amplia a rede de proteção a essas mães.
3: Transportes.
7: Carros com mais de 5 anos de fabricação poderão ser obrigados a passar por vistoria periódica. O repórter José Carlos Oliveira tem detalhes da proposta.
11: A Câmara dos Deputados analisa o projeto de lei que estabelece a vistoria veicular periódica para carros com mais de 5 anos de fabricação. Atualmente, essa vistoria é exigida apenas em ocasiões específicas, como durante a venda do veículo. A proposta consolida no Código de Trânsito Brasileiro várias regras que hoje estão dispersas em resoluções do CONTRAN, o Conselho Nacional de Trânsito. A vistoria passaria a integrar a verificação de itens de segurança com o controle de emissão de poluentes e ruídos. Também seria exigida em casos de recuperação de veículo roubado e suspeita de clonagem. A condução de veículos sem vistoria obrigatória ou com laudo de reprovação se tornaria infração grave na carteira de habilitação, com multa de R$ 195,00 e retenção do carro até a regularização. A proposta é do deputado Fausto Pinato, que rebate algumas críticas que o texto recebeu nas redes sociais.
12: Quando eu propus esse projeto, a intenção nunca foi onerar o cidadão mais pobre ou mais rico. O problema é que eu mexi numa ferida sem querer, né? Ter um comércio de autopeça de carros mais velhos nisso e mexeu com pessoas realmente que estão ligadas ao crime organizado, principalmente na questão de autopeça e roubo de veículos. Então eu queria dizer ao cidadão. Aquele cidadão mais pobre não onera nada.
11: A proposta de vistoria periódica para veículos com mais de 5 anos de fabricação foi aprovada na Comissão de Viação e Transporte, com ajustes feitos pelo relator deputado Cezinha de Madureira, do PSD de São Paulo. O texto está em análise agora na Comissão de Constituição e Justiça. Da Rádio Câmara de Brasília, José Carlos Oliveira.
3: 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Justiça.
21: O projeto de Paulo Soares, do Podemos de São Paulo, endurece o combate à corrupção sistêmica. A proposta, segundo ele, prevê a responsabilização de agentes públicos e de pessoas envolvidas em esquemas de corrupção, com penas que podem chegar a 20 anos de prisão.
7: O parlamentar afirma que a iniciativa fortalece os mecanismos de transparência e fiscalização no poder público. Paulo Soares também defende a apuração de denúncias de corrupção e diz que pretende atuar no Congresso em defesa do combate aos desvios de recursos públicos.
13: Campos.
21: Chico Alencar, do pessoal do Rio de Janeiro, sugere o endurecimento das regras sobre a guarda de dinheiro em espécie por agentes públicos. O deputado sustenta que valores elevados encontrados em operações policiais levantam suspeitas sobre a origem dos recursos.
14: Para Chico Alencar, a manutenção de grandes quantias de dinheiro em espécie, principalmente em períodos eleitorais, compromete a transparência da administração pública. Ele considera que a medida fortalece o combate à corrupção e aumenta a transparência na atuação de agentes públicos.
21: O Tony de Paula, do PSD do Rio de Janeiro, defende as investigações sobre supostos recursos do Banco Master destinados ao financiamento de um filme sobre Jair Bolsonaro. Ele diz que é necessário esclarecer a origem, a destinação e a aplicação dos valores envolvidos.
14: O Tony de Paula reforça que as investigações devem alcançar todos os agentes políticos, independentemente de posicionamento ideológico. Ele também manifesta confiança na condução do caso pelo ministro André Mendonça e defende a transparência na apuração dos fatos.
3: Segurança Pública.
21: Messias Donato, do União do Espírito Santo, defende o enquadramento das facções criminosas, como o PCC e o Comando Vermelho, como organizações terroristas, frente à decisão do governo estadunidense de sancionar cidadãos e empresas brasileiras ligadas a esses grupos.
14: Na opinião de Messias Donato, a medida é urgente para sufocar os negócios ilícitos dessas organizações no país. O congressista critica ainda a relutância do governo brasileiro em classificar como terrorismo as táticas de pânico e de submissão que esses grupos impõem à sociedade.
21: Termina agora o Jornal Câmara dos Deputados, produzido pela Rádio Câmara, com trabalhos técnicos de Everson Urani e apresentação de Val Monteiro e Márcio Aquiles Sardi. Uma boa noite para você.
14: Você fica com as notícias do Tribunal de Contas da União. Boa noite.
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42: Muito bem, 17, nos reencontramos agora com o pijama aqui na Atlântida. Vamos para a identificação na abertura do programa. P-I-J-A-M-A Show, Pijama Show na Atlântida com Everton Cunha, your simple the best, Mr. Piri Pijama. Que horas são? Assim eu já disse, 17, eu falei 18 agora. Tá bem, 6 de julho de 2026, vamos até meia-noite, 2 horas. A noite fria, a Copa do Mundo rolando, mesmo que o Brasil tenha sido eliminado. É claro que as coisas continuam hoje à tarde, classificada a Espanha. E agora vai dando Bélgica diante dos Estados Unidos. 2-1 para a Bélgica, 1-0, 1-1, 2-1 logo em seguida. Vai começar o segundo tempo. Vamos com as clássicas. Sugestões, arroba Everton Cunha P no Instagram, o WhatsApp 489-9188-1009. Começamos hoje com Billy Idol. As Verdade Fez. Maravilha, um espetáculo. É bom assim, é bom, uma certa suavidade.

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Bir şey maşallah.

Estamos na Atlântida, esse é o Pijama 8h20. Ouvimos Red Hot Chili Peppers, Under the Bridge, I Just Might com Bruno Mars antes. E lá no começo, Eyes With That Face com Billy Idol, clássica dos anos 80. Seguimos por aqui, também segue Bélgica e Estados Unidos. Continua dando Bélgica, 2-1, segundo tempo. E amanhã eu tô lembrando aqui, tem Argentina e Egito, espetáculo. Estamos apenas no início da semana. Mandar um beijo especial nesse momento para ela, Camila Façanha, Camila Sena. Beijo. E vamos tocar para a Camila neste momento um Jota Quest, porque estava ela feliz da vida no Atlântida Celebration no sábado, adorando os shows, portanto, a escolhida é essa.

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Pijama na Atlântida, capital inicial. Eu vou estar antes Coldplay Paradise. 22 para as 11. Vamos ouvir Damiano Davi, que gosto tanto, tanto, tanto. E essa é um espetáculo.

0: Que maravilha, Smash Pumpkins aqui na Atlântida. Intervalo, 8 para as 11. Já voltamos.
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0: Muito bem! Voltamos.
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0: E o cuco para a identificação. 6 para as 11. Opa!

3-1 para a Bélgica diante dos Estados Unidos. Vai fechar agora os 45 do segundo tempo, portanto, classificada a Bélgica. E assim ficamos. A identificação P-I-J-A-M-A Show. Pijama Show na Atlântida com Everton Cunha. Simple, the best, Mr. P de pijama. Temos a hora de encerramento não só do programa, como também desta segunda-feira. Tudo começando agora, nesta semana. Vamos ver o que tenho aqui dentro da ideia do programa. Na segunda meia hora desta hora, vamos ouvir Michael Jackson, vamos ouvir Ira. Vai ter o que mais aqui? Deixa eu ver o que, que dá pra tocar. Crash Test Dummies é legal. Post Malone também é bacana. Nessa próxima meia hora a gente pode ouvir Rita Lee, Santana. Podemos ouvir também Seal, tá bacana. Tá, tudo bem então. Vamos lá. Começamos com Marvin Gaye. É uma maravilha. Isso é uma maravilha. Lindo demais. Sexual Rhythm.

0: É, e chegamos perto das 11h30, o Pijama na Atlântida e só as clássicas. Intervalo, depois teremos mais.
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0: Na Atlântida, Pijama Show.
1: Music.
0: Sim.
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4: Quanto será que pesa o troféu mais cobiçado do futebol mundial? A taça entregue às melhores seleções do mundo é feita inteira de ouro 18 quilates. O Brasil já levantou a versão da taça utilizada hoje duas vezes, com Dunga e com Cafu no Penta. Esse troféu é utilizado desde 1974 para substituir a taça Jules Rimet. O desenho ilustra duas pessoas sustentando o globo terrestre. É uma representação de que o futebol une todos os continentes. Agora, lembra da pergunta que eu fiz lá no início? Se você chutou 6 quilos, acertou! 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

Opa! Sim. Aí está. Pijama Show na Atlântida. Tudo bom outra vez? Meia hora final, 30 minutos para o encerramento desta noite de segunda aqui na Atlântida no Pijama.

0: Sim, encerramos mais uma edição do Pijama, a primeira da semana. Que tenhamos todos uma boa madrugada, uma ótima terça-feira e amanhã tudo outra vez. Saudações, aí está. 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
3: Hoje a maior competição de futebol do planeta mobiliza torcedores em todos os continentes e atrai a atenção de bilhões de pessoas. Mas o início foi bem mais modesto. A primeira edição, realizada em 1930, no Uruguai, contou com a participação de apenas 13 seleções. Na época, viajar entre os continentes era um desafio. Muitas equipes europeias precisavam enfrentar longas jornadas de navio e outras decidiram nem participar. Mesmo assim, o torneio marcou o início de uma tradição que se transformaria em um dos maiores eventos esportivos do mundo. Uma história que começou pequena e ganhou dimensões gigantescas ao longo das décadas. 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

0: 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Aloha!
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8: O inverno em Santa Catarina transforma o estado em um destino cheio de experiências. Nas serras, as temperaturas baixas convidam para aproveitar o clima, os cafés, os vinhos e a gastronomia típica. Já no litoral, os dias ensolarados e as praias mais tranquilas são perfeitos para caminhar, praticar esportes ou simplesmente relaxar. Também é uma ótima época para conhecer cidades históricas, curtir festas típicas, fazer trilhas, visitar vinícolas, apreciar os mirantes e explorar paisagens naturais com um charme diferente. Seja para quem busca frio intenso ou dias agradáveis perto do mar, o inverno catarinense oferece opções para todos os estilos de viagem. Santa Catarina mostra que a estação mais fria do ano também pode ser uma das mais acolhedoras, convidando moradores e visitantes a descobrirem novos destinos e viverem momentos especiais. 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

0: Muito bom dia, essa é a Atlântida, a melhor vibe da FM, todo mundo tá ouvindo, começando mais um cafezão. Bora comigo a partir de agora, nessa terça-feira, dia 7 de julho, com um oferecimento de Colégio Excelsior. 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Olha a hora, 7 horas e 11 minutos, muito bom dia, já começando por aqui mais um cafezão. Ao vivo, diretamente da Cafete Duarte, o café do cafezão, de Blumenau para todo o Vale do Itajaí, Litoral Norte e Alto Vale, aqui na 102.7, também para o mundo, através do atlantidsc.com.br e também através do nosso aplicativo. É um prazer imenso estar falando aqui diretamente da Cafete, que está com a gente aí há muito tempo, desses 9 anos do cafezão, e está com a gente nessas celebrações especiais dos 9 anos, então é um prazer imenso estar aqui. Já preparamos aqui um kit especial do cafezão, que vem turbinado graças à Cafete. Eu já conto para vocês o que tem no nosso kit, mas já te convido a participar a partir de agora através do nosso fone Whats, que é o 47992497153. No final do programa você vai ganhar a nossa nova caneca do cafezão, a caneca dos 9 anos, junto vai voucher com Vale Avental da Uniblu, ainda travesseiro da Altenburg, numa linda embalagem da Cerivale, tem delícias da Cacau Kiss. Vamos dar uma turbinada com presentes especiais da Cafete Duarte no kit dos 9 anos do cafezão. Então vai mandando a tua mensagem a partir de agora, que o resultado sai ali pertinho das 9 horas da manhã, tá? Nesse programa especial dos 9 anos, diretamente aqui da Cafete, não estarei sozinho. Junto comigo, a minha super parceira aqui da Rede Atlântida, Santa Catarina, Edna Ferretti, também vai estar comigo nessa manhã. Bom dia, Edna!
1: Bom dia, Rouba Rafa Steinbach! Que delícia, hein? Cheirinho de café logo cedo, literalmente.
0: Pois é, Edna, se você estivesse aqui agora, você ia se sentir no paraíso, na verdade, né? Porque o que não falta em volta de mim são opções diferenciadas de café, máquinas de café, né? 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
0: 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Mas antes, vamos dar um girinho com alguns dos principais destaques do NSC Total. Ó, é destaque na primeira página no online do Santa, é destaque de Pedro Machado. Imóveis em Blumenau valorizam o dobro da média brasileira em 2026. O preço do metro quadrado na cidade avançou 5,46% entre janeiro e junho, enquanto a média nacional foi de 2,42%, assunto do Pedro Machado no maior portal de notícias do estado de Santa Catarina. Daqui a pouquinho aqui no Cafezão a gente já conversa também com a equipe da Defesa Civil e as informações do tempo para o dia de hoje, para essa terça-feira. Ainda teremos aquela palavra amiga nas ondas da Atlântida com a psicóloga Catarina Guever, que vai estar aqui ao vivo, diretamente da Cafete Duarte, para tomar um café do cafezão. E você aí do outro lado também. Eu quero pedidos do cafezão. O que você está afim de ouvir nessa terça-feira, que a gente vai encaixar por aqui, eu e a Edna Ferretti? Se você não conseguiu anotar o número do nosso fone Whats, não tem problema. Tem link na bio do @AtlântidaBNU. Acompanhe por ali também. Então fica aqui o meu bom dia, uma excelente terça-feira, e nós iremos abrir o cafezão de hoje ao som do Pearl Jam. Aumenta o volume por aí. Um bom dia.

Essa é a Atlântida, a melhor vibe da FM, todo mundo tá ouvindo o cafezão ao vivo da Cafete Duarte, o café do cafezão, nessa maravilhosa terça-feira, encerrando aí o primeiro bloco de sons ao som do Skank. Daqui a pouquinho tem mais, que mais que você quer ouvir aqui no cafezão? Manda no 47992497153 e ainda concorre ao nosso kit de 9 anos do cafezão. Falando em 9 anos, para celebrar essa data tão especial, a gente tá aqui na Cafete Duarte, que é o café do cafezão, ou seja, hoje o cafezão é direto da fonte, e tá aqui do meu lado Uriel da Cafete. Eu quero agradecer em nome da Atlântida, né, da NSC, por nos receber aqui na Cafete Duarte, que a gente fala todos os dias de vocês, os nossos convidados tomam Cafete todos os dias lá no nosso estúdio, agora a gente vai tomar aqui.

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0: Edna Ferretti, eu sei que tu tá aí do outro lado, né, no estúdio, escutando a nossa conversa aqui. Edna, se tu visse os tipos diferentes de máquinas que tem aqui, tem uma que eu tô experimentando aqui agora, só pra te dar uma babada.
2: Ai,
0: tem
2: gente.
0: Cappuccino com avelã.
2: Ah, não é possível.
0: Tem, chocolate. Não, assim, ó, todos os tipos de máquinas possíveis. Eu já tô aqui, eu tô dando já uma cantada aqui no Uriel, Edna, pra ver se a gente não evolui a nossa máquina de estúdio.
2: O Uriel tá me ouvindo?
0: Tá te ouvindo.
2: Uriel, assim, a gente ama a Duarte Café, você sabe, né? Então, assim, essa aqui tá ótima, mas se tiver um negócio ali de uma avelã, de uma coisa assim, vou tá gostando bastante.
1: Eu já dei a dica pro Rafa aqui, se ele conseguir o que eu pedi pra ele, aí a máquina vai pra lá.
2: Bom, Rafa, você vai conseguir, tá bom? Aplausos pra ele agora.
0: Aê, isso aí. Não, a gente vai ter que conversar com o pessoal também, inclusive da DM lá.
2: Eita, então tá certo.
0: Depois a gente conversa. Ó, nesses 9 anos de cafezão, a Cafete Duarte tá com a gente pelo menos uns 7, quase 8 anos, né?
1: Não, Miguel? 4 para 5 anos, né?
0: Nossa, mas parece bem mais. Bem mais, porque é muito tempo que a gente fala da Cafete. Mas agradecer essa parceria desses, então, quase, vamos lá, 5 anos, né? Que a Cafete está aqui junto com a gente. E o Uriel deixou aqui para mim esse aqui, que é um coadorzinho, que eu vou colocar, então, agora no kit do cafezão, né? Claro. Isso aqui presenteou a Catarina Guever, que até hoje ela não esquece desse presente.
1: Legal.
0: Então, daqui a pouquinho, a Catarina Guever vai estar aqui tomando um cafezão com a gente. Quero agradecer o Uriel. Uriel, fica aqui com a gente, né? A gente vai conversando ao longo do programa. Porque agora eu preciso chamar as informações do tempo. Edna Ferretti, coloca a vinheta pra gente.
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0: Chegando as informações do tempo, então, aqui no Cafezão, direto da Defesa Civil aqui de Blumenau, agradecendo também a Defesa Civil e o oferecimento de Laboratório CAC. 30 anos cuidando de você com excelência e cuidado, e Fridecia, trajes típicos com qualidade e tradição para você. Direto da Defesa Civil, Gabriel Cassol. Bom dia, Gabriel.
4: Bom dia, Rafa e todo o pessoal da Atlântida. A terça-feira vai ser marcada pela mudança devido ao avanço de uma massa de ar seco e frio que já vai trazer a condição do tempo firme. Ao longo do dia, tempo bastante ensolarado, a máxima durante a tarde variando em torno dos 19 graus aqui na região do Médio Vale do Itajaí. Para amanhã, quarta-feira, mais um dia que começa com tempo firme por conta da atuação dessa massa de ar seco. Inclusive, o amanhecer da quarta-feira vai ser gelado, temperatura mínima entre 6 e 8 graus no amanhecer da quarta-feira. E ao longo do dia, mais um dia de sol, pouca nebulosidade e temperatura máxima em torno dos 19 graus. Com as informações do tempo, direto da Defesa Civil de Blumenau, meteorologista Gabriel Cassol.
0: Valeu, Gabriel. Muito obrigado pelas informações. Gabriel Cassol volta com a gente também na segunda hora do cafezão, atualizando as informações do tempo para a galera aqui da 102.7. Edna Ferretti, vamos pro show do intervalo?
2: Bora, tô dentro, hein?
0: Vamos nessa, então. Ó, vamos fazer uma regressiva? Olha a hora. 26 minutos faltando para as 8 horas da manhã, Edna.
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7: Olha só essa mensagem curtinha que eu recebi esses dias. Nem tudo são flores, mas quando for, regue. Que legal, né? Importante entender aonde essa mensagem quer te levar. A ideia é darmos importância às coisas boas que nos acontecem, valorizá-las da forma correta e enfatizar esses bons momentos da vida, pois são eles que somam o seu resultado final do dia e a cada ano que passa, né? E se a vida te dá flores, devolva este ato com carinho, talvez proporcionando isso para alguém que está precisando desse mesmo tratamento. Assim, você está regando as flores do bem e elas viram frutos. Aloha!
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13: Muito bom dia, essa é a Atlântida, a melhor vibe do FM, todo mundo tá ouvindo. Esse é o Cafezão, seu despertador oficial do FM, que tá aí completando 9 anos no ar. 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Ó, diretamente da Cafete Duarte, hoje saímos do estúdio, eu continuo também com a Edna Ferretti. A Edna sim, tá lá no estúdio da Atlântida. Bom dia mais uma vez, Edna.
14: Bom dia, galera do Cafezão, de novo aqui, hein? Que delícia!
13: E sabe quem chegou pra tomar um cafezão com a gente, Edna?
14: Eu já imagino.
13: Ó, a palavra amiga nas ondas da Atlântida. Aê. Está aqui ao meu lado agora. Bom dia, arroba psicóloga Catarina Guevara.
15: Bom dia, Rafa Steinbach. Bom dia, Edna Ferretti. E, gente, tem um amigo meu que tem uma expressão chamada mais feliz que pinto no lixo. Eu tô muito feliz de estar aqui hoje, num reino de café. Gente, eu tô cercada de máquinas e pacotes de café por todos os lados. E uma xicrinha especialmente extraída de um expresso cremoso que... Ai, meu Deus.
13: Não, e esse cheirinho que tá vindo aqui desse teu café?
15: É muito bom, gente. É pena que rádio ainda não tem cheiro.
13: É. Olha... Vamos esperar as atualizações. Mas olha, tá uma delícia mesmo. E é a Cata que acabou de vir ali de fora, tá um friozinho, né?
15: Nossa, e aí assim, o frio pede um café quentinho, recém-passado. É tudo de bom.
13: Exatamente.
15: Sabes que tem uma premissa na psicologia, né, Rafa? Não se forma psicólogo sem aprender a tomar café. Então você tem que ter muitas jarras de café para poder fechar o grau e poder exercer a profissão. É uma profissão movida a café.
13: Verdade. Cata, você que tá todos os dias comigo ali no estúdio, né? Que recebe todos os convidados, tanto o pessoal da Cardio Prime, né? Os nossos companheiros aí da NSC. Tu sabe que todo mundo chega lá é pra roubar um cafezinho.
15: As
13: né?
15: cenas são ótimas, gente.
13: É maravilhoso.
15: As cenas são ótimas. Eu posso pegar um cafezinho? E já vai chegando naquela máquina que só falta falar, né?
13: Exatamente. Então hoje eu e a Cata, a gente tá tendo esse prazer de estar aqui na Cafete Duarte, né? Todos os dias a gente fica ali só sentindo o cheirinho e tomando o nosso cafezinho da máquina, mas a gente tá aqui agora direto da fábrica, né? Não, de onde tudo acontece. Direto da fonte.
15: Da fonte, gente.
13: Da fonte.
15: E algumas fontes lindas eu tô olhando aqui. Depois eu vou botar no Instagram as fotos. Cada máquina.
13: Não, e tu vai ter que experimentar daqui a pouquinho essa máquina aqui, que tem várias opções, tá? Tem cappuccino com avelã, tem cappuccino com canela, não, chocolate e além de outros tipos de café. 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Daqui a pouquinho a gente conversa um pouquinho mais com o Uriel, com a Catarina Guevara. Cata, daqui a pouquinho vamos falar sobre o assunto da semana.
15: Então, gente, nós temos aí essa semana, onde a gente teve um embrolhozinho, porque eu me confundi no envio da mensagem, mas nós estamos falando sobre um tema muito relevante na saúde mental, que é a questão da compulsão. Compulsão é diferente de gostar muito de. Compulsão é gostar absolutamente de, né? Então, gostar muito, você tem uma escolha e você varia dentro da sua escolha. Agora, quando o gostar se torna um absoluto e aquele absoluto passa a dirigir a vida da pessoa, entra em cena, essa condição entra em cena um agravo de saúde mental conhecido por compulsão, né? E nós temos muitos problemas hoje em dia com a questão da compulsão, especialmente aquelas que na esperança de você se estabilizar, você vai se perdendo na busca dessa estabilidade. E aí vem os jogos de azar, o álcool, outras drogas, vem determinadas relações interpessoais como relações tóxicas. Tem pessoas que têm compulsão por relação tóxica.
13: Compulsão quando é uma pessoa compulsiva por outra pessoa?
15: Que te dá um padrão ruim de vida. Que te coloca... Sabe aquela história que as pessoas dizem, como que eu caio sempre no mesmo buraco? Uhum. Parece que aposta que só aquele tipo de relação vai ser satisfatório para equilibrar e para organizar a sua vida. Então, a compulsão, ela é um prejuízo em termos de saúde mental que precisa ser visto com muito cuidado dentro da história de vida da pessoa. E muitas vezes, Rafa, vai necessitar de acompanhamento médico, psiquiátrico, vai precisar de medicação associado à psicoterapia, associado à mudança de estilo de vida. Então, a compulsão, muitas vezes as pessoas dizem, ah, é só a pessoa parar de querer isso. O problema é, como é que faz para parar de querer, né? Se aquele querer, por algum tempo, acabou equilibrando a pessoa. Então, é bastante relevante a gente falar sobre esse tema, porque muitas pessoas sofrem por compulsão como um pecado moral. Você está nisso porque você não tem força de vontade suficiente. E não é isso, tá? A pessoa luta muito e ainda assim, às vezes, muitas vezes, ela não consegue.
13: E dá para virar esse jogo, Cata?
15: Claro que dá para virar esse jogo, né? Com bom cuidado, com autorregulação, com psicoterapia, medicação, atividade física. Todas essas coisas acabam colaborando para fazer um controle da compulsão.
13: A pessoa tem que encontrar outras formas de sentir prazer, de alegria.
15: De diminuir a pressão. Inicialmente começa com uma perspectiva de diminuir a pressão, de baixar a ansiedade e de encontrar, sim, outras fontes de equilibração, né? Uma compulsão, até uma amiga falava assim, Cata, você pode falar disso? Eu disse, acho que de uma maneira geral dá para falar, por exemplo, compulsão por sexo. Tem muita gente que tem uma condição compulsiva, pornografia. Então, isso tem complicado muito a vida das pessoas que vêm buscando orientação psicológica, cuidados médicos, porque às vezes na fase limite da compulsão a pessoa perde totalmente o controle sobre as suas escolhas e sobre a sua própria vida.
13: E hoje em dia também muito o que você falou dos jogos de azar, né? As bets jogos... que também estão muito em alta.
15: E uma compulsão, ela não acontece sozinha, ela acontece com colateralidades. É o jogo, é a bebida, é relação tóxica, é a pornografia. Então a pessoa acaba indo por um caminho onde ela se enrosca. E aí, para sair desse enrosco, a ideia de arame farpado é uma cerca de 30 fiozinhos de arame farpado, tu tem que ir com jeito, porque sempre rasga um pouco da carne, cuidar desse desacerto que só existe porque a pessoa está tentando superar algo que já lhe faz sofrer. Então, é um processo delicado, é um processo que exige cuidado profissional de gabarito, né? Não é qualquer psiquiatra, não é qualquer psicólogo. Aí existe todo um circuito de cuidados que precisa ser bem organizado para a pessoa ganhar outras formas de equilibrar a vida, né?
13: Perfeito. Bom, a gente só está começando essa semana esse assunto. Se você tiver alguma pergunta, pode encaminhar para a gente no nosso fone WhatsApp. Vou repetir mais uma vez, é o 47992497153, mas pode mandar também
15: no
13: um direct, WhatsApp, né?
15: Isso, lá no Instagram, arroba, desculpe.
13: No arroba psicóloga Catarina Guever no Instagram. Viu só, Edna Ferretti, o assunto dessa semana? Vamos falar muito sobre isso ainda. Mas agora, Edna, vou jogar pra ti, porque eu imagino que o pessoal tá pedindo muita música. O que a gente vai ouvir agora?
14: A gente vai curtir agora The Way, Fastball, pra começar a nossa terça-feira do jeito que merece, hein? Sem recaídas por coisas que não valem a pena. Vamos nessa.
15: A Edna tá boa, hein?
13: É isso mesmo.
14: Vamos?
13: Bora!
14: Let's go!

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1: Muito bom dia, essa é a Atlântida, a melhor vibe do FM, todo mundo tá ouvindo o cafezão, muito bem. Seguinte, Catarina Guever, você pensou que a gente só ia vir aqui pra tomar um cafezão, pra ficar curtindo o dia, né? Não, você vai participar de mais uma batalha épica do cafezão, porém, não será sozinha, obviamente, né? Tem que alguém batalhar contigo e não serei eu. E nem a Edna Ferretti, né, Edna? Porque a Edna também, ufa, quando ela participa do cafezão, normalmente ela participa das batalhas.
2: Dessa eu me livrei, que hoje
1: tá
2: vai
1: livre
2: ter
1: hoje.
2: Difícil demais.
1: Edna, sabe quem é que vai participar hoje?
2: Eu já tive algumas informações privilegiadas. Posso contar?
1: Já chegou por aí? Pode.
2: O nome dele, a lenda da Cafete Duarte Máquinas de Café, Uriel!
1: Aê.
2: Vem pro ringue!
1: Uriel, topa o desafio?
3: Top, claro.
1: Então tá, Uriel, já sabe como é que funciona a Batalha do Cafezão, né? Pega uma música, você vai ter que defender ela e sabe que a Catarina Guever tem um histórico de vitórias, né? Contra vários oponentes, mas também tem ali as suas derrotas, né?
3: É, brigar com a duelar com a Catarina é um desafio grande, mas vamos tentar.
1: Muito bem, então no próximo bloco teremos Uriel da Cafete Duarte contra a psicóloga Catarina Guever. Ah! Queremos aproveitar esse momento para mandar um beijo especial para uma aniversariante. A Giane está de aniversário hoje.
3: Nossa colaboradora Giane está de aniversário hoje. Aê. Parabéns, Giane.
1: Giane, parabéns, beijo grande para você. Muitos anos de vida, muitas felicidades. Deve ser uma pessoa muito querida, porque a gente chegou e todo mundo estava falando que era aniversário da Giane. Então vamos mandar um beijo para a Giane. Beijo, Giane, parabéns. Vamos lá, Cata, vamos para o intervalo?
2: Vamos lá.
1: Daqui a pouquinho, então, a gente volta com Catarina Guever, mais Uriel, Edna Ferretti. Vamos fazer mais uma regressiva pra quem tá ouvindo a gente agora?
2: Vamos nessa pra ninguém se atrasar e colocar a culpa na gente, hein?
1: É verdade. 3 minutos faltando pras 8 horas da manhã, Edna Ferretti.
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0: 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Benson Boone, Beautiful Things.

0: Sabrina Carpenter, Espresso. 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
16: Essa é a Atlântida, a melhor vibe da FM, todo mundo tá ouvindo, já de volta por aqui ao vivo com o Cafezão. Bora comigo a partir de agora na segunda hora. 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Bom, vamos lá, vai começar mais uma batalha do cafezão. Edna Ferretti. E aí, Edna, o que você acha? O que você acha dessa batalha de hoje, hein?
6: Eu acredito que vai ser uma batalha muito difícil para quem tá participando e para quem, de qualquer maneira, vai votar. Porque pelas informações que eu também recebi, que hoje eu estou numa posição privilegiada de infos, tô recebendo muita coisa, eu já sei quais são os dois sons que a galera vai pedir aí. E a nossa audiência vai ter um trabalho grande, Rafa.
16: Entendi. Então a Edna já sabe o que, que eles vão pedir. Eu ainda não sei. Mas então vamos lá. 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Do meu lado direito tenho aqui a psicóloga Catarina Guever. Catarina Guever, que tem um histórico de muitas vitórias, né? Até porque tá aí anos e anos. O quê? Quantos anos já batalhando aqui, Cata?
17: Olha, esse dia eu tava fazendo a conta, acho que já são quase 5.
16: Quase 5 anos de
17: quase
16: batalhas.
17: Cinco.
16: Então, Catarina Guever tá quase 5 anos aqui de batalha. Coincidentemente, muito parecido com o tempo que nós temos também a Cafete Duarte. Uhum. Aqui no cafezão. Porém, Cata, tem aquele lance que é a vitória de principiante, né? Ou sorte de principiante. Então, do meu lado esquerdo, tem aqui o Uriel, da Cafete Duarte, que também topou o desafio e vai participar da Batalha do Cafezão. Mas pra gente descobrir quem é que vai pedir primeiro, tem que rolar um par ou ímpar. Então vamos lá, vocês dois. Fazer um par ou ímpar. 4. Ganhou. Catarina ganhou. Como a Cata ganha, só no par ou ímpar, ela vai pedir depois. Primeiro vai ser você, Uriel. Então vai começar a Batalha do Cafezão com Uriel, da Cafete Duarte. Qual é o teu pedido musical e defende a tua música, Uriel? Vai!
18: Não, eu vou pedir uma música aqui que eu escuto ela todo dia de manhã vindo pro trabalho pra já entrar no clima. É o Highway to Hell, AC/DC.
16: O que que essa música... Por que que tu escolheu essa música? O que que ela transmite pra você e por que que quem tá ouvindo o cafezão tem que votar em ti?
18: Ela me empolga pra vir pro trabalho aí, pra ficar... Já entrar no clima da batalha.
16: Muito bem, então larga o som aí, Edna Ferretti. Vamos ver se o pedido musical dele vai também proporcionar a mesma experiência que traz pra ele todos os dias, pra você do outro lado do radinho. Bom dia, Edna.

0: Muito bem, esse foi o AC/DC, pedido de som do Uriel da Cafete Duarte, mas calma, que ainda não é hora de votar, porque ainda tem um pedido musical da Catarina Guevê. Sabe que AC/DC é um problema nesse programa, né, Cata?
1: É, eu sei, mas também sou confiante no meu pedido.
0: Ah, então vai confiança. Gostou, né?
1: Então tá, vai confiança. Então, gente, a música que eu vou pedir agora e que espero ser vitoriosa, porque faz todo sentido, inclusive, tem a ver com o frio que tá fazendo hoje, com o gostoso que é tomar café bem feito. E por isso eu digo, eu queria muito que vocês estivessem aqui onde eu tô agora. Então vamos de Wish You Were Here, com gostinho de café, pega tua caneca, senta, escuta e viaja junto com a gente. E eu queria realmente que vocês estivessem aqui e vissem a maravilha que são essas máquinas, esses cafés. Meu, é um espetáculo.
0: Muito bom.
1: Então vamos com Pink Floyd, Wish You Were Here.

0: Muito bem. Tá aí o som. Pink Floyd, pedido de som de Catarina Guever. Agora, querida audiência, vocês é que vão definir qual foi o melhor pedido musical da Batalha do Cafezão. Se você curtiu mais AC/DC, você vai votar Uriel. Vai lá em 47992497153 e escreva Uriel. Pronto, aí votou no AC/DC. Ou agora, se você curtiu o som do Pink Floyd, aí é Catarina. Catarina Guever, vote Cata. Número é o mesmo, 47992497153. A sua participação é muito importante para todos nós. Bom, Edna Ferretti, páreo tá difícil, páreo duro, hein, Edna?
1: Eu avisei, não foi por falta de aviso, hein? Dois clássicos, Pink Floyd e AC/DC, logo de manhã. E a nossa audiência ama, Rafa. Você tá mais tempo que eu aqui, você sabe bem o que eu tô falando, né?
0: Não, clássico com clássico, né?
1: Clássico
0: ela
1: com
0: pegou,
1: clássico.
0: Não, ela pegou ali a cartinha dela pra bater de frente com o AC/DC. Quando ela descobriu que era o AC/DC, foi lá, então vai de Pink Floyd. Olha só, como a gente deve estar recebendo agora muitos, muitos votos aí no nosso Whats, enquanto a gente vai contando os votos, né, Edna Ferretti, vamos entrar em contato mais uma vez com a equipe da Defesa Civil? Vamos trazer para a audiência do Cafezão as informações do tempo enquanto a gente vai votando voto a voto, pode ser?
1: Vamos nessa!
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0: Então chegando mais uma vez com as informações do tempo no Cafezão direto da Defesa Civil aqui de Blumenau, Gabriel Cassol, mais uma vez... Bom dia, Gabriel.
3: Bom dia, Rafa e todo o pessoal da Atlântida. A terça-feira vai ser marcada pela mudança devido ao avanço de uma massa de ar seco e frio que já vai trazer a condição do tempo firme. Ao longo do dia, tempo bastante ensolarado, a máxima durante a tarde variando em torno dos 19 graus aqui na região do Médio Vale do Itajaí. Para amanhã, quarta-feira, mais um dia que começa com tempo firme por conta da atuação dessa massa de ar seco. Inclusive, o amanhecer da quarta-feira vai ser gelado, temperatura mínima entre 6 e 8 graus no amanhecer da quarta-feira. E ao longo do dia, mais um dia de sol, pouca nebulosidade e temperatura máxima em torno dos 19 graus. Com as informações do tempo, direto da Defesa Civil de Blumenau, meteorologista Gabriel Cassol.
0: Maravilha, obrigado mais uma vez pela participação, Gabriel Cassol e a equipe da Defesa Civil. Logo mais, a Defesa Civil retorna também contigo, né, Edna Ferretti, no Vibe Atlântida.
1: Sem dúvidas, a tarde é toda nossa, bora curtir bastante com as atualizações, né, porque muitas coisas podem mudar da manhã pra tarde. Então a Defesa Civil de Blumenau tá com a Atlântida o dia todo.
0: Edna Ferretti, vamos botar mais uma vez a trilha da batalha, porque eu imagino que o nosso WhatsApp tá bombando por aí. Como é que tá a situação?
1: Eu diria que, assim, vi muitas vezes isso acontecer, mas não nessa intensidade que está acontecendo nessa terça-feira, Rafa. Temos aqui, eu posso dizer, assim, quase que milhares de participações.
0: Tá.
1: A galera acordou inspirada e nós, oficialmente, já temos o resultado.
0: Mas eu quero saber, foi disputado... Ou tem um nome que foi mais votado? Como é que tá, assim, meio empate ou não?
1: Você sabe que a gente tem aquele boot lá, que contabiliza certinho pra não ser injusto pra ninguém. E eu posso dizer que foi, de certa maneira, assim, bem páreo. Mas teve alguém aí que se sobressaiu e vai sair com a vitória, levar os três
0: Mas não foi uma vitória
1: pontos.
0: Cachapante, então? Ela fica enrolando a onda.
4: Não,
0: tu tá vendo? Ela
4: só,
0: tá deixando nervoso.
4: Só, hoje não é dia de ter taquicardia.
0: É
1: verdade, tá, né? Já tô... Vamos lá. Então.
0: Foi a caixa. Não foi, foi bem disputado.
1: Foi bem disputado, mas obviamente, pra alguém ganhar, alguém tem que perder. Então, assim, temos alguém que se deu melhor hoje na batalha, tá?
0: Então bota teu suspense e dá o resultado pra gente. Vai lá, Edna. Que eu também não sei, tá?
1: 8h22 da manhã. Essa pessoa faz o bem pra tanta gente, sabe? E nós temos o resultado oficial. E hoje quem leva o troféu da Batalha do Cafezão é você, Uriel!
0: Aê! AC/DC!
1: AC/DC, o cafezão musical, literalmente, gente. Eu tenho essa teoria. Que AC/DC é um cafezão, só que musical, sabe? Ele, tipo, te acorda, te coloca pra vida, pro jogo. Então, Cata, infelizmente, hoje não deu pra você.
4: Mas assim, ó, eu gostaria que as pessoas estivessem aqui, se elas escolheram não estar, não é culpa minha, eu tô.
0: Mas ó, a tua defesa funcionou então.
4: Funcionou, hein?
0: Né, Uriel?
5: Funcionou, funcionou. Ah, eu quero dedicar, essa é uma música que empolga mesmo, eu queria dedicar essa música ao time da Cafete Duarte aí, o pessoal que todo dia faz a coisa acontecer e proporciona isso aqui pra nós, né, pra gente poder estar aqui hoje aí. É esse time grande aí que nos proporciona esses momentos. Muito obrigado.
0: Muito bom. Uriel, parabéns pela vitória. A gente faz agora um rápido show do intervalo para comemorar. Sabe o que a gente vai fazer, Edna Ferretti? Vamos brindar com café.
1: Ai, que delícia. Eu vou brindar daqui, viu?
0: Maravilha. Para você que tá ouvindo o cafezão, não vai perder a hora. Faz a hora certa aí pra gente, Edna.
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0: E vamos falar a hora? 8 horas e 24 minutos.
1: Aê!
0: Já voltamos.
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13: Hoje a maior competição de futebol do planeta mobiliza torcedores em todos os continentes e atrai a atenção de bilhões de pessoas. mas o início foi bem mais modesto. A primeira edição, realizada em 1930, no Uruguai, contou com a participação de apenas 13 seleções. Na época, viajar entre os continentes era um desafio. Muitas equipes europeias precisavam enfrentar longas jornadas de navio e outras decidiram nem participar. Mesmo assim, o torneio marcou o início de uma tradição que se transformaria em um dos maiores eventos esportivos do mundo. Uma história que começou pequena e ganhou dimensões gigantescas ao longo das décadas. 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
0: Muito bom dia, essa é a Atlântida, a melhor vibe do FM, todo mundo tá ouvindo. Já estamos de volta ao vivo com o Cafezão. 9 anos, diretamente da Café Duarte, o café do cafezão. Inclusive, no bloco anterior, tivemos a nossa batalha do cafezão. Tivemos hoje uma batalha do Uriel da Café contra a Catarina Guevê. Não deu boa pra Catarina

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1: É destaque na coluna de Pedro Machado que no primeiro semestre de 2026 os imóveis aqui de Blumenau valorizaram o dobro da média brasileira, mostra aí um recente relatório. Enquanto no país a variação dos preços do metro quadrado acumulada entre janeiro e junho foi em média de 2,42%, aqui em Blumenau o indicador chegou a 5,46%, né? O percentual é o maior entre as 6 cidades catarinenses que aparecem aí na pesquisa. Balneário Camboriú, Itajaí, Itapema, Joinville e São José. No acumulado dos últimos 12 meses, o índice em Blumenau também foi superior ao da média nacional. Já no ranking geral do preço do metro quadrado, Blumenau aparece agora na 27ª posição nacional, logo atrás de Joinville. A liderança em junho continuou sendo de Itapema, que em maio já havia superado o Balneário Camboriú. Um metro quadrado em Itapema, gente, só para vocês terem uma noção, custa mais de 15 mil reais. Bom, impressionante, né? Então temos aí Itapema superando o Balneário Camboriú e Blumenau, né, valorizando aí o dobro da média brasileira nesse último relatório. Então o preço médio, né, do preço do metro quadrado na cidade avançou 5,46% entre janeiro e junho. Mais informações, convido você a acessar o portal NSC Total na coluna do Pedro Machado. Certo? Edna Ferretti, maravilhosa! Vamos já preparar mais uma playlist pra gente seguir com a saideira do cafezão?
2: Bora! Aqui é terça-feira, mas é dia de Cyndi Lauper.
1: Opa!
3: Opa, adoro!
1: A gosta, né, Cata?
3: Adoro a Cyndi Lauper.
2: A gente ama, é combinado nosso, no meio da Cata, viu?
3: Com certeza!
2: Hey Now chegando por aqui, daqui a pouco também rola Take On Me e muito mais!

0: 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Esse é o Cafezão, ao vivo, diretamente da Cafete Duarte, o café do cafezão. Para todo o Vale do Itajaí, Litoral Norte e Alto Vale. Até porque nós estamos aí numa série de programas especiais, 9 anos do Cafezão já no ar. Então estamos hoje aqui na Cafete Duarte. Quero agradecer também todos os nossos parceiros, até porque daqui a pouquinho a Edna Ferretti vai anunciar quem é que vai ganhar a nossa caneca de 8 anos do Cafezão. Essa série especial, aliás, 9, falei 8?
1: 9?
0: 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Catarina Guever, maravilhosa, obrigado pela presença diretamente aqui da Cafete Duarte.
1: Sem nenhum sacrifício hoje, né? Só alegria.
0: Até a derrota na Batalha do Cafezão não foi um problema.
1: Não, problema nenhum. Problema nenhum.
0: Cata, amanhã a gente continua sobre com o assunto da semana.
1: Então,
0: né?
1: Tá, amanhã a gente vai continuar falando sobre a compulsão e eu vou responder alguns ouvintes que têm enviado perguntas. É claro que a maior parte das perguntas, Rafa, acaba vindo por causa dos jogos, uhum, né? E isso tá muito em cima como assunto. Mas veio uma pergunta muito interessante: se é possível que uma criança desenvolva compulsão. Uhum. E aí a gente vai falar sobre isso, né? Porque é possível sim, né? Tá. Então, a gente vai falar sobre essa condição, como é que tu acompanha uma criança, como é que tu acompanha um adolescente em situação de compulsão. A gente tem muito aí a compulsão com as telas e acaba sendo realmente um transtorno comportamental, psicológico e que precisa de ação efetiva da família, da escola. As escolas já começam a tomar providências, né, suspendendo o uso dos celulares. Mas, além dessas duas questões, jogos e compulsão na infância, vou responder a todos vocês que têm mandado, e eu sei que ainda vão mandar mais algumas questões, e eu vou tentar para amanhã fazer um ajuntado para poder responder a toda a audiência.
0: Tá certo. Até porque essas telas, muitas vezes, aliás, todas as vezes, quem apresenta são os pais, como uma alternativa
1: ao cansaço que eles têm,
0: né? Pelo cansaço.
1: Exato. E às vezes as pessoas queixam, porque eles chegam agitados da escola, sim, porque talvez eles tenham passado o dia inteiro longe do pai e da mãe, e às vezes vale a pena avaliar se a tua presença em casa, de uma forma medida, dividida com o trabalho, não é relevante para a saúde mental do teu filho. Ela é relevante e tem que construir um jeito de fazer que a tua presença seja mais importante do que a tela, que o aconchego do teu colo, que o barulhinho da tua palavra envolva mais do que o fascínio que as telas têm. Então, não terceiriza o teu filho para alguém que não conhece ele, né? Cuida do teu filho, porque isso vai ser para sempre. Mas amanhã a gente volta nas dúvidas da audiência e vamos falar um pouquinho sobre os jogos e também sobre a compulsão na infância e outras coisas que a audiência traga. Amanhã, desculpa, gente, tem que tomar mais um cafezinho, minha garganta. Amanhã e na sexta a gente vai continuar com as perguntas da audiência.
0: Perfeito. Beijo, Cata, até amanhã. Amanhã mais uma batalha, tá? Pessoal da Cardio Prime,
1: te prepara. Não, cada dia uma batalha, né?
0: Muito bom, beijo, Cata, até amanhã.
1: Obrigada aqui, Rafa, desculpe. Café maravilhoso, uma equipe maravilhosa, uma sala linda. Para quem ama café, isso aqui devia ser um microturismo, assim, olhar essas coisas todas que tem aqui. Obrigado, Uriel, por esse caloroso recebimento aqui na casa de vocês.
0: Verdade, em nome até de toda a equipe da Atlântida, né? A gente trouxe, enchemos a tua casa hoje, né? Veio toda a nossa galera da Atlântida aqui para comemorar esses 9 anos do cafezão, junto com todos vocês. Obrigado pela recepção, pelo carinho, pelo aconchego. E eu gostaria que tu fizesse um convite até para a audiência do cafezão, Uriel, para que as empresas, né, as indústrias, né, as pessoas que queiram conhecer um pouco mais da Cafete, já que a gente fala todos os dias da Cafete, então, quem sabe, essa pessoa que está ouvindo a gente agora também pode ter uma máquina de café expresso maravilhosa igual a gente tem.
2: Claro, Rafa. Primeiramente, agradecer a equipe da Atlântida aí, a você, né, Rafa, a todos os ouvintes, dizer que é um prazer mesmo ter vocês aqui hoje para poder mostrar um pouquinho mais e vocês até por falar, conhecer o que estão falando das máquinas e dizer para quem tem interesse em café, quer uma solução, nós temos aqui uma infinidade de máquinas e modelos e tipos de operações para desde pequenas empresas até grandes negócios. A gente tá à disposição para conversar e poder colocar um café de qualidade aí na sua empresa.
0: É isso, até porque melhora a produtividade. A gente estava até falando agora há pouco sobre isso,
2: certeza,
0: né?
2: Com certeza, com certeza. Com café, trabalhamos mais felizes, né?
0: Exatamente. Uriel, obrigado, né? E que seja longa aí essa nossa parceria. Quero agradecer a vocês pelo convite e outra, pelo presente turbinado, porque o kit do cafezão de hoje tá turbinado, porque a Cafete Duarte também trouxe. Como é que é? É um mini coffee.
2: Mini coador, né?
0: É um mini coador de café com filtro especial da Cafete Duarte. Edna Ferretti, eu vou jogar para você, já que você tá com acesso aí ao nosso WhatsApp, quem é que faturou o kit especial junto com a Cafete Duarte dos 9 anos do cafezão?
3: Que baita programa, hein, gente? E hoje quem tá levando o super kit turbinado do nosso cafezão é justamente um ouvinte que mandou uma foto pra gente com um copinho de plástico, mas tomando Duarte Café. Sim, com uma cafeteira maravilhosa da Cafete Duarte. Então é o final do telefone 9090. Vamos ver o nome, Jean Carlos Cardoso. Parabéns, Jean.
0: Aê, parabéns, Jean. Muito bom, Jean. Parabéns, parabéns. Já tá tomando Cafete Duarte?
3: Já tá tomando.
0: Mereceu.
3: E vai levar ainda a caneca do cafezão, né, Rafa?
0: Ótimo, joga esse copo de plástico fora, vai tomar na caneca do cafezão, porque vai ser muito mais gostoso.
3: Edição especial.
0: É isso. Edna Ferretti, um beijo enorme pra você também. Segue contigo, porque daqui a pouquinho você já chega, né, com cashback. E hoje o programa mais baita, porque hoje, Edna e nossa audiência, eu vou dar uma passeada. E em breve vocês vão descobrir o que eu tô aprontando por aí, tá?
3: Ai, combinado, Rafa. Boa viagem pra você, mas antes, bora falar pra galera a hora certa? 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Que horas são, hein?
0: Um minutinho para as 9 horas da manhã. Olha como somos pontuais.
3: Olha só. Bora curtir a saideira do cafezão. Valeu, Rafa. Programa sensacional. Bora curtir agora um som lançado no ano de 2017. Rockstar, do Post Malone.
0: Maravilhoso. Beijo, Edna. Obrigado,
3: beijo.
0: Uriel. Obrigado, Catarina Guever. Daqui a pouquinho, Edna volta no cashback. Tchau.
3: Tchau!

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6: As melhores músicas de 2026. Já estamos na metade desse ano e rolaram muitos lançamentos incríveis até aqui. E a revista Rolling Stone resolveu listar os melhores álbuns internacionais de 2026 até agora. A lista já chega destacando o disco Arirang do BTS. O álbum é o primeiro lançamento inédito do grupo em mais de 5 anos. O rock é representado por Your Favorite Toy, 12º disco do Foo Fighters e The Boys of Dungeon Lane do Paul McCartney. A Olivia Rodrigo com You Simply Said For a Girl So In Love e Ray com This Music Contain Rope representam o pop na lista de melhores discos do ano. 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

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Uma boa manhã pra você de terça-feira, 7 de julho. Depois de um cafezão bem servido, vem chegando neste exato momento a hora mais premiada da Atlântida. É agora que você vai garantir aquele presentão básico ou nada básico. Por aqui, para sobreviver a um dia de correria, a um dia de estresse, a gente precisa ter a certeza que o dia começa com música boa e com a possibilidade de ganhar um presente. E é por isso que eu, arroba Edna Ferretti, venho chegando para te fazer companhia até as 10 horas da manhã aqui na tele, tá? 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E o sonho de muita gente que a gente tá ligado é o quê? Uma smartwatch. E nessa terça-feira é o dia de você ganhar uma smartwatch. Ter uma smartwatch basicamente é como ter uma assistente pessoal aí no seu pulso. Ela traz muita praticidade pro dia a dia e ajuda a manter a organização sem precisar ficar pegando no teu celular toda hora, entendeu? Você pode acompanhar a sua saúde, monitora os batimentos cardíacos, a qualidade do sono, o nível de atividade física e até alguns lembretes para se movimentar. Também você pode receber aí as notificações rapidamente de mensagens, chamadas, e-mails e aqueles alertas que aparecem diretamente aí no relógio, tá? Também te incentiva com exercícios físicos, registra as tuas caminhadas, as tuas corridas, as pedaladas, as outras atividades e ajuda a acompanhar as suas metas, tá? Mais praticidade também para controlar a música, conferir a previsão do tempo, usar o cronômetro, alarmes com apenas alguns toques e principalmente, galera, economia de tempo. As pequenas tarefas podem ser resolvidas sem tirar o celular do bolso e é justamente isso que a nossa queridíssima Relojoaria e Ótica Universal vai trazer aqui no cashback de hoje. Para se inscrever, manda aí no nosso WhatsApp 479-9249-7153 a famosa frase: eu quero meu cashback. Para você levar esse presentão, é claro que tem que atender depois uma ligaçãozinha marota aqui no cashback. Valendo uma smartwatch, manda aí no 479-9249-7153. Se não conseguiu anotar o nosso WhatsApp agora, vai lá em @AtlantidaBNU, tem no link da bio o nosso WhatsApp, é só mandar mensagem e esperar a minha ligação. Hoje o desafio consiste em 3 perguntas. Pode ser sobre a Relojoaria Ótica Universal, pode ser sobre smartwatch e o tempo mesmo, o tempo real oficial. Então, 3 perguntinhas, você tem que acertar as 3 em 35 segundos. Pra levar esse presentão aí, bora voltar a ser criança, brincar e finalmente conquistar a sua smartwatch. Chega de olhar pros outros e pensar, ah, eu queria ter uma dessa também. Hoje você pode, toda terça-feira você pode. Bora participar muito? E enquanto isso, vamos curtir ela, Push to Start, da Tyla. João, Lady Gaga e Alex Warren também. Good morning!

0: Nossas vidas, você acabou de ouvir Moving to the Sun, uma parceria incrível do DJ francês Rugel com Imael Angel e a voz marcante da Ultra Nate. A faixa mistura é um house bem moderno, com uma pegada bem solar para esse dia nublado e dançante, daquelas que já nasceram com uma cara de pista e verão, entendeu? Numa boa, apesar do friozinho de hoje, ela foi lançada em maio de 2026 desse ano e tá ganhando muito espaço nas playlists de quem ama música eletrônica. Por aqui no nosso cashback você também já curtiu Freaking Out do Dexter e The Moonrocks, Flavor Dream do Alex Warren, Hold My Hand From da Lady Gaga, Milambi do João e, abrindo os trabalhos aqui no cashback, você ouviu Tyla com Push to Start. Ó, e fica ligado, viu? Porque no próximo bloco, depois do show maravilhoso do intervalo, você vai simplesmente participar de uma dinâmica diferente, se tudo der certo, tá? A gente vai fazer a ligação ao vivo para descobrir quem é que vai levar a smartwatch sensacional da Relojaria Ótica Universal aqui no Cashback Atlântida. Quer se inscrever? Aproveita que ainda dá tempo. Vai no 479-9249-7153 e manda aí, eu quero meu cashback. Serão três perguntinhas de conhecimentos gerais e você vai ouvir mais sonzeiras com o Paredão e alguns spoilers que eu, infelizmente, não vou lhe entregar agora. Participa bastante e, como eu não vou entregar spoilers de música, você pode se inscrever no Whats e daqui a pouquinho pode rolar aí as três perguntas sobre tempo, smartwatch e também sobre a Relojaria Ótica Universal. Então já vai se inscrevendo aí para não ficar de fora do nosso desafio de hoje.
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0: 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Estamos de volta, esse é o Cashback Atlântida, sempre com vários desafios e presentes maravilhosos. Fazem 13 graus agora em Blumenau, 9h39 da manhã, nesse 7 de julho de 2026. E algo me diz que hoje você pode ser o feliz ganhador de uma smartwatch impecável, que vai facilitar 100% a sua vida. Ela tá vindo diretamente da Relojoaria Ótica Universal aqui de Blumenau. Para participar, já vai se inscrevendo aí no nosso WhatsApp, que o desafio acontece daqui a pouquinho, tá? Vão ser 3 perguntas sobre... Sabe o quê? Pode ser sobre tempo mesmo, esse que tá passando, que a gente tá vivendo. Pode ser sobre smartwatch e também sobre a Relojoaria Ótica Universal. Então você que tá disposto a fazer tudo pra ganhar esse presentão, vai pesquisando, vai chamando ajuda aí, porque é sempre uma surpresa. Então conto com você no nosso WhatsApp, vai mandando aí no 479-9249-7153 mensagens sem parar. É eu quero meu cashback. Essa é a nossa chave de sempre. E pra atender a ligação, nada de me falar, ai, alô, oi, nada. Senão já era pra você. Tem que atender falando, eu quero meu cashback, combinado? Agora, enquanto isso, enquanto a gente vai fazendo o aquece, esperando a tua mensagem, bora curtir o Paredão com os artistas locais?
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0: Hoje quem comanda o Paredão é o Marlon, com Tanto Fez, Tanto Faz. Marlon aqui do Vale do Itajaí, assim como todos os artistas do Paredão Atlântida Blumenau. E você que é um artista também, ou conhece aquela galera aí que se dedica, faz um som legal todos os dias, manda pra gente. É só enviar em formato MP3 a música pro e-mail paredãobnu@nsc.com.br. Agora, bora viver Tanto Fez, Tanto Faz, que fala sobre alguém que já foi muito amado, mas que através das suas atitudes acabou perdendo o encanto pro outro. E aí esse outro escreveu a música. E eu não quero gatilhos, gente, tá tudo bem, é só uma sonzeira, viu? Depois a gente curte Shaggy com Bombastic, American Girls do Harry Styles e muito mais.

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Que isso, hein? Baita cashback sendo entregue por aqui com David Guetta, I Am Good, Pinguim, Bruna Magalhães em Me Faz Melhor, Rolling in the Deep da Adele, Harry Styles com American Girls, e você também curtiu aqui Bombastic do Shaggy. Agora vamos nessa, galera, pra nossa saideira de cashback. Nada melhor do que garantir um baita presentão. Eu tô falando da smartwatch da Relojoaria Óticas Universal. É agora o desafio. Então, se você tá se inscrevendo, fica ligado. Me atende falando, eu quero meu cashback e boa sorte. Bora digitar o número aqui.

0: Ricardo, vamos ver.
1: Eu quero meu cashback.
0: Aê! A voz é tão bonita que eu achei que era a voz de operadora de telefonia, gente. Bom dia, qual é o seu nome?
1: Bom dia, Daiane.
0: Daiane, tá preparada pro desafio aí pra garantir a tua smartwatch hoje?
1: Vamos lá.
0: Perfeito. Te explicando aqui de novo, são três perguntas sobre tempo, smartwatch e sobre a relojaria ótica universal. Então, se prepara aí, que agora é o teu momento de brilhar para todo o Vale do Itajaí.
1: Itajaí.
0: Partiu? Podemos começar? 30 segundos você tem para responder as três perguntas, então é super importante que você responda rapidão. Let's go! Começando a partir de agora. A smartwatch é um relógio que também se conecta ao celular, verdadeiro ou falso?
1: Verdadeiro.
0: Quem está deixando o seu dia mais conectado com esse super prêmio é a...
1: Desculpa, não entendi a pergunta.
0: Quem está deixando o seu dia mais conectado com esse super prêmio aqui no cashback é a...
1: Universal.
0: Quantas horas tem um dia?
1: 24.
0: E quantas horas tem dois dias?
1: 48.
0: Chegou o momento da verdade. Valendo uma smartwatch. Respondeu tudo perfeitamente. E você tá levando uma smartwatch incrível da Relojoaria Ótica Universal. Parabéns!
1: Obrigada!
0: Valeu, querida. Quer mandar um abraço pra alguém aqui?
1: Quero mandar sim. Quero mandar pro amorzinho da minha vida.
0: Ai, gente, tão românticos hoje. Quem é?
1: O Lê.
0: Um abraço pra você, Lê. Valeu, Dai. Parabéns. A gente
1: vai. Valeu, entra em obrigada.
0: Daqui a pouquinho. De nada. Mais um presente finalmente entregue aqui no nosso cashback. Relojoaria Ótica Universal aqui no centro de Blumenau, com um baita presentão pra vocês toda terça-feira. Se você não ganhou hoje, relaxa, amanhã tem mais cashback, amanhã tem mais presentes e mais chances de você ganhar. Eu sou a Edna Ferretti e você pode continuar me acompanhando lá no Instagram, @EdnaFerretti, e logo mais no programa Mais Baita, porque hoje eu, Irineu Nicoletti e Sargento Junks teremos convidados muito especiais às 11 horas aqui no FM e também lá no YouTube em programa Mais Baita. Valeu, cashback!
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9: Cuidado com a sua segurança. Todo cuidado nunca é pouco. Queremos chamar atenção para outro aspecto importante.

0: importante no uso da bike, especialmente para iniciantes. O uso de equipamentos e acessórios que garantem segurança adicional durante a pedalada. Aí já entram nessa categoria as luzes sinalizadoras, tanto na frente quanto atrás da bike, os adesivos e acessórios refletores e a campainha para alertar sobre a sua segurança. Na parte de apoio tecnológico, o uso de GPS e medidores de tempo, velocidade, distância e até frequência cardíaca prestam informações importantes que mostram seu desempenho e outros dados. É bem bacana. O mais comum é o uso de ciclocomputadores, que reúnem todas essas características em um único equipamento. E há modelos do básico ao avançado. Olha, vale muito a pena você pesquisar sobre esses equipamentos e acessórios que garantem essa segurança adicional durante a sua pedalada.
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8: Os brasileiros são o melhor público. Se depender da Zara Larsson, sim. A cantora, que tá com tudo no momento, foi questionada em uma entrevista sobre qual país tem o público mais barulhento nos festivais. A diva respondeu que os melhores públicos estão na América do Sul, tipo no Brasil. Zara é uma das atrações confirmadas no Rock in Rio 2026. A cantora retorna ao festival para apresentar hits do álbum Midnight Sun com um show exclusivo. O Rock in Rio vai rolar entre os dias 4 e 13 de setembro desse ano, na Cidade do Rock, no Rio de Janeiro. Além da Zara, Elton John, Foo Fighters, 21 Pilots e muito mais também se apresentam no festival. Tudo sobre shows e festivais você confere em atlantidasc.com.br.
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6: Vai começar na corrida e já quer de cara correr 5 ou 10 quilômetros? Você pode até conseguir na primeira, mas no outro dia vai estar quebrado, cheio de dor, com grande chance de se lesionar. Por isso é importante iniciar de maneira gradual, aos poucos, com rotinas que intercalem caminhadas e corridas, e dia após dia, a distância e tempo de corrida vai aumentando em relação ao tempo e distância da caminhada. Faça isso mesmo que pareça fácil. Um bom exemplo dessa mescla seria um exercício de 30 minutos, por exemplo. Alternar 4 minutos de caminhada com 1 minuto de corrida e ir aumentando gradualmente esse tempo total de exercício e assim diminuindo o tempo de caminhada e aumentando o tempo de corrida. Lembrando, procure sempre um profissional da educação física para lhe orientar.
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15: Vamos, querido.
16: Não, hoje ele se ausentou.
17: Vai. Tá no ar já. Não acredito.
16: Vai.
17: Como ninguém me diz nada, não, agora.
18: Ó. Do nada.
16: É uma sexta na terça, né?

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1: É tão bom falar de chope, falar de caneco já, né, Billy?
2: Eu prefiro tomar café agora. Café de umas baita, tchê.
3: Que não, isso?
4: Não precisa nem apresentar, né? Meu Deus do
3: céu. Eu acho que meio que todo mundo já sabe.
4: Rudy Ville no Mais Baita.
3: Aê!
1: Coisa boa.
4: Como sempre, o convidado chegando antes, né? Que o nosso Sim. artista...
3: O estado deplorável, né? Que a gente diferente. Tá se encontrando aqui.
4: É, mas eu... Diz eu ele posso, tá chegando.
1: Eu posso dizer uma coisa? O microfone aqui tá com cheiro de boca de Sagete. Ele pode não tá aqui, mas a catinguinha dele tá, né, Vini?
2: É, Rudy, gente, de gente, olha, eu quero dizer que o Rudy teve bem mais sorte que eu de vir no programa Mais Baita.
4: Por quê?
2: Porque eu vim esses tempos atrás aqui, daí não era uma mulher bonita ali.
3: Ah,
2: mas era um feinho que.
4: Era o Bombadão Fedorento, né?
2: É, o Rafael Stambach.
1: Eu posso fazer uma musiquinha pra ela?
4: Lógico.
1: Oh. A gatinha.
2: Ah, pode, né?
1: Pra gatinha. Pra gatinha de Passo Fundo.
4: Oh. Ah, ela é de Passo Fundo.
1: Ela é loirinha ou é loirinha?
2: É loira.
3: Ah, gente, eu sou loira de água oxigenada, galera. Mas assim, podem considerar.
4: Tá valendo. Ah,
1: então eu vou falar a gatinha. É mais bonita. Ela é
3: vamos
1: uma
3: lá,
1: gatinha.
3: Vamos lá, vamos lá, vamos lá.
4: Homenagens.

0: de passo fundo. Aê! Gatinha de passo fundo.
1: E vai indo.
0: Gatinha de passo fundo.
1: Vem chegando.
0: Gatinha, você com certeza ainda vai
2: dá
0: ser
2: uma miadinha,
0: minha amiga.
1: Gente, eu sou casada. Vocês parem. Bom dia, esse é Atlântida, melhor Viva! Vibe da FM, a rádio das nossas vidas. Que clima maravilhoso, que delícia.
3: Bem combinando com o sol que deu hoje.
1: Combinando demais. E o programa Mais Baita tá oficialmente no ar. Eu sou a Edna Ferretti. 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Bom dia, Irineu Nicoletti.
3: Bom dia, Edna Ferretti.
1: Você nem sabe quem eu vi no estacionamento agora, passando assim.
3: Sério?
1: Aham.
3: Ele chegou?
1: Ele chegou. Está entre nós.
3: Nesse frio demora a pegar, né? Foi isso.
1: Ah, que legal. Rafa Steinbach está em compromisso de trabalho. Você que está no FM ou lá no YouTube, no canal Programa Mais Baita, não pense assim, ah, meteu um atestado. Ele só está trabalhando em outro lugar, tá bom? Bom dia, Rudy!
4: Bom dia a todos os ouvintes dessa rádio maravilhosa que escuta esse programa baita bom. É o Mais Baita.
5: Altos baita, cara. Mais baita, altos baita.
1: Altos baita.
5: É nessa pegada.
3: O Rudy foi subindo aqui, ele já conhece o prédio inteiro.
4: Já. Cara, eu quero contar um negócio ligeirinho pra vocês. Aqui.
1: Conta pra nós.
4: Eu quero contar uma coisa bem ligeirinho.
5: Instalação do telhado, né, Rudy?
4: Posso contar bem ligeirinho?
5: Conta, Rudy.
4: O meu primo Zig tava com o filhinho dele, ele disse, vem cá com o papai. Ele disse, não vou, papai me bate.
5: Pode bater nas crianças.
4: Então vai lá com a mamãe. Ele disse, eu não vou lá com a mamãe, que a mamãe me bate. Então vai lá na vovó. Ele disse que a vovó não vou, a vovó me bate também.
5: Meu Deus,
4: mas
5: sofrida.
4: Tu não vai com ninguém porque todo mundo te bate. Ele disse, não, eu vou na seleção brasileira, eu vou, não bate ninguém.
5: Sabe o que o Brasil não ganhou? Sabe o que o Brasil não ganhou? Porque ele perdeu.
4: Não, o Brasil ganhou.
1: Temos um ponto aí.
4: O alemão diz que o Brasil não perdeu, ele ganhou uma derrota.
5: É verdade, nunca perde, ele sempre ganha alguma coisa. Mas diz que o ônibus da seleção foi trancado lá na BR, lá nos Estados Unidos, né? Não liberaram mais na Blitz lá, porque diz que não tinha volante, não tinha lateral. Estavam levando um monte de tipo de droga, só não tinha crack dentro, cara.
1: Ai, meu Deus.
5: Perdeu.
1: Gosto de chupar uma droguinha, né?
3: Só vai ficar lá.
1: Bom dia, Billy.
5: Bom dia,
3: meu Deus, cara, chegou. De Valdir Soriano, né?
4: Chegou o dono do bafo aqui do microfone, o Boca. Aqui.
6: Eu comprei um óculos que deixa todo mundo pelado.
4: Que para de me olhar, rapaz.
3: Sargento Junks chegou no estúdio, filmando.
5: Chegou.
3: Tá filmando essa luz aí, estilo, é de quem tá filmando.
5: Estilo Elvis Presley. Dedinho na palma da mão e dá aquela coçadinha.
3: Coçada.
6: Que bom ter você.
4: É um bonito, né, cara?
5: Que bom que tu chegou atrasado de novo. Cara.
1: Bom dia, Sargento Junks. Bom dia, Edna. Estávamos te esperando ansiosamente, bonito, cara. Que bom te receber aqui bonito. No programa. Seja bem-vindo. O
5: cara tá...
4: É a boca mais sexy de Blumenau,
6: eu
4: cara.
6: Hoje,
4: é
6: o único dia que eu não
3: mais
6: queria
3: macia.
6: Ter atrasado.
5: É. Boca de pelo.
6: Que os meus ídolos estão aqui. Não percam o intervalo.
5: Por isso que ele veio com o Raibão piscando ali. Comprou lá na alfândega.
4: Coisa mais querida.
5: No free shop.
6: Aquela nossa pro intervalo também.
4: Então, tu queres uma agora já, ligeiro? Dos dois irmãos gêmeos, o Tissico e o Tissoco?
5: Não. Só deixa o Tissico. O Tissoco deixa fora. Não bota o Tissoco aqui na conversa.
3: Só no YouTube.
4: Não vamos contar.
1: Hashtag medo. Eu tô com medo, gente. Mas tô muito feliz.
5: Eu cuido aqui, eu cuido.
4: Pode deixar,
5: eu
4: cuido.
5: Ele. Seguro aqui.
6: A última que nós tava junto, chegou uma hora que rolou assim: ó, pai, eu acho que tá na hora de nós ir embora.
5: A gente tem que saber dosar, né?
1: Eu já vou dar logo um recado de início aqui, ó.
7: Programa não recomendado para menores de 14 anos.
1: Lembre-se, você que tá aí, né?
5: Viu, Rudy?
1: Cuidado.
5: É só que assim, até
4: mas eu não contei, só influenciei. Só
5: de 7 aos 14 já estão adiantadas essas crianças, rapaz do céu, olha.
6: Tu é pai de quantas?
5: 3 meninas.
6: Olha aí, ó.
3: E diz aí que não é recomendado para menores de 14 anos, mas a audiência que mandou mensagem aquele dia para ti, falando do Rudy Vivi.
5: Sim.
3: Eles começaram a ouvir, eram crianças.
4: É verdade.
3: Assim, a maldade tá no que.
5: Mas o Rudy era mais comportado.
3: Ah, era?
5: É, vai ficando com mais idade, vai.
4: Mas eu quero dizer pra vocês.
5: Vai
4: agora,
5: perdendo filtro.
4: Eu sou um homem que enxerga a luz, eu vejo a luz, eu sou um anjo. E os anjos um anjo. Se reconhecem. Lá naquela ponte tem um anjo lá.
1: Ah, cara!
4: Ela tá jogando luz em mim.
1: Os anjos me... se reconhecem.
4: Coisa linda. É. É lá de Passo Fundo. Ó, eu vou te dizer um negócio. Tu pediu pra mim como é que eu aprendi a tocar gaita. Agora eu vou contar. Posso contar?
5: Vai. O sargento sabe tocar também, né?
6: Essa aí é mais difícil.
1: O sargento toca o terror, é isso que ele toca.
6: Essa aí, quando abre, faz um som. E quando fecha, faz outro. Então, tem que controlar o Let's Do Move do Fole.
4: Sim, mas eu tinha 2 aninhos de idade, era uma coisinha. Pensa no alemãozinho lindo, rapaz.
5: Nessa época, tu já fazia cocô mole ainda?
4: Ah, não, era molinha. Eu só saí de Timbó quando endureceu.
5: Não
4: podia andar de carroça. Não, aí a minha tia Gisela, olha que nome lindo, né? Gisela. Ela chegou pra mim, ela tinha uma doença, que na época era incurável, pianço? Chamava-se pianço.
5: É.
4: Pianço é a
6: Eu tive.
4: Bronquite?
6: É.
4: Bronquite e asmática.
6: Bombinha da asma.
4: Ela chegou com uma gaitinha assim. Pra mim, eu tinha 2 aninhos, pensa num bebezinho. Chegou assim, Rudy, o teu presente... Uma gaitinha pra ti.
5: Uhum.
4: Aí eu peguei a gaitinha, pequenininho.
5: Foi a primeira música que ele fez na gaita.
4: Eu olhei pra tia Gisela e disse, tia Gisela, já fiz uma música pra ti. Ela disse, meu Deus.
5: Assim, o talento nasceu e nasce uma estrela. Tá.
4: Do nada.
5: Veio, pronta.
4: Posso tocar? Ela disse, pode. Então a música da tia Gisela pra vocês. Deus.
5: Começou assim, começou já.
1: Isso foi genial. Eu me senti profundamente honrada agora, porque eu estou nesse exato momento com bronquite asmática.
4: Sério?
1: Bombinha.
4: Então eu vou fazer uma música pra ti.
5: Vai.
1: Por favor.
4: Pra ela.
1: Obrigada. Nossa.
5: Aí a próxima música que ele fez foi em homenagem à chuva, né?
4: Não,
5: a
4: eu
5: chuva.
4: Fiz em homenagem a um tio meu que estava preso 2 anos e fugiu do túnel, cavando um túnel.
3: Olha.
4: Sim. Ele cavou um túnel com uma colher de sopa.
3: Meu Deus.
4: E quando ele saiu do outro lado, ele ficou sabendo que ele só tinha 6 meses de cadeia. Ele ficou 2 anos cavando o túnel. Então eu fiz...
5: Ficou mais tempo cavando do que...
4: E eu fiz uma homenagem a ele.
5: Só vi vantagem.
1: Meu Deus.
4: Ficou dentro do túnel cavando e ele só tinha 6 meses.
3: Meu Deus.
4: Aí eu disse, esse homem merece uma música. Aí eu peguei e fiz uma música pra ele.
3: Qual é?
4: Fugindo da prisão, cortando a cela.
5: O Bolsonaro soltando a...
1: Um poeta, uma poeta.
5: Tornozeleira.
4: Ai, a gente já nasceu assim.
1: Oi, gente, deixa eu perguntar pra vocês aí. Nessa altura do campeonato, como é que tá a visão de vocês? Tá boa? Como é que tá? 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Vocês estão enxergando bem o mundo?
6: Ó, eu tô usando óculos agora.
3: Aí, ó.
4: Eu comprei um óculos pela internet.
5: Meu
4: que
5: Deus.
4: Prometia ver tudo e ficar inteligente. Eu botei o óculos.
5: Não vê nada.
4: Eu tô com óculos aí, vou mostrar pra vocês. É
5: tipo
4: verdade.
5: O tipo dele, assim, meio escurecido.
1: Quero ver.
4: Sabe quanto é que eu paguei? Ah. Sério?
5: É o modelo vintage do Sargento Junco.
4: Esse aqui diz que é um óculos inteligente. A gente bota...
1: Olha,
6: também vê
1: só.
6: A turma pelada.
5: Nada é tão ruim que não possa piorar, né, cara?
4: Eu vou fazer cara de inteligente
1: ele
4: agora.
1: Ele ficou parecendo Loli Guevinha.
5: Estilo Loli. O rosto dele parece que botaram fogo e apagaram com o tamanho.
1: Sabe por que eu tô falando isso, gente?
4: Meu Deus, como tu ficou lindo agora.
1: Para.
4: Meu, cara, é bicho feio, eu vou tirar o óculos.
5: Ô, Frank, eu tô com 42 anos e dizem que com 40 piora a vista. E aí eu venho acompanhando, mas só elogio dos médicos nos exames lá, tá tudo. Ele disse que provavelmente a formação minha no útero da mãe, no momento que estava fazendo os olhos, veio bastante nutriente naquela época. Bem nutrido e aí a vista é boa.
4: Mas assim, ó.
6: E olho claro, né?
5: E assim, por exemplo, lá tem o livrinho de piada dele. Daqui eu já tô lendo, ó.
4: Mas eu
5: um
4: quero
5: garotinho
4: dizer um negócio...
5: e uma garotinha brincam. Nananá.
4: Eu quero falar pra você o seguinte. Eu fiquei tão inteligente com esse óculos que uma vista eu enxergo perto e a outra vista eu enxergo longe. Aí eu uso o óculos assim, ó. né?
1: Meu Deus! Não,
6: hoje, não, eu sou hoje o programa devia ter 3 horas. Ah?
1: Hoje, por favor. Por que assim, gente?
3: Essa capinha aí não é tua, não, né? Ah? Essa capinha sua não é tua, né?
6: Não gostou?
5: Bala de prata.
1: O que tá acontecendo? Gostou,
5: bala de prata.
6: Gostou, gostou?
1: O que tá acontecendo, Sargento?
5: Ele viu o Roberto Carlos na Copa do Mundo com de ouro e ele veio com de prata.
6: Ah, viu, viu, viu.
4: Pô, cara, eu te vi lá na, nos Estados Unidos, coisa linda.
6: Viu só,
4: linda,
6: viu,
4: né?
6: Só. Pô. Hello, my friend. Pô, how are you? Cara. Fala em alemão que eu falo em...
3: Inglês.
6: Inglês.
4: Yeah. Sprechen Deutsch?
6: Not. In English.
4: Ah. speak English.
6: Isso. É. The United States football team had eliminated team yesterday.
4: What is so the who?
6: Não.
5: Eliminete. Se canevasse esquiavo.
6: Eliminete. Se canevasse esquiavo.
5: Se canevasse esquiavo.
4: Não, eu nasci, eu fui criado numa casa em
5: Champanhe. Parece uma cuia.
6: Sabe como é que é hemorroide em chinês?
4: É, Ku Shai Shang. Nossa,
1: velho. Só coisa que presta, só coisa boa, né?
6: Acho que tá na hora de nós ir, né, pai?
4: Pô, eu escuta, também, mas foi ele que perguntou, né? Não, pô, deixa eu contar um negócio.
5: Eu vou retirar os dois do...
4: Eu fui criado numa casa estilo em Chaimel, casa, coisa mais linda.
5: É bonito.
4: Né? Coisa bonita. E aí, aquele soalho de madeira, de canela preta, coisa mais linda. Aí o meu opa, meu avô, vinha da roça, na porta tinha um fogão a lenha e uma gamela. Gamela é para lavar os pés.
6: Sim,
4: né?
6: Sim.
4: E ele vinha as da roça e lavava os pés para não sujar o assoalho. Aí ele chegou um dia em casa, eu estava lá. Aí ela disse, lava os pés! Né? Aí ele disse, tem água, mulher quente? Aí ela disse, não tem fogo, marido aceso. Aí ele disse, tem lenha, mulher achada? Ela disse, só pau, marido podre.
1: Meu Deus! É assim que o amor termina, né?
6: Vai, cara, vai, não ia decorar assim. Isso
5: nunca. Ah? Né? O alemão, quando falava só alemão, tem uma explicação cultural linguística nisso tudo, nessa confusão que ocorreu agora. É porque o alemão, quando fala no inglês também, assim, é diferente do português, onde coloca o verbo, entendeu?
6: Ah, tem.
5: Daí, quando eles iam falar... pensavam em alemão, ia falar em português, eles falavam atravessado assim, uma frente. É. Tem sim, água, mulher quente. É, é. Exato.
1: Vili também é cultura.
5: Tinha o outro tio, né, o Cunildo, que era
3: Cunildo?
5: Cunildo. Ele era viciado em pescaria. Uhum. Né? Ele vivia, eu adorava peixe, tudo pra ele era peixe. Daí um dia ele tava no bar lá tomando uma chela, meio de cabeça baixa. O que foi que tu tá triste, Cunildo? Ele disse, oh, minha mulher me traíra, me judiava, eu nem piava. Até que um dia dele um cascudo e mandim pra tubarão. Então assim, tu vê como...
4: Eu fala, sei que o Irineu é lá de Ilhota, né? Pescador, né?
5: Pescador de bagre.
4: O meu primo Zig, cara, ele vai pescar no mar, mas tu sabe o que que... Em vez de usar anzol, sabe o que que o desgraçado usa?
5: O quê?
4: Ima. Eu digo, imã, ele bota na ponta da linha um imã. Eu digo, mas por que que tu bota o imã? Ele diz que é pra pegar, pescar peixe agulha e peixe espada.
1: Meu Deus!
4: Olha, irmão inteligente, né, cara? Não, aí...
5: Essa é
6: pra mim! Falar de Ilhota aqui agora, ó. Vamos. A Copa do Mundo. Brasil foi eliminado, né? Então, nosso negócio já não andou. O pessoal de rodeio, a Piuna, a Itália acabou nem indo, infelizmente. Pomerode, Blumenau, a Alemanha também caiu fora. O único que tem representante na Copa do Mundo é Ilhota, comunidade belga.
5: É verdade.
6: Tem a comunidade belga, tem que ir tudo pra lá agora.
5: Tá indo bem. Por isso que eles têm esse dom de fazer calcinha lá.
6: Ah?
5: Por isso que eles têm esse dom de fazer
6: calcinha. Cara, será que tem uma relação?
3: Pode ser.
6: Vai saber, né?
5: Mas é um perigo dirigir na rodovia ali, cara, com aqueles outdoor lá.
4: Mas eu tava um dia. Eu tava um dia, não, Ilhota, no outro lado, em rodeio. Porque lá é italiano, não é belga.
6: É, não, é tudo italiano.
4: E o italiano, ele fala também diferente. Ele faz coisas que tu não entende. Ele chegou pra mim e disse... Eu tava no posto de gasolina, na BR-470.
5: Sim.
4: Ele chegou pra mim, Rudy Toy. Eu digo, peraí.
5: Toy, fala Toy, Sacramento.
4: Eu sou Rudy Cruza. Mas não, Toy. Não é que tu é Rudy Toy, é que eu falo Toy, Toy. Eu digo, ah, então é que tu fala Toy. Aí ele bateu no meu ombro, porque o italiano fala batendo. Ele bateu no meu ombro e disse assim... Rudy Toy, aqui é BR-470. Eu disse, não, aqui é meu ombro.
1: Meu Deus!
6: Mas sabe como é que o italiano chegou aqui no Brasil, né? Chegaram, tá, mas...
1: Cuidado!
6: Como é que vocês chegaram e tal? Só o navio afundou. Tá, mas, meu Deus, como? Como? Não, a gente veio falando.
5: Mas a gente não tava com a bola amarrada na perna, né?
4: Parlando. Não, veio... não fala isso que eu já dei briga.
5: Tem muito que vieram com corrente e bola de ferro amarrada nas pernas.
1: Gente,
6: a italianada de rodeio, a Piuna... Um abraço da comitiva aí. Eu sei que eles têm... A Ascurra também.
5: Sim.
6: Eles têm uma rixa lá, né?
5: Rio do Cedro também.
6: Eles têm uma... Benedito. Aquela questão do meu padre é melhor que o teu.
3: Sério? Da briga?
6: Desde antigamente.
1: Uma briga abençoada, eu diria.
4: Mas assim, o alemão com o italiano também tem briga.
5: Isso também é briga.
4: Tinha assim, ó...
5: Quando nós garramos ser amigo também, ninguém larga,
4: tinha
5: mais.
4: Tinha uma família de italiano que morava aqui e outra lá na frente, 5 quilômetros. O alemão ficou doente.
5: Mais ruim, cara. Físico. É. Ficou mal, hospital, amarelo.
4: Precisava
5: branco,
4: de sangue.
5: Branco, branco, branco.
4: O vizinho italiano foi lá e doou sangue pro alemão.
5: Falaram que era triza.
4: O alemão recebeu aquele sangue do italiano, 1 litro. Ficou um litro. Bom. Passou uma semana, foi lá na casa do italiano e deu uma casa de presente pra ele.
5: Escriturado no terreno.
4: E o chá do sacramento, toi, que alemão bom. Aí o alemão, tanto salvou a minha vida. Deus. Eu tenho que dar esse presente pra ti. Passou um tempo, o alemão ficou doente de novo, estava no hospital, precisava de sangue. O italiano foi lá e disse, dá para esse alemão já 3-4 litros de sangue do meu aqui, que esse alemão
5: salva.
4: É gente boa.
5: Salva, salva.
4: Outra vez ele me deu uma casa, imagina agora o que é que ele vai
1: fazer. Ô lindos, 11h28 agora, estamos quase indo para o show do intervalo aqui no FM. Mas antes... Vou convidar vocês para ficarem atentos ao nosso Baita News. Quem vem comigo?
6: Ah, tem um.
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1: Bararam, bom dia, Rodrigão. Saudade de você,
3: notícias,
1: cara.
3: Notícias. Bom dia, Rudville.
6: Lindo, lindo, lindo, lindo.
3: Notícias do dia. Mensagens e testemunhas. Como mulher provou ter acordo verbal para dividir prêmio milionário da Mega Sena com ex. Viram essa? Morre Benedito Rui Barbosa, autor de Pantanal.
6: Ô, louco.
1: Sem
3: 95
1: rima.
3: Anos, sem rima. Baiano, torcedor da Argentina, batiza filhos de Riquelme e Messi.
1: Nossa.
3: E pinta a casa nas cores da seleção.
1: Ai, meu Deus.
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3: 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Antes da gente ir pro YouTube, Edna, quero convidar todo mundo pra ir no Porão Comedy Club assistir Rudivir.
6: Ah, quando?
1: Aê!
6: Depois de amanhã?
3: A galera tá comprando em peso, hein?
6: Esse é imperdível.
3: Quinta-feira, dia 9 de julho, então garante teu ingresso lá em porãocomedyclub.com.br. Vai assistir que os guris são bons. Bom, vocês conhecem, né?
5: É, o povo tá dizendo que tá comprando aí pra nós. Se todo mundo falou que ia comprar pra ver nós,
4: mas
5: é pra tá cheio.
4: Que dar uma
5: se encher mesmo cheio, daí faz mais uma...
3: Vai dar pra fazer outra sessão.
1: Eu tenho uma pergunta pra vocês.
6: Vai lotar. Vai.
1: Vocês têm algum ritual antes do show que ninguém sabe? Vocês vão contar aqui com exclusividade no Mais Baita?
6: Eu tenho.
5: Eu tenho.
6: Eu tenho.
1: Tem. Gente, ficou um silêncio aqui, né? Uma coisa
5: querido,
1: assim.
5: Esse é meu amigo Deus, um beijo.
3: Chegou lindo. Mais fã.
5: Esse aí é um profissional de longa data aqui da casa.
4: Mas antes,
5: parte técnica é com ele aí. Né?
4: Mas antes de falar sobre o ritual, eu não terminei de contar a história do italiano lá que
5: Ah, mas tá bom, nós já rimos bastante.
4: Não terminou, cara.
1: Então termina aí.
4: Mas aí o italiano foi lá, deu 4 litros de sangue pro alemão. O alemão ficou bom. Passou uma semana o italiano esperando o alemão não foi lá.
5: Não foi.
4: 2 semanas, mas outra vez ele me deu uma casa com 1 litro de sangue, agora com 4. Passou 1 mês, nada do alemão ir lá. Aí o italiano foi lá na casa do alemão.
5: Cobrar satisfação.
4: Escuta
5: né?
4: aqui, cara, tal, chacamento. Outra vez eu te dei 1 litro de sangue, tu me deu uma casa, agora te dei 4 litros de sangue, tu não aparece mais. Ele disse, nem vou, agora eu tenho sangue italiano.
1: Meu Deus! Essa foi boa.
4: Agora eu terminei.
3: Aê!
1: Aê!
4: Duas horas pra contar o uma piada.
6: Eu vou contar uma mais 18 agora no intervalo. Não, sério? Mas antes eu quero convidar o pessoal para ir no nosso show em Joinville amanhã.
1: Opa! Pô, já amanhã podemos é o falar grande dia.
6: Que os ingressos estão...
3: Não, tá lindo, ali, tá maravilhoso.
6: Então, mas ainda tem, então contamos com...
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1: Rafa Steinbach está apreensivo.
3: Primeira vez no palco.
1: Para subir ao palco em Joinville.
4: Apresentar hoje o programa, não, tá se preparando pro show.
3: Cagadeira. É.

0: isso aqui pra FM daqui a pouco, viu?
1: Vamos!
2: 33, bom motivo.
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5: E olha só a dúvida do Chico. Doutor, gostaria de saber o que, que eu posso fazer para ter relações mais longas. Às vezes acho que tenho ejaculação precoce, as minhas relações não duram mais do que 2 minutos e minha noiva, embora ela não reclame, eu sinto que às vezes seria melhor satisfazê-la por mais tempo. Eu até tento caprichar nas preliminares e etc. Mas será que existem exercícios específicos para eu aumentar o meu tempo de ejaculação? Olha só, meu amigo, o primeiro ponto, acho que talvez você pudesse conversar com ela para entender se realmente ela tem essa demanda, porque às vezes essa demanda é muito mais sua do que dela. Depois, caprichar nas preliminares é uma estratégia bem bacana, você de alguma forma permite que ela possa entrar em contato com desejo, com prazer por mais tempo. Com relação à sua ejaculação, sim, é até possível aumentar esse tempo de ejaculação. Isso pode ser feito com algumas técnicas, alguns exercícios, você dessensibiliza um pouco o seu pênis para aumentar o tempo de ejaculação, você treina técnicas em que você aprende a controlar um pouquinho melhor o seu orgasmo, fazendo com que quando você está quase lá, você interrompa e comece novamente e assim sucessivamente. Você pode fazer isso com o auxílio de um profissional em sexualidade humana, tá bom? Tem dúvidas? Escreve pro @JairoBauerOficial.
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0: Aê!
1: Essa é a Atlântida, a melhor vibe da FM, a rádio das nossas vidas. Estamos de volta por aqui. Estamos de volta por aqui. E olha, antes de contar pra você que tá chegando agora, quem é que tá aqui no programa Mais Baita, tem uns recadinhos importantes e a gente vai com eles. 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
2: Lindo.
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1: É muito talento!
0: Vai.

0: pão de graça, tá?
1: Meu!
2: Vamos usar sempre agora.
1: Já dá um corte. Já dá um corte.
3: Já dá um corte.
2: Beijo, Beto.
3: Beijo, Betinho.
2: O campo temos dele
0: é bom pra jogar bola. O
2: Irineu, verdade.
0: Lá. Foi a primeira vez que eu botei os bagos em ti. Os bagos
2: dos
0: olhos.
3: Novidades aqui, hein?
2: Susto, a noite tá meio alcoolizada, não lembrava tanto. Temos áudio?
3: Temos
2: áudio. Podemos ouvir?
3: Bora ouvir o que a galera tá
2: os
3: falando.
2: Os fãs de Rudeville que estarão quinta-feira agora no Porão Comedy Club, hein? Garante teu ingresso, senão tu vai ficar
4: bom
2: de fora.
4: Bom dia, galera. Que nostalgia. O Rudeville. Ai, gente, quanto eu lembro que ele tocava o chá da coiabeira pra curar aquele menino que tá com caganeira. Meu, que nostalgia. Na escola eles iam, nas festas de igreja. Que top. Abraço do Digão, gente.
3: Beijo,
2: lindo, então. Lindo. O chá lindo, de goiabeira lindo. Dá pra dizer que é o hit de vocês?
0: Eu fui junto.
2: Ou né? Eu fui junto também. É? Que é? Então nós vamos tocar depois na rádio, que a gente tava no YouTube, né? O pessoal da rádio quer ouvir também.
1: É isso aí.
2: Mais áudios?
3: Tá chegando por aqui. Se você também quer mandar uma mensagem, vai no 479-9249-7153, que lá é o nosso WhatsApp. Mas uma galera tá maluca com a vinda de vocês aqui.
1: Não, gente. Isso aí eu falo.
3: Ah, todo mundo legal. Morrendo de saudade
1: é estouro,
3: de vocês,
1: é estouro.
3: Mas vai ter.
5: Satisfação aí.
0: Obrigado, né? Muito obrigado, obrigado aí a vocês.
5: A mãe tá contente lá em casa.
0: É, na verdade, eu nem sei se eu vou poder ir no porão quinta-feira, porque eu não pedi pra minha mãe. A minha mãe é que deixa.
3: Ah, é. Meu Deus.
0: A gente saía pra ir pra escola e dizia assim: filho, vai pelo ladinho, não mexe nada e não rebola. E não aceita carona de estranho nem balinha de estranho, porque senão eles podem botar maconha dentro, né?
5: Estraga.
0: Falando.
3: É, não usem drogas.
0: Falando em maconha, eu passei esses dias perto do cemitério, cara, na frente e atrás, eu escutei uma voz assim do muro do cemitério. Aquela assim: ai, ai, ai, ai, ai. Ui, ui, ui, ui, ai, ai, ai, ai. Aí eu fui olhar, cara.
5: Isso acontece bastante
0: também. Aí eu fui ver, cara.
1: Eu sei de história.
0: Eu fui ver, era dois ceguinhos fumando maconha. Um dava pro outro e... Ai, ai, ai, ai, ai, ai.
3: Meu, que legal!
5: Tem que ser atrás do mundo.
2: Abraço, jurídico.
0: Ai, ai, ai, ai, ai, ai. Mas tem outra do ai, ai, ai.
2: Para também, a camisa cara. Branca.
5: Calma, Rudy, calma.
0: Eu tava andando no mato,
5: respira,
0: né, cara?
5: Deixa nós respirar.
1: Eu não vou esperar os outros 67.
0: Eu tinha um jeep. tava subindo no mato, mas no morro, no mato. Aí o jeep... trancou lá, desligou, aí eu escutei, eu tava sozinho, escutei a voz no mato assim, ai, João.
5: Ai, essa é legal de João.
0: Tira, João. Tá doendo, devagar, João. João, assim, não, João, ai, dói, dói, João. Aí eu digo, eu ali...
3: O Joãozinho foi embora, né?
0: Ali tem Schnecker, Fonzão, Dreck, Pip, Schleckenbauer, né? Eles estão produzindo ali, né? Eu meti a cabeça no mato e a voz cada vez mais alta. Ai, João, dói, João, tira, João. Quando eu cheguei na clareira, eu vi, era um João de barro tirando espinho do pé do papagaio.
3: Viu só? Parece é, né?
2: Tá vendo?
5: A é bonita. Ah,
0: calma!
5: O subliminar da natureza, assim, o amor, né, entre os animais é bonito.
2: Puro.
5: É muito bonito.
1: Que é isso, cara?
5: É. Falar em mandar, quem manda, quem não manda, a minha mãe não deixa, eu já sou do tipo do Sargento Junks, assim, sempre tem a digníssima em casa.
1: Ah, digníssima é braba. Né? Italiana?
5: É, ele e meu irmão mais novo montaram uma patota pra jogar futebol agora, sexta-feira, daí ele me convidou, daí eu disse, peraí, deixa eu ver com a minha mulher se eu quero ir.
1: Né? Aí e tu queria?
5: Não queria, disse que eu não queria, daí eu não fui, né?
3: Ah, mas tem, cara, muitas vezes
5: desfalcado,
3: que vocês colocam a culpa na mulher, mas quem não quer ir são vocês. Tá?
0: Não, mas eu vou, com 65 anos tô jogando bola, mas o meu chute parece um peido.
3: Eita, como tem saúde.
1: Só ele. Faz um.
2: Tá igual os da seleção.
1: É, não, já pode jogar na seleção.
2: Já pode bater o pênalti.
1: Já pode jogar na seleção.
5: O Rivelino falou que se jogasse a seleção de 70 contra a seleção de agora, se eles iam ganhar. Ele disse, olha, ia dar uns 2-1 pra nós. Ele disse, poxa só. Ele disse, olha, o Pelé já morreu, eu tô com mais de 80. Ia ser puxado.
1: Mas eu tava... Eu já entrando no baita esporte, então, mas eu tava pensando nisso.
5: É.
1: Que tipo assim, ó, na nossa época, o cara, todo mundo tinha sonho de ser jogador, né? Aí tu ia lá treinar, o técnico falava pra ti, cara, olha os caras que tem lá hoje, cara. É Ronaldo, é Romário, o Roberto Carlos, o Cafu. Cara, vai estudar informática, cara. Futebol não é pra ti. Então, talvez,
5: foi
1: a
5: isso,
1: gente,
5: né?
1: Foi
5: um
1: tão,
5: gap, né?
1: Tão desmotivado que muita gente desistiu. Agora...
0: Qualquer um.
1: Porra, o cara aí que é meio campo aí, conseguir correr de um poste até o outro. Pronto. Né? Já tem uma já é possibilidade.
5: Quantos
1: aí?
5: Amiguinhos nossos do ex-moleque bom de bola que não, podia ter sido craque?
0: Eu vou ser bem sincero.
1: Goleiro sem tipóia já pode jogar.
0: Eu acho que se a seleção feminina tivesse ido para a Copa masculina, teria chegado para as quartas de final.
1: Ah, tinha passado.
0: Feminino.
3: Ano que vem tem Copa do Mundo Feminina, gente. Não acabou.
2: Tem mais vontade. Estão com mais vontade.
3: Ó, e Bite o nosso Sports, Bite então? Sports, claro. 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Quais são as atualizações aí?
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1: Daqui a pouquinho tem a Argentina, hein? Vão secar.
2: Ah, é? Vamos.
1: Argentina contra o Egito. Ai, eu vou botar aquela roupa do Tchan no Egito pra
2: dar uma zica.
1: Todo mundo que a galera tá torcendo aí tá caindo fora, né?
5: A
1: muita Cleópatra, gente torceu ontem pro Cristiano.
5: A Cleópatra era do Egito, né?
0: Isso.
3: Claro. Ela mesma.
0: Cara, mas o Messi é um monstro. Tem que tirar o chapéu. Não, pra ele, cara. Joga muito. Joga
1: e eu, sabe o que eu me pega? Ele tem a minha idade. Exatamente a minha idade.
0: Só que não tem a tua barriga.
5: Eu não sabia,
0: cara,
5: que ele era tão
0: essa
5: velho.
0: Essa tua barriga aí tem preço, rapaz. Ele não tem a barriga que tu tens. Ele nunca vai tocar um samba na barriga.
5: Mas é verdade. Mas ele deu uma murchada.
3: Um samba na barriga.
2: Tem que ver o copo meio cheio, né?
1: Ontem todo mundo esperou um grande jogo da Copa e deu sono, hein? O Irineu me mandou uma mensagem. Tá vendo o jogo?
5: Que jogo,
1: né,
5: que era? Qual
1: foi? Portugal e Espanha.
5: Quem ganhou?
1: A Espanha ganhou de 1-0, mas o jogo foi meio...
3: O tratado de Tordesilhas ali aconteceu.
1: Cristiano Ronaldo não saiu aos prantos. Mas
0: arrumou os cabelos.
5: Tava bonito. Ele falou assim, né, que quando eu sair, não chore, porque aqui tem um menino de rua que nunca imaginou ir tão longe onde foi. Falou umas coisas assim.
2: Bonito.
3: E na minha opinião, acho que eles falam muitas vezes só pra gente ter pena, sabe?
5: É muito usado aquela jornada do herói, bonito, né, cara? Né?
0: Tu acha o Cristiano Ronaldo bonito, né?
3: Ele bonito. Eu não acho nada do Cristiano Ronaldo.
1: Eu tô pensando em tirar a barba toda, que
3: o
1: a barba
3: branca... O shampoo dele é bom.
5: Eu não sei, cara. Aquele gogó dele, aquele pomo de Adão dele, eu não gosto daquele pescoço.
0: Ele não faz o que
5: é um pescoço de girafa.
3: Tu acha o Cristiano Ronaldo bonito, Rudy?
5: A mãe não quer, a mãe não quer.
2: Galo velho.
5: A mãe fica brava contigo, tu vai dormir no calabouço. Ela bota ele pro calabouço.
0: A minha mulher fica louca quando eu faço a naja.
5: Não faz.
3: Ai, que medo.
1: Ó, ontem também os Estados Unidos perdeu de 4-1 pra Bélgica, galera de Ilhota aí, ó.
2: Aí, ó.
1: Em festa. Comunidade belga de Ilhota. E além da Argentina e Egito, hoje tem Suíça e Colômbia. A Colômbia tem um bom time, hein?
2: Tem.
1: A Colômbia tem um bom time. Tem o...
5: Eu vou torcer pra Colômbia agora, pra reta final.
1: É, nós temos que ser tudo colombiano aí agora. Tem o atacante deles lá, que é muito bom.
5: Eu gosto do John Arias, que ele foi muito querido no Fluminense pra nós.
1: James Rodrigues.
2: James Rodrigues.
1: O Valderrama. O Higuita não era deles?
5: Também, mas já passaram esse.
1: O Higuita tava no campo esses dias aí, tomara que dê sorte. Aí amanhã não tem jogo, primeira vez, primeiro dia dessa Copa que não vai ter jogo e amanhã...
0: Então amanhã eu vou poder namorar. Amanhã eu vou namorar, não tem jogo?
1: Quarta-feira.
0: Amanhã é dia de Schnecker, Fonsão, Dreck, Schleckenbauer.
3: Meu, que legal.
1: Quarta-feira é dia mesmo.
0: Dia de quarta loja.
5: Depois que o Rudy aprendeu a falar Schnecker Fonsão, Dreck, Pips, Schleckenbauer, ele sempre fala agora.
1: Sabe a cor do miolo?
3: É difícil,
5: eu também.
3: Né?
1: Sabe a cor do miolo do Tadala?
0: Não. Tadala? Eu engulo ele inteiro.
1: Já tá tomando a baga toda, então.
0: Não, mas o meu tio...
5: Ele
0: lá,
5: usa espinho de laranjeira.
0: O tio Gerhard.
1: Amendoim.
0: O tio Gerhard, ele só pega, ele manda cortar em
5: só
0: quatro pedacinhos.
5: Sério?
0: Só corta um pedacinho na boca.
1: Só pra...
0: Pra levantar um pouquinho pra não mijar na pantufa.
3: Meu Deus!
2: Pra não usar no pinico.
0: Mas a idade vai chegando, não é? Não é fácil, né?
3: O tempo é implacável.
2: Tem áudio?
5: A lei da gravidade faz efeito, né?
0: Ó, a minha primeira namorada chegou pra mim e disse, Rudy, ir libadir. Tu sabe o que é ir libadir?
2: Ir libadir, não.
0: Tu sabe?
1: Não sei, cara.
0: Ir libadir. I love you, tu sabe?
1: Ah, sim.
0: O que é?
1: Eu te amo.
0: Eu também te amo, meu amor. Ela chegou pra mim e disse, Rudy, ir libadir. Eu te amo. Eu disse pra... Só que nós, alemão, não adianta dizer que ama, tem que provar.
5: Prova.
2: Ah, é?
0: Ela provou que
5: tem
0: me
5: que
0: amava.
5: Tem que ter uma prova...
0: Sabe o que que ela
5: fato,
0: fez?
5: Fato, fato de
0: pra
5: amor.
0: Pra provar que me amava.
3: Fato de amor.
0: Mandou
3: fato.
0: Fazer uma tatuagem do meu rosto na barriga dela.
5: Aí também é loucura. Ela
2: passou, né?
5: Ela chegou pro lado do bandido.
3: Se perdeu ali. Bem.
0: Ela chegou pra mim, levantou a saia e mostrou. Ela disse, Rudy, a prova de amor. Eu olhei e digo, my God, meu Deus. O umbigo dela parece que eu levei um tiro na testa. E eu fiquei com o cavanhaque.
3: E ainda reclamou dessa prova de amor.
5: O bafinho.
2: Meu Deus, cara.
5: Tava com a linguinha de
1: fora. O cara
2: é bom.
3: Cara, é bom.
5: Eu queria pedir uma coisa pro Sargento Jux. Eu queria que tu falasse daquele jeito bem especial, teu lindo, lindo. Como é que tu faz?
1: Lindo, lindo, lindo.
5: É,
1: e nós temos o Sassá também, que o Sassá é da...
2: Ah, o Sassá é da...
1: Primeira... Mas ele tá lá nos Estados Unidos ainda.
0: A primeira piada que eu vi tu, eu gostei muito, cara.
2: Qual foi? Ah.
0: Aquela do... do cinco peixes... Não, cinco bichos que vivem na água. Aí tu falou...
5: Ah, lá na escolinha tu fez.
0: Falou que era...
2: Nossa,
3: O Irineu fazendo download de todas as piadas da carreira inteira dele.
2: Meu
3: em 5 segundos.
2: É.
0: Eu achei muito massa, cara. Aí botei
1: tu o... lembra, não?
5: Vixe, essa piada
2: não,
5: passou...
2: Eu que escrevi.
5: Essa piada passou no Facebook, daí ele viu a tua primeira piada, entendeu?
0: É.
2: No Facebook. Tamo lá?
5: É, você,
2: a Célia também tá lá.
1: É... O Facebook é...
3: É o lugar, né?
5: É bom.
1: Tá todo mundo de costa pro Facebook, aí o Facebook tá...
5: entregando. Tá entregando.
3: Ô, gente, bora que temos mais um recado especial que acabou de chegar por aqui.
2: Vai.
3: Tá na hora de... 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
3: 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Gente, eu tô ficando assim cada dia, eu não consigo mais ver o Rudy aqui.
1: Tá.
3: A minha chance.
2: Então vai lá, vai lá.
1: Agora do
0: é melhor deixar assim. Aqui,
3: para, não. Pela voz, tem um querido, cara.
2: Vai
0: eu
2: lá.
0: Tô cobrando um salário mínimo pra assustar uma casa com três crianças.
5: Um garotinho folheia a Bíblia da família. De repente, um objeto cai de dentro do livro sagrado. O menino pega o objeto e dá uma olhada nele. Trata-se de uma folha seca que estava pressionada entre as páginas.
3: É sério?
5: Mãe, olha o que eu achei. O que é, meu filho? Maravilhado, o menino responde. Acho que é a cueca do Adão.
2: Chega bem.
0: Cara, de longe.
2: Chega bem.
3: Cara, então quer dizer que tu consegue espiar a conversa no celular dos outros?
2: Perfeitamente.
5: Sem querer.
2: No ônibus.
5: Sem
2: no
5: querer.
2: Ônibus.
5: Querer.
2: No ônibus.
5: Tudo parece.
1: Pessoal
5: me
1: do
5: ressalta
1: ônibus.
5: Os olhos.
1: Pessoal do ônibus tem que cuidar quando vai ouvir áudio assim, ó. Que daí fica a conversa exposta pra quem tá atrás.
3: Que diva a tua capinha, sargento. Então, adorei.
2: Falei.
0: Pô, mas quem é que tá atrás de ti pra tá escutando isso, cara? Pô, olha o olho, cara. Tem alguém atrás de ti escutando a tua conversinha. Ô, oh, mas disse que a professora perguntou na sala. Joãozinho, três coisas. Me diz uma coisa que de chupar. Ele disse, picolé.
2: Sim.
0: Mariazinha, pirulito. Toninho. Aí ele disse, cueca.
2: Cueca?
0: É, cueca. Ele disse que eu sempre escuto a minha mãe dizer, pai, tira a cueca que eu chupo.
3: Ai, não.
0: Aí ele chupa a cueca.
6: Programa não
5: duplo
6: recomendado
5: sentido passa. Duplo sentido
2: não,
5: mas,
2: passa.
1: É um nível.
0: É de criança, é de criança.
1: É um nível de genialidade tão grande.
5: É inocência da criança, ela não tem maldade.
1: Quem tinha que entender, entendeu.
2: Verdade.
1: É tipo Mamonas, eu não sabia o que era suruba.
2: Corporativo. Música, vamos música. Pra convidar a galera pro show, sargento.
5: Vamos fazer a música da Pantera Cor-de-Rosa.
2: Opa.
5: Quinta-feira, agora dia 9 de julho. Pra onde que a Pantera Cor-de-Rosa vai, Rudy?
0: Porão.
5: E o que ela come?
0: Pirão.
3: Mão. Vocês dividem o mesmo neurônio, assim.
5: É tipo isso, né?
3: Uma coisa complementar.
2: Quantos anos trabalhando
5: junto? Eu saí das entranhas dele, né?
3: É.
0: Ó, eu quero dizer um negócio pra vocês.
3: Morava lá.
5: Morei no local insalubre.
3: É, era frio, né? O complicado.
5: Terrível. Era uma agitação.
1: É o pior lugar que tem. Uhum. O vizinho da frente vive duro. O de trás é sujo.
5: É isso aí.
1: E o teu quarto é o
0: saco. Eu quero dizer uma coisa pra vocês.
6: Programa não recomendado para menores.
3: Tomara que o Rafa esteja gravando agora aqui. Lá no Beto Carreiro.
5: Ficou sério do nada?
0: Não, mas eu sou obrigado a falar. Minha mãe.
5: Saiu, tá... Rudy, volta!
0: Vocês são maravilhosos. Que coisa linda isso aqui, gente. Sério. Que coisa maravilhosa. Que paz, que alegria.
1: Let's do movie.
0: E alegria é um dom divino. É coisa que Deus deu para nós ser
5: É verdade.
0: É. Por exemplo, quando eu nasci, o meu nome era para ser Turíbio.
5: Verdade.
2: Turíbio.
0: Turíbio era o meu tio.
5: O padrinho dele era o
0: Turíbio. É, o irmão do meu pai se chamava Turíbio. Eu nasci lá em Timbó.
5: Que jogava no Juventus, no Baipendi, lá de Jaraguá do Sul.
1: Então é um sobrevivente.
5: Turíbio, jogador de futebol.
0: Eles perguntam pra mim onde eu nasci, em Timbó com Fumo, Timé do Rego, que é Timbó, né? Aí, a enfermeira veio com a tesoura, o médico, aí eles me pegaram, tiraram
5: me
0: lá
5: pegaram?
0: Da... Me pegaram? Da minha mãe,
5: uh-huh.
0: E levaram com cordão umbilical e tudo, e me botaram em cima numa outra mesa. Aí veio o médico pra cortar o cordão umbilical, a enfermeira me salvou, cortou.
5: Ah, ia cortar o.
0: Não é o cordão
5: errado.
0: Umbilical do menino!
5: Era a perninha do neném! Vai cortar a perna!
3: Se perderam.
1: É a cueca do Adão.
5: Começou meio perdido, meio, né, desalentado, esculhambou de novo.
0: Foi com o meu tio Turíbio no cartório registrar meu nome. Chegou lá, era um alemão, lógico, né? Como vai ser? Um galeguinho, coisa mais linda, olhinho verde. Aí o dono do cartório, como vai ser o nome do menino? Aí meu pai disse, Turíbio. Isso o quê? Isso não é nome de gente? Isso é nome de cachorro? O meu tio, Turíbio. Eu sou Turíbio. Ele disse, então late. Aí o nome botou. Aí
5: não
0: o,
5: late,
0: o dono do cartório
5: mordeu, encheu assim, de mordida.
0: É. E aí o meu nome não é Rudy, tá? Pra quem não conhece, não.
1: E é Turíbio mesmo?
5: Não. Daí o meu avô falou assim, mas então conta, que nome eu vou botar? Conta, como é o nome conta. Do teu pai, Pedro? E do teu sogro, Roberto? Então eu homenageio os avós daquele Pedro e Roberto.
0: Meu nome é Pedro Roberto, mas...
1: Porra, nome de doutor.
2: Pedro Roberto. Onde doutor? Pedro Roberto.
1: O Alberto mecânico, como quando foi pai, ele falou, cara, eu vou fazer... Como for o... Quando tiver o dia, vai ser o nome do menino. Ele abriu a janela pra ver alguma coisa, pra ele lembrar daquele dia pra sempre. Ele viu que o dia tava nublado, falou, o céu tá engoberto.
3: Engoberto.
0: Engoberto. Engoberto.
2: Caramba.
5: Essa é muito bom.
0: Essa aí eu não sabia.
1: Mas a mulher dele não deixou.
0: Mas aí ele se chamava Engoberto.
1: Nome de velho, vamos botar um nome mais... Sei. Todo mundo é Enzo, Gael, bota aí botou Leopoldo.
0: Ah, é bonito.
3: Leopoldo. É um bom nome.
0: Eu acho que Gerhard é bonito.
5: Gerhard. Né? O nome que eu gosto é Otto, porque daí tu escreve de frente pra trás, de trás pra frente, é a mesma coisa. Otto.
1: É,
5: Otto. Com dois T no meio.
1: Aqueles nomes que tu usa nas piadas lá do Facebook.
0: Sim, eu tenho bastante. É o Zig, né? Eu gosto muito do Zig. Eu gosto. Ingelore.
1: Ingelore.
0: Ingelore eu acho lindo.
2: Ingelore?
0: Sim.
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1: Vai começar a viagem. Meio-dia e 5 minutos. 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Começamos a viagem de hoje com pedidos de ontem. Chegaram no arroba Real Fetter no Insta. Ainda que eu não estivesse aqui, eu sempre vou lá dar uma olhadinha para produzir a programação do Discorama do dia seguinte. Phil Collins.

Faixa de 1989 do discão But Seriously, do Phil Collins. Another Day in Paradise, tocando no Discorama da Atlântida. Meio-dia, 10 minutos, ali no arroba Real Fetter. Tô esperando o teu contato. Manda bala no som aí pra gente curtir, se emocionar com a música do Discorama até uma da tarde aqui na Atlântida. Uma tem o Pretinho Básico.

versão de leve acústica do Colin Hay na sua carreira solo e talvez o principal sucesso da carreira da sua banda Man at Work, chamado Down Under. Meio-dia e 13 é o Discorama na Atlântida. Vamos a 1969, quando George Harrison, Paul McCartney e Ringo Starr gravaram juntos, sem o John Lennon, essa faixa chamada Here Comes the Sun. O John Lennon estava se recuperando de um acidente automobilístico que ele sofreu na Escócia e por isso não esteve.

te peguei cantando junto com o Jota Quest. Essa é fácil. Meio-dia, 21 minutos. Pedido de ouvinte da audiência veterana da Atlântida no arroba Real Fetter no Insta. Tamo junto aqui na rádio e também nas redes sociais. O nome do grupo é The Church.

Banda australiana nos anos 80, The Church Under the Milky Way. Que baita lembrança da audiência veterana da Atlântida. Meio-dia e 25 minutos. Mais uma banda australiana, além do Man at Work e do The Church, que já rolaram aqui neste bloco do Discorama. Ice House. O nome desse som é Crazy.

0: só pode ser louca querendo um cara como eu. Crazy é o nome desse som. Meio dia e meia, Ice House, fechando o primeiro bloco do Discorama. Rápido show no intervalo e já voltamos. 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
4: Segue a viagem, 25 minutos para uma da tarde. Agora está uma temperatura mais humana, 14 graus na região da Grande Porto Alegre neste momento. Mas quando eu acordei às 5 da manhã, estava 6. E aí na sua cidade, qual é a temperatura em que...

do Capital Inicial, do Acústico Capital Inicial 1999. 22 minutos para uma da tarde, é o Discorama na Atlântida. Mais um pedido de ouvinte do arroba Real Fetter no Insta. Talking Heads, Burning Down the House.

Heads, tocando no Discorama da Atlântida. Mais um pedido de ouvinte da audiência veterana da Atlântida. 18 para 1,

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26: Ih, alô, olá, boa tarde. Estamos chegando com o Pretinho Básico aqui na Atlântida, Rádio das Nossas Vidas, dia 7 de julho de 2026. 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Carinho que vem de família há 58 anos. Muito boa tarde, Léo Oliveira.
27: E Alexandre, tudo bem uma contigo, ótima irmãozinho? Tarde pra ti. Recuperado, né?
26: Coisa
27: recuperado
26: boa, ainda. Coisa boa, que bom, que bom. Recuperado de uma laringite, faringite, o que que era?
27: Cara, numa alergia na garganta que me deixou sem voz.
28: Ao álcool, alergia ao álcool.
27: Pior que eu não tô nem bebendo, cara. Se fosse isso ainda, eu tinha uma...
26: Claro.
27: Curava, mas
26: tá
27: não foi. Mas agradecer aos médicos aqui da nossa CAF... O nosso plano de saúde que me atenderam e eu tô zerado.
26: Que bom, mano. Que bom que tá de volta. Fico muito chateado quando tu não tá no Pretinho e a nossa audiência também. 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Fala aí, Vini Moura.
29: E aí, Alexandre?
26: Boa tarde, tudo
29: boa
26: bem
29: tarde,
26: contigo?
29: Boa tarde, tudo lindo, tudo maravilhoso.
26: Tudo lindo, maravilhoso. 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
30: Baita tarde, Alexandre!
26: Nossa, que alto!
30: Que houve? Não, tá bom, é o que eu gritei, não mexe, tá tribom meu microfone, não mexe!
26: 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Muito boa tarde, Porazinho! Em Florianópolis, tá calor, querido!
31: Tarde, seu Alexandre, acho que é o termogênico e a testosterona alta, né, Alexandre?
27: Opressão, né?
31: Estamos com 15 graus em Florianópolis, tempo bom.
26: Mesma temperatura que Porto Alegre, mesmo tempo que Porto Alegre.
31: Tá bom, tá bonito, tá gostoso.
26: O sol tá gostoso. Muito bem. 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Rafael Gomes.
0: Fala, Alexandre, boa tarde. Muito eu tô
26: boa
0: aceitando.
26: Boa tarde, tudo bem?
0: Comprei um pacotão de 1 quilo de capelete de Romena.
26: Que delícia.
0: E pra ir dividindo, né?
26: Que bom. Ah,
0: é bom demais.
26: Que delícia.
0: Ah, é grande? Eu não tinha visto desse
26: Romena
0: tamanho.
26: Romena coloca pra gente os destaques aí, meu irmão.
27: E aí, meu irmão?
26: Tudo bem, cara, dá pena? Tudo bem, dá pena?
27: Tô incrível, né, meu irmão?
26: Tudo lindo, maravilhoso.
27: Eu ainda tenho um pouco da caixa que eu ganhei da Romena e ainda tenho um pouco de capelete.
26: É, que bom, cara.
27: Fiz com a senhora que eu saí ontem, tomei um vinhozinho.
26: É, que legal.
27: Fizemos um bem bolado e vimos o jogo da Bélgica.
26: Espero que quem tenha ficado com os meus produtos Romena esteja sendo
30: feliz.
26: Não
30: acredito.
27: Que a tua caixinha não ganhou pra ti?
26: A caixinha não caiu pra mim.
0: Ah, a caixinha foi só pra alguns.
26: Mas não tem problema.
27: Não, a caixinha
30: tu
27: não...
30: também não ganhou,
0: filho? Não, pegaram a minha caixinha.
27: Todo mundo comeu.
0: Pegaram a minha caixinha.
26: Não, eu não recebi.
0: Gente, todo mundo comeu.
30: Eu fiz o espaguete na manteiga.
27: Não, a caixa não.
26: Não, eu não.
0: Todo mundo comeu.
26: Não, vou te falar, eu não.
0: Todo mundo comeu. Na redação, todo mundo comeu.
26: É, então eu não faço parte da redação, porque eu não recebi a minha caixinha. Mas eu faço o seguinte, hoje eu vou ali no...
30: É, vai no mercado.
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27: Vai lá que é bom.
26: Estarei resolvendo a questão.
30: Acabou a mussarela.
27: E o carvão, estamos sim.
26: Hoje, 7 de julho, é dia do chocolate.
27: Chocolate!
26: Olha que delícia. Por falar nisso,
27: chocolate.
26: Daqui a pouquinho vou trazer aqui uma sugestão de um palito de chocolate.
27: Calma,
26: nossos amigos. É de chocolate, Rafinha.
30: Não, é que o Porã me olhou na hora, né?
26: Palito de chocolate dos nossos amigos.
27: Não.
26: Biscoito Zezé. Aqui, vou lá.
27: Ah, mas que legal, hein?
26: Isso aqui com chimarrãozinho.
27: É bom, hein, café.
26: Isso aqui com chimarrãozinho é bom demais.
27: Com uísque. É muito bom.
26: Ah, com uísque, não.
30: Ah, não.
26: Café preto,
30: também.
26: Chimarrão. Aí sim.
27: Puta, camisa cara. Bonita do Porã,
30: é, que tava tribom, é que eu gritei.
31: Mas tá tentando não gritar, né?
30: Não vou gritar.
27: A mesa bonita, né? Do Porã do Berrabre.
30: Não, essa aí vem sozinha da cozinha.
27: Ano que vem tu pode
0: é
27: comprar outra.
0: Ela marca muito. Ela marca
31: fazia muito tempo
26: fazia
31: que eu não usava
26: verão,
31: essa camisa.
26: Foi no verão.
30: Foi no verão.
27: Muito
0: no
27: tempo
0: verão.
31: Que até porque o Ben Harper vem ao Brasil com o Jack Johnson, com o Donovan,
30: exatamente.
31: Com o D-Love, vai tocar
26: fevereiro
31: em São Paulo.
26: Fevereiro em Floripa.
31: E fevereiro
30: estamos
31: em Floripa,
30: chegando
31: Jack Johnson,
27: invadir.
31: Donovan,
0: olha
31: D-Love,
0: a galera do Pretinho Básico aí, Porã.
27: Nós vamos invadir.
31: Rádio dos Sons Internacionais.
26: Muito bem, vamos nos destaques do Pretinho Básico. O Petinho Básico de hoje é o Marley.
31: Olha aí, Magnata.
26: O Marley é um Golden de 13 anos, dos tutores Ju e Rodrigo, de Criciúma.
30: Tá, baita cidade.
26: 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Olha que foto maravilhosa. Pode voltar, Batistuta, a foto anterior ali, a foto anterior.
30: A primeira, Batista.
26: A primeira, isso. A primeira da fuça.
30: Olha aí.
26: Olha essa fuça.
30: É, não.
27: Ainda hoje, galera.
30: Aí ele tá meio
26: que
30: abalado.
26: Coisa, né? Que lindo
27: aí
26: esse
27: aí
26: bicho.
27: Aí foi depois de Brasil no Eco.
26: Não tem problema. Pode esquecer, Batistuta. Pode deixar a foto pra depois.
30: Vai ter delay, então.
26: Vamos dar.
27: Pô, ele é
26: um
27: cachorro veteranaço, né? Ele é veterano,
30: sim,
27: né?
30: Sim, sim, sim.
27: Cachorro da cara
26: aí,
27: branca.
26: Aí, ó. Essa foto, que linda. Olha. Não é tão veterano, não, cara. Não,
0: é veterano. Branca. O focinho também ser bem veterano.
26: É veterano, tem 13 anos.
0: Tem fuço branco.
26: Tem 13 anos.
0: Um focinho ressecado, né?
26: Verdade, 13 aninhos já é veterano.
27: É.
26: Que
27: o focinho
26: é?
27: Ressecado.
30: É, eu mostro a idade, né?
0: O focinho ressecado mostra
30: a idade. O focinho ressecado, né? Porra, cara.
27: Então tu tem 54.
0: Quando tá bem úmido. Quando tá bem úmido, demonstra
30: melhor,
0: saúde,
30: é,
0: né?
30: É, tem razão, velho.
0: É, isso aí.
27: Se tiver meio sequinho, o focinho...
0: Aí tu vê,
30: tá,
0: né?
30: Prestes,
31: ele pode,
30: tá
31: pode ter botado um focinho na areia.
30: Pode.
31: Botado o nariz em onde não devia.
30: É.
31: É, pode até ser que...
0: Já colocou o focinho de não devia, porra?
31: Mas óbvio, muitas vezes.
26: Se colocou é porque devia.
31: Muitas vezes. Ah, é, não, às vezes
30: a
31: não
30: oportunidade
31: devia,
30: tá aí, né, pai?
31: É, exatamente.
27: Foi quem quer.
30: Baixou de novo os microfones. Aí é foda.
26: Não baixei, cara. Não baixei, não mexi.
31: Para de enredar, Rafinha.
27: Mexe só no teu retorno.
31: Tá ótimo o teu som. Eu tô ouvindo aqui, tá bom.
30: Cara, porque
26: a ansiedade do Rafinha não permite que ele mexa
30: é
26: só no dele.
30: Não, é ansiedade. Eu sei quando o meu retorno tá bom. O retorno tá ótimo. E aí tu baixou o som do microfone.
26: Não,
30: eu sei o que é o retorno.
26: Tá, fala de novo. Conta até
30: agora,
26: mil.
30: Mil.
0: Mas só
30: não,
26: zero,
30: não, eu não vou fazer isso agora.
26: Ouvinte aniversariante Rodrigo Ribas. O Rodrigo Ribas trabalha em RH, Recursos Humanos, em Garibaldi. Tá fazendo 36 anos hoje o RR, o Rodrigo Ribas.
1: É terra do espumante.
26: Isso aí.
1: Garibaldi é terra do espumante.
26: Isso aí, exatamente. Aliás,
27: piores shows.
26: Abraço para todas as vinícolas aqui do Rio Grande do Sul, que
30: produzem um bom vinho, um espumante.
26: E vão ter uma safra 2026 espetacular.
30: É verdade.
27: Olha a informação. É mesmo?
30: Não, mas isso é informação.
1: Claro, frio.
26: Informação, é frio, exato.
27: É mesmo?
26: É mesmo. Quantas vezes você vai perguntar aí mesmo? Três vezes? Quatro vezes? Tá bom já? Quatro vezes? Tá bom já.
30: Mas que grosseria.
26: Quer perguntar
30: cara,
26: aqui?
30: Cara,
26: tá bem? Pergunta aqui também. Tá é mesmo? Pergunta.
30: É mesmo, Alexandre?
26: Eu sinto que o Alexandre tá estressado. Mas não é o Ivan?
30: Alexandre está no limite! Está no limite!
27: Está no limite!
30: Venha com o Mesli que nós vamos.
26: Ele enreda com o personagem. Aí eu reajo e ele
30: responde com o normal.
26: Exatamente.
30: É. Não, vai ser uma baita tática,
27: claro.
30: Cara. Isso é uma baita tática.
27: Mas assim, quando cai, ó, quando dão uma chance pra ele falar, ele fica bravo, não vai entender?
30: Ai, vai.
1: Quando
30: ai,
1: dão uma chance pra ele foda. Falar...
26: Isso aí.
27: Ele reclama que não consegue falar.
26: Eu tô precisando de chance pra falar aqui. Tá certo?
27: Toma aí, tu reclama mesmo.
26: Aniversariantes famosos. Ellie Brooke. Ellie Brooke, ela é ex-Fifth Harmony. Tá fazendo 33 anos.
1: Depois mas ele bate tá teu microfone rindo, e tu não rindo. Sabe por quê. Tá
30: mas bem. Esse é um momento do programa. Não, ela tá bem, mas eu, a música... Tá
27: eu não sei quem é.
30: Não precisa.
27: Não conheço jeito.
26: O Vintage Culture tá de aniversário hoje.
30: Ó, é o cara que vai fazer a Green Valley Gramado agora, uma promoção na Atlântica. Maior festa da Serra do inverno no Brasil.
26: Vintage Culture é DJ brasileiro.
30: É um produtor.
26: And produtor. Elô exatamente. Pinheiro, a eterna garota de Ipanema, tá fazendo 83 anos hoje.
31: Olha vamos que coisa ver, mais linda. Cheia de graça.
26: Essa foto é atual?
1: É atual.
30: Olha, que rica,
27: que rico, hein?
31: Oh, é a sogra razão. Do César Tralli.
27: Que coroa, hein?
1: É, como o Ivan fica balado com coroa.
27: Não, veterano é meu target. Eu não gosto de novinha, gosto
30: não,
27: de veterano.
30: 83 anos, mano.
27: Pô, mas tá voando.
1: Mas é atual mesmo a foto?
27: Não, isso aí, Miguel.
30: Não, tem filtro, óbvio.
27: Claro que tem filtro, sei lá.
31: Ah, tem uma maquiagenzinho, filtrinho, com 83 anos, todo mundo poderia, né? Só autorizado. Mas...
26: Todo mundo o quê?
27: Já tá show.
30: Poderia usar um filtro.
31: Botar um filtrinho, poderia. Uma maquiagenzinha,
27: já
31: legal.
27: Já diria o Pedro Bial, né?
31: Ah. Mas é uma mulher linda, né? Se continua a... linda. Claro, inspirou uma das maiores canções do mundo.
26: Ah, verdade, porra.
1: Mas o dinheiro, o dinheiro facilita, né?
30: Mas é o aniversário dela, né?
26: Isso,
30: então, parabéns
26: 83 anos, parabéns pra garota de Ipanema. Ringo Starr!
31: Olha aí!
26: O baterista dos Beatles. Beatles fazendo 86 anos hoje.
30: É, né?
26: Ô, porra, eu toquei hoje Here Comes the Sun dos Beatles aqui no Discorama. E olha que loucura, aconteceu uma coincidência e nem ia falar sobre isso. O sinal da Atlântida, o tu-tu-tu-tu, tá ligado? O sinal da Atlântida, ele é inspirado em Here Comes the Sun.
31: Isso.
26: Nos acordes de Here Comes the Sun, quando foi feito lá nos anos 80.
31: J.B. Schiller.
26: J.B. Schiller, ele mesmo. E aí, hoje eu toquei Here Comes the Sun, por quê?
30: Por quê?
26: Há 57 anos esta canção foi gravada.
31: Caramba.
26: Lá em 1969. Tu sabia, porra, que o John Lennon não participou desta gravação? Esta música é gravada só pelos outros três Beatles, menos o John?
31: Não tinha essa informação.
26: Eu também não, cara. E descobri hoje que ele não participou porque estava se recuperando de um acidente automobilístico que
30: olha
26: ele sofreu na Escócia.
31: Olha que aí. Loucura. Achei que tava loucura, com a japonesa.
26: Né? Ah, provavelmente estivesse, né?
30: É verdade, porra.
26: Tá, mas enfim,
31: legal, bela
26: de
31: história.
26: Forma, é uma baita história.
31: Baita história.
26: As coisas estão
31: é uma das grandes músicas dos Beatles, né? É linda essa música.
26: Ah, sem dúvida.
30: Mas acho que tem outra ligação. Ontem, que a data de ontem, se eu não me engano, há 67 anos, o John e o Paul se encontravam em Liverpool, não é?
26: Não sei, não
30: tem
26: vi.
30: Tem uma data dessas. E aí se deu o início dos Beatles.
26: Da banda.
30: É.
26: Bah, que loucura.
31: Que doideira.
26: Que doideira. Shelley Duvall, a atriz Shelley Duvall, faria hoje 77 anos. Ela pereceu em 2024.
30: Ela e a mãe. É uma homenagem.
26: Como?
30: Ela e a mãe dela.
31: Não, é ela, velhinha.
30: Ah, tá.
26: Ah, ela faleceu há 2 anos com 75.
31: Isso.
26: Então aquela foto ali é ela com 75, creio
1: exatamente.
26: Eu.
30: Exatamente. Né? Tu vê, né?
31: Qual é aquele filme ali?
30: E a Elô Pinheiro aos 83, né?
31: É o Iluminado,
30: vê como a vida
31: né?
30: não é a mesma isso. pra todo mundo.
31: Cara, tu vê, cara, eu conheci aquele filme ali pela luz, cara. Eu ia dizer, é o Iluminado. pela luz da foto.
27: Não é pela atriz.
31: Foi não pela atriz, exatamente,
30: pela luz.
31: Não lembrava da atriz.
30: Mas o filme é iluminado,
31: lembra,
30: né,
31: do filme. Exato, iluminado.
2: No caso ali, mal iluminado, né?
30: É mal.
27: Porque tem só uma luz no ângulo.
30: Deu com a atriz, né? Bah, eu nem conheci pela luz.
31: Mas eu não...
2: E por último, na
4: gol
2: lista
4: do Egito.
2: De aniversário...
4: Gol do Egito, o Egito abre o placar contra a Argentina.
2: Não é possível. Breaking news.
4: Que são loucura. 16 minutos do
2: vai
4: primeiro tempo.
2: Lá.
4: E o Egito com o Ibrahim abriu o placar e está eliminando a Argentina.
2: Ibrahim abriu o placar.
4: Quantos minutos de jogo? 16.
27: Botar
2: primeiro
27: na Globo,
2: tempo, 16
4: primeiro
2: minutos.
4: Tempo.
2: Tem tempo. Ah, tá na Globo, mas eu estava focado no programa.
30: Parabéns,
2: por último, nos aniversariantes de hoje, o Russo. Russo,
27: grande
2: assistente de palco, faria hoje 95 anos, uma figura muito conhecida da televisão brasileira, pereceu em 2017, o Russo.
31: Verdade.
27: Eu gostava dele, eu adorava muito.
2: É legal,
4: olha a cara dele, ele é muito engraçado.
27: O Legião Urbana, né? Muito bom pra
2: todo. Renato, né? Não, tem nada a ver com o Renato Russo.
4: Não é o Renato Russo.
2: Mas o Renato Russo não é uma homenagem a ele?
31: Não, não é.
30: Não tem nada a ver.
27: O Renato Russo parou de cantar. Tem que ver que às vezes o cara tá cantando e some.
4: Não parou de cantar, ele morreu.
2: É, parou.
4: Parou? Ele parou, ele
30: aí
4: não
30: foi obrigado a parar.
4: Mas,
31: morreu e parou de cantar.
4: A vida parou ele. Não foi ele que parou.
2: De qualquer forma. Mas ele segue cantando ou não?
27: Segue.
4: Se tu der play no Spotify.
2: Vai não. Ao vivo ele canta. Não. Então ele parou
4: então
2: de
4: ele
2: cantar.
4: Parou, Gomes.
27: Aê, ganhamos!
4: De vivo ele não tem nada.
30: Segundo dia seguinte. É o segundo dia. Né?
31: Parou, inclusive.
30: Ontem
31: de
30: meteu
31: fumar.
30: Na Duvini também.
4: Ele meteu.
2: O que que
27: foi
2: o
4: Ah, ontem o Billy Holiday, eu falei, a Billy Holiday e ele. Quem foi Billie Holiday? Eu, a cantora de jazz.
27: Pai, ele quis comprar contigo, não dá aí. Mas contigo não dá, Vitor. É que tu olha pro vídeo e tu pensa assim, né? Não conhece, né? Ele ouve.
2: Achei preconceituosa a colocação.
27: Por quê?
4: Não, mas não
30: é porque sabe que o cara é negrão.
2: Não.
4: É pela idade,
30: E porque é a Billie, não o Billie.
4: Exato.
30: Foi, ele arrancou assim.
4: Exato.
30: Aí conhece o Billy.
2: Se eu puder explicar o que, que eu quis dizer pra tu não ficar com essa cara de gol contra.
27: Não, é que o que ele falou é ruim.
2: Não, o que ele falou é ruim e a gente tem que ignorar, porque não é isso. É ruim e tem que ignorar, porque não é isso. O que eu falei é que quando tu disse que quando tu olha pro Vini não dá nada no sentido do conhecimento, é porque ele é muito jovem ainda.
27: Tá, não, e pai, alegre e tal, não sei o que, tu não espera dele, que é um cara que conhece.
2: Que um cara de 28 anos conheça a Billie Holiday.
30: Mas é que
2: ainda
30: ele fala
2: que possa.
30: Sobre isso.
2: Não, mas é que ele comprovou que ele é um jornalista ao saber que Billie Holiday é uma cantora de jazz.
4: Hoje o Vini Moura, hoje jornalista, né, Porã?
2: Vini Moura, hoje jornalista, barra skatista, barra bom em todos os esportes.
27: E a patroa dele,
4: pênalti pra Argentina.
2: Não.
4: Começou a maracutaia.
2: Começou.
30: Por quê?
4: Ah, para.
2: Mas foi um baita pênalti, tô vendo. Deixa eu perguntar, vocês acham que vai dar com a desclassificação dos Estados Unidos de forma vergonhosa?
27: Bem feito, né?
30: Tomaram
2: roda.
30: Bem
2: feito,
30: gostoso.
2: Vocês acham que não pode dar uma treta aí, por exemplo, o Trump ligar lá pro careca da FIFA.
31: É, porque agora tá assim, né? O Trump tira cartão, cancela
2: o jogador. O jogador que jogou com o vermelho retirado, ele, na verdade, ele não poderia ter jogado. Acho que eu me enganei tirando o vermelho dele.
31: Anula a partida.
2: Anula a partida e vamos de novo.
31: Vamos jogar de novo.
30: Aí fecha a porta da Copa.
27: O cara da FIFA trocou de telefone. Tem que trocar de número, não dá
2: tá
27: pra...
2: Tá louco, cara. Isso aí é um troço inacreditável. Até agora eu não consigo dormir bem com esse negócio aí, cara. Não consigo
30: dormir
2: bem.
30: Mas aí a justiça foi ali, tomaram o rodeão natural.
2: Ao natural.
30: Tomaram 4-1 sem ver a cor da bola.
2: Tá bem, foram estes os destaques aí,
4: meu irmão.
2: Pra este 7 de 7, agora me lembrei do... Tu vai lembrar, Polozinho, talvez, do dia 7 de julho, ou seja, 7 de 7 de 77.
31: O que teve nesse dia?
2: Eu tinha 10 anos nessa época, nesse ano.
31: Eu tinha 6.
2: E aí o Fantástico, porque este dia 7 de 7 de 77, se não me engano, caiu num domingo. E o Fantástico fez lá, o Show da Vida fez lá toda uma matéria sobre o 7 de 7 de 77.
4: Tipo o bug do milênio ali,
2: tipo
4: no 0
2: do milênio,
4: né?
2: O que ia acontecer a partir do portal.
31: O Messi errou o pênalti.
4: Mentira.
2: Não.
31: O Messi errou o pênalti.
4: Vamos.
31: O Messi errou e aí não sei por que deram um amarelo pro Salah agora. Já estão ajeitando para a Argentina.
2: Enfim, vamos em frente aqui com os destaques aí, meu irmão. Pesquisa diz que brasileiros passam mais de 52 anos da vida conectados à internet.
3: Eu não entendi o que ele falou.
5: É exatamente isso, é que parece absurdo pra gente, mas é...
2: Porque a internet não tem 52 anos, né?
5: É uma agora, média de, acordo com a proporcionalidade do tempo que tu fica hoje. Ah. Hoje tu fica 68% do teu dia conectado à internet. Multiplica isso pela expectativa de vida do brasileiro, que é 76 anos, significa que para quem nasce hoje, daqui a 50, daqui a 76 anos, essa pessoa vai passar 52 conectada à internet. E essa pesquisa ela não é só preocupante porque a gente está passando mais da metade da nossa vida conectado, mas porque, de acordo com a NordVPN, que fez a pesquisa, o Brasil é o país que mais fica conectado, é o país mais dependente de estar conectado. A gente está à frente do México, que é o segundo país.
2: Isso, isso explica muita coisa?
31: Muita.
2: Ou isso é explicado por muita coisa?
31: É, eu acho que os dois.
5: As duas coisas,
31: eu acho. Que as duas,
5: e é
31: duas.
5: Mais preocupante ainda quando a gente pensa, ah, não, mas todo mundo é conectado hoje. Será? O mexicano, que é o segundo mais conectado do mundo, nessa mesma média do brasileiro, que fica 52 anos na sua expectativa de vida, o mexicano fica, entre aspas, só 43. A gente fica 9 anos a mais conectado do que o segundo. E aí tu vai descendo e tu vai percebendo que quanto mais desenvolvido o país, menos tempo ele fica conectado à internet.
31: Olha aí.
5: A Lituânia fica 31 anos, a Austrália 30, Suécia 30.
31: O cara vai fazer
5: 30.
31: Outra coisa, vai ler um livro,
5: e aí vai descendo,
31: dar uma passeada.
5: Descendo, até pro top 20, que eles pesquisaram 20 países, tá? O Japão. O Japão é uma das nações mais desenvolvidas do planeta e fica 20 anos conectado à internet. É menos da nossa metade, quase um terço do que a gente fica. Então é muito preocupante o quanto o brasileiro está dependente de
6: essa
5: estar
6: pesquisa,
5: conectado.
6: Ela fala da conexão direta do cara estar aqui no celular ou, sei lá, tu tem sei lá, um relógio que está conectado à internet a todo momento, por exemplo? O de tempo... forma indireta ou direta? Só?
5: As duas coisas. As duas coisas, porque no exato momento... que, o por exemplo, o WhatsApp, que é um aplicativo muito utilizado majoritariamente no Brasil. O resto do mundo não se comunica instantaneamente como nós. Tem muita gente usando o iMessage, né? Que é como se fosse o SMS.
31: Sim, nos Estados Unidos usa
5: antigas.
31: Mais, né?
5: Exatamente.
31: O da que Apple.
5: Ele não é conectado à internet, né? Ele é uma mensagem como se fosse um torpedo, como se fosse...
27: Da então, antiga.
5: Então isso faz com que o brasileiro também cresça muito por conta deste aplicativo... Onde tu é obrigado a estar online o tempo todo.
6: A gente é meio tóxico.
31: Mas eu acho
5: que... A gente
31: que...
5: manda uma mensagem assim, e se a pessoa não responde logo...
6: A pessoa é
31: ruim, é ruim, é ruim.
5: Tu já dá mas um toque pra pessoa responder a tua mensagem.
31: Tem um algo a mais que eu acho que tem a ver com o que o Alexandre tava querendo dizer. Não que eu queira tentando ler teus pensamentos, Feta. Não é essa
2: por favor,
31: a
2: por
31: minha intenção. Mas é que tipo de conexão, velho? Que tipo de coisa nós estamos fazendo na internet, que nós estamos fazendo nos grupos de WhatsApp? Que tipo de coisa nós estamos consumindo, cara? Porque aí me parece que é uma conexão de baixa qualidade.
2: Perfeito,
31: não
2: é
31: não
2: aí.
31: De transmissão de internet, mas uma conexão de baixa qualidade. Porque se fosse uma conexão de alta qualidade, a gente teria pessoas mais bem informadas... A gente teria discussões mais ricas e não discussões baseadas apenas naquilo que eu vi no Instagram e no grupo de WhatsApp.
2: Perfeito, Porã.
31: Eu acho que é por aí o negócio.
27: É que uma coisa não tem nada a ver com a outra, né? Tu tem a ferramenta, não quer dizer que tu saiba usá-la.
31: Perfeito.
27: Isso aí. E a gente acaba que, por vezes, se torna... Como é que eu posso falar? Pensa de forma obsoleta, não vai de uma forma mais profunda nos assuntos e fica vago. E a grande verdade é que a gente tem uma falsa ilusão, e as pessoas têm, que qualquer um pode ficar milionário com a internet.
2: Uhum.
27: E aí isso acaba sendo... Tanto que a gente é impactado a todo momento com uma nova pessoa bombando.
2: Uhum.
27: O novo hit, que dura o quê? Uma semana, duas? E já acabou. Ah, o fulano de tal, e todo mundo... Ah, daqui a pouco já esqueceu esse cara. E vem outra pessoa, e vem outra, e vem outra. E aí acaba aumentando as frustrações e, consequentemente, leva ansiedade, leva depressão, leva tudo isso. Mas é uma forma totalmente equivocada de se usar a internet.
2: E outra, né? Além disso, né? Além de levar a ansiedade, a depressão e estágios mais profundos disso, que é o pânico e tudo mais, ai, cara, é pobre, né? É pobre. As discussões que se travam
31: Exato. Na
2: internet, elas são pobres, cara. E tu emburrece, na real, cara. Se tu para pra entrar Por exemplo, a nova polarização da semana depois da eliminação do Brasil é sobre o Neymar. Não, de novo sobre o Neymar.
31: É muito absurdo.
27: E coloca a política em primeiro plano.
2: E aí tudo termina em política. Se eu critico o Neymar, eu sou de esquerda. Se eu apoio o Neymar, eu sou de direita. É. Aí o cara de esquerda vai me detonar porque eu apoio o Neymar. O cara de direita vai me detonar porque eu apoio o Neymar.
29: E tu só quer falar
2: tu
29: de futebol.
2: Tu não tem saída, velho.
29: Tu só quer falar de futebol.
2: Tu só quer falar de futebol.
31: Tu só quer falar de fatos. Quais são os fatos? Isso, a seleção é ruim, o Neymar foi...
27: Na
31: pressão, não deveria nem ter ido, provavelmente, né? Mas todo mundo queria que ele fosse. Aí o cara foi lá, levou
30: ele
31: o Neymar.
30: É o ídolo de uma geração.
31: É o ídolo de uma geração, beleza. Mas esta geração da seleção brasileira tem resultados horríveis. Aí vai lá um jornalista sério como o André Rizek e mostra em números o que aconteceu de anos
30: pra cá. Mas, porém, tem gente que critica o cara que é ex-jogador, nunca ganhou nada, não
31: tem nenhuma... Mas tudo bem, mas Rafinha, para aí, contra números não há argumento.
30: Mas eu sei.
2: Por que o Neymar é líder de uma geração, é ídolo de uma geração?
30: Porque é o último líder.
29: Porque ele era o expoente técnico.
2: Ele nunca ganhou uma bola de ouro, ele nunca ganhou uma Copa do Mundo, ele nunca ganhou o The Best FIFA Man Player, ele nunca ganhou a chuteira de ouro, ele nunca ganhou o Mundial de Clube pelo Santos, ele nunca ganhou uma Champions League pelo PSG. Ele só ganhou dinheiro e fama, o Neymar.
29: Mas, Alexandre, não, ele ganhou, fala, ninguém ganhou nessa geração.
2: Ele joga bola para um cacete. Ele joga bola demais, o Neymar. Tudo. Mas o comportamento extra-campo não justifica a idolatria que as pessoas têm por ele.
29: Tudo isso que tu falou... Tu tá equivocado, ele ganhou tudo. É. Tudo que ele disputou, ele ganhou.
31: Ele
29: só não ganhou o Brasileirão.
30: Ele só não ganhou a Copa do Mundo.
29: Só não ganhou a Copa do Mundo e o Brasileirão. São os únicos campeonatos que ele disputou e não ganhou.
30: Só que na
29: e ele não foi melhor do mundo porque ele viveu numa geração de dois extraterrestres, Cristiano Ronaldo e Messi.
31: Não, ele não
29: o Vini Júnior foi bola de ouro.
31: Porque ele não tinha muitos parceiros na seleção, porque os caras abandonaram ele lá, né? Ronaldinho Gaúcho,
29: terceiro, porém. Mais uma vez ele ficou em terceiro ali com o Cristiano e o Messi. Ou seja, se não tivesse dois ETs.
31: Mas, cara, eu acho que não se discute o futebol do Neymar.
2: Não tá em discussão.
31: O futebol dele é ótimo.
2: Ele joga muita bola.
29: Mas é por isso que ele é ídolo, porque ele é o expoente dessa geração. É que ninguém dessa geração ganhou Copa. A partir de 2002, ninguém mais ganhou tudo. Cara, ele é o que mais ganhou.
2: Isso é verdade.
29: Ele é o que mais ganhou de 2002 pra cá. E agora, talvez o segundo seja o Vini Júnior. Que mais ganhou de 2002 pra cá.
31: Mas é que assim, voltando a falar de internet, que era o papo aqui da conexão.
29: E o Neymar?
31: Eu acho que tem essa coisa assim. O brasileiro, primeiro, a gente nota na internet brasileira, redes sociais, YouTube e tudo mais, uma legião de pessoas frustradas e raivosas. Eu não sei se já se fez um estudo sobre isso no mundo, mas no Brasil... Olha, cara, primeiro, tem dois lados, né? O brasileiro é um povo narcisista, gosta de se olhar, de se postar, é um povo narcisista, sensual e tal, sensualizado. Esse é um lado, né? Aí tá sempre ali. E por outro lado, a frustração e a raiva que tá ali diante dos comentários de redes sociais.
30: Mas eu acho que são várias coisas, porque assim, não tá errado tu tentar monetizar um conteúdo na internet, pra quem tá tentando se desafiar. Uma coisa. Segunda coisa, pra mim o problema é tu comparar a tua vida com a dos outros, cara. Não, tu não adianta tu querer olhar pro lado e achar que o cara fez aquilo ali. É que nem tu sair pra morar fora. Só vê quem se deu bem. Quantos caras se fodem quando saem do país
27: mas
30: pra tentar a vida?
27: Ninguém posta que tá passando.
30: Exatamente, por isso que eu tô dizendo, tu compara a vida só de quem tá
29: mas,
30: bem.
29: Rafinha.
30: E o corte não é a tua vida real.
29: Mas nessa notícia...
30: E as pessoas já têm uma predisposição de ser meio depressiva também, porque o mundo tá fudido.
29: E nessa notícia do Rafa, a gente fala, que o Rafa trouxe, a gente fala disso tudo, sobre estar conectado. E também tem o outro lado, cara, de quando a gente tá aqui pessoalmente... E ao mesmo tempo a gente não tá se olhando no olho porque tá todo mundo numa tela, cara. E a gente deixa de ter uma conexão real.
2: Sim, mas isso acontece no almoço de domingo da família.
29: É isso. É que esse
2: a
29: é o outro lado
2: em silêncio e cada um no seu telefone. É daqui a pouco alguém diz, bah, já viram isso aqui?
29: E o brasileiro também é um dos povos no mundo que mais dá bola pro Instagram. Vocês já viram como é que o Instagram do estrangeiro, ele posta pouco, ele não tem muito seguidor e tal, porque aquilo ali é um hobby. A gente leva o Instagram a sério.
31: Não, é que a gente Instagram... se frustra quando bota uma fotinho lá, porque o Instagram não entrega mais foto, né?
27: Não.
31: E aí
27: não,
31: tu bota uma fotinho lembrando do Instagram antigo, e aí tu, pô, cara, mas aqui como é que.
29: Ah, mas ninguém deu like, ninguém comentou.
27: Brasileiro...
29: Mas e daí o Instagram é pra ti, gente, não é pros outros?
27: É que a gente transformou, nós brasileiros transformamos o Instagram numa profissão.
30: Claro, é isso aí.
27: E o resto do mundo não transformou.
29: Não, tem
31: se mostrar que é essa coisa narcisista.
29: É que no resto do mundo tem o cara que trabalha com o Instagram.
5: No Brasil, todo mundo
2: trabalha com Instagram. Ontem a gente falou aqui, eu falei aqui que eu ia torcer pra Argentina, o Rafinha eu falou também. Que ia torcer pra Argentina.
31: Eu nunca torço pra Argentina.
2: Beleza, Porazinho, mas tu me deixar explicar, eu vou agradecer.
31: Mas torci contra a França.
2: Obrigado, Porazinho. Por que que eu vou torcer pra um sul-americano e não vou torcer pra um europeu? Por que que eu vou torcer pra um sul-americano e não vou torcer pra um europeu? Porque todo dia que o europeu acorda, o europeu é um europeu.

0: de um tal Pretinho Básico. Comecei a ouvi-los pelo Spotify e passo horas por dia dirigindo, rindo e maratonando os programas. Sou fã de todos, mas existem os preferidos. E aí vai. Gomes com o Sandrinho, um apreciador de línguas calemba que não se assume.
1: Linguiça.
0: Porã. O surfista maconheiro mais infiel das praias catarinenses.
2: Surfista sim, maconheiro infiel não.
0: Tá. Gordo Léo, o ex-imenso, que parecia uma Kombi quando vestia branco e tem os melhores personagens. E finalmente ele, o maconheiro, surfista de poças d'água e terror das gordas, Rafael Menegazzo.
2: Não sabia que tu era terror das gordas.
0: Não, nem eu, cara, nem eu. É, isso aí é inventário. Não levem para o coração, ah, é pro entretenimento.
3: Ele não pode ver uma gorda que ele aplica o manjaro. Ele
0: tá vocês por... arrancam muitas risadas de muitas caneta. Pessoas. É o Juliano de Barra Velha. Não, eu só fico nervoso, cara, é diferente.
3: Ah, o maníaco do Monjaro só ataca as gordinhas. Olha aqui o Monjaro!
0: Não, não, não. Não tem nada a ver.
2: Dá uma tu sabe jaurada.
0: Que o contexto é outro. Tem nada.
4: Vini Moura.
0: Quando o assunto
4: tem é um e-mail aqui detonando um dos integrantes do programa.
0: Ah, que filho. Novidade.
1: Acelera.
0: Eu chuto que deve ser dois.
4: É simples. Saber o porquê do refrigerante caçulinha não curtir o super palhaço maionese.
1: Refrigerante caçulinha.
4: O novo personagem é infinitamente melhor que o pizza fria do mestre.
3: Que grosseria. Bala. Em uma frase, o cara foi grosso.
4: Além disso, o Rafinha Menos Gasto não consegue perder o seu senso de protagonista no programa. Mas calma aí, jardineiro de bonsai.
0: Olha só a grosseria do ouvinte, eu quero, tô ouvindo.
4: O teu personagem chave de cadeia já tá confirmado no Pretinho. Então deixe o novo personagem crescer também. Parem de matar personagens novos. Haja visto o caso do saudoso Tony do Amuleto. O maior personagem criado nos últimos anos.
0: Não, me desculpa, teu e-mail caiu quando tu fala do Tony do Amuleto.
4: Não, é o meu e-mail.
0: Não, eu tô falando do ouvinte, não tu.
2: É infinitamente melhor que o Tony do Amuleto.
0: E tu vê que ele não faz nada. E não o Tony do Amuleto fazia um monte de coisa.
4: Somos todos palhaços maionese.
0: Ah, bom, tá
4: explicando. O maior personagem criado em 2026, abraços. Do Nicolas de Erechim.
3: Dia 9 em Jaguarão.
4: Uma grosseria sem tamanho, assim, o e-mail, ele vai lavrando de cima a baixo.
3: Se colocasse pino, não dá pra
0: tá tudo certo, o cara, não, ninguém agrada todo mundo.
4: Mas refrigerante caçulinha é foda.
0: Não, mas tu vê aí, eu aceito,
2: o maestro
0: né?
2: caçulinha.
3: Não, mas ele gostar do Tony do Amuleto, tu vê que perde um pouco o encanto com a
0: credibilidade,
3: mesa,
0: né?
2: Perdeu,
3: que
2: perdeu.
3: Que nem ele o gordo Léo, ele tava. Vai junto no Tony do Amuleto. Não tem como.
1: Bota aí, Porão, uma pra nós.
2: Eu tenho piadas. Trago piadas, pode ser, Alexandre?
1: Mata de rir, porra, galera.
2: Tá, calma, agora tu botou pressão.
4: É, ele tá
2: mais
4: nessa.
2: Pressionado que o Messi aqui no 1-0 pro Egito. Olha aqui, ó, o marido conta pro amigo. Rapaz, descobri que a minha mulher... Opa, com licença. Descobri que minha mulher está me traindo com um motoqueiro. E o amigo duvida. Não, isso aí é fofoca, só pode ser fofoca isso daí. E o marido questiona, mas... como você pode ter tanta certeza, meu rapaz? É que eu nem sei pilotar moto, cara. Um homem entra em sua casa. Essa eu nunca contei no Pretinho. Nunca contada.
0: Porã por dois agora.
2: No Pretinho. Um homem entra em sua casa correndo e grita para sua mulher. Marta, Marta! Arrume suas coisas, acabei de ganhar da loteria. Ai, amor, você acha melhor que eu leve roupas para frio ou calor? E o homem responde: leve tudo, Marta, você vai embora.
0: Essa é boa.
4: Essa é boa.
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0: 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Vou doar aqui esse pacotinho de palito de chocolate pro Ivan. Pega aí, Ivan, ó. Pega aí.
1: Obrigado, boa, muito Ivanzinho. Obrigado. Isso aqui eu vou levar lá pro pessoal lá pra ajudar e vamos fazer um cafezinho bacana hoje, né?
0: Isso, Ivan.
1: Coisa boa aqui, tudo bom?
2: Vai levar pra onde?
1: Vou levar o pessoal ali, né? Ali na Pirelli, ali, vou ali fazer um bem bolado. E detalhe de hoje, rapaz, vou jogar uma bola e depois volto.
0: Mas joga bola?
3: Vou jogar uma bolinha.
0: Quem que joga bola de
1: campeonato
0: tarde?
1: Campeonato pessoal daqui do entregador de jornal, me fardaram.
0: Ah, tá, mas o pessoal não entrega jornal de tarde.
1: Não.
2: Pior por não. Isso que joga
1: quem
2: bola.
1: Que, claro, quem é que lê jornal de tarde?
3: É verdade.
2: Ele tem uma boa dessa.
0: É.
1: Não, se o cara vir com a 0 hora pra 5 da tarde, tá mandando longe.
0: É, já li, né? 0 hora das 5 da tarde ontem no aplicativo.
1: E bota ontem. Não, mas eu sou do jornal, tu não pode acabar, não dá pra se tapar com o tablet.
0: Ah, sim, não.
1: Preciso
0: dá.
1: Do jornal.
2: O jornal é 3 em 1 pra ti.
1: 3 de 1, me tapo, me limpo, me lavo, tomo
2: banho.
1: Eu só uso 0 hora, hein?
4: Nos pés.
1: Não uso o Correio do Povo.
0: Tá, tem razão.
2: É o melhor papel da 0
0: hora. Ó, tem um e-mail aqui pro Rafinha Menegazzo.
1: Diário Gaúcho é bom, colorido.
4: Deve ser elogio.
0: O Rafinha é fantástico.
2: Olha aí, cara.
4: Não.
0: Boa tarde, Pretinho. Solicito, por favor, que meu e-mail não seja lido pelo Rafinha, pois da última vez nem eu entendi o que eu mesmo escrevi.
4: Ah, tu vê, nunca é um elogio. Nunca é.
0: 5 motivos para o mestre ser um dos melhores personagens dos últimos 19 anos de Pretinho.
4: Não faz isso, que isso aí fode com o personagem.
0: Quinto,
4: também.
0: Somente o Rafinha tem a perspicácia e inteligência suficiente para ver o quão bom ele é. Por isso, votou 2 vezes em si mesmo para o craque do programa. Fora as outras centenas de vezes que deixou claro que merecia ganhar ou até mesmo que deveria votar em si para ser o craque, pois não o fez por humildade.
4: Ah, isso é verdade. O
0: humildade,
4: cara enxerga...
0: é muito humilde.
4: É isso, sempre fui. Né?
0: Em quarto lugar, Rafinha faz todos no estúdio e também os espectadores se matarem de rir ou passarem vergonha na rua rindo igual idiotas com os comentários mais absurdos possíveis sobre assuntos aleatórios. Até agora elogio, né?
4: Não, é mais ou menos. Né?
0: Terceiro, apenas o nosso gigante. Isso é elogio, né? É gigante. Para descontrair momentos tensos de leituras de e-mail que muitas vezes estragam o clima maravilhoso do programa. Como, por exemplo, quando o assunto é perda de um ente querido, velório. E ele do nada começa a rir como um abobado, sem intenção. E, consequentemente, faz todos no programa rirem junto.
4: É, quando o assunto é sério...
0: É a idiotia
4: pessoas...
0: culposa, né? Tu é idiota sem querer não. ser.
4: Aí é a grosseria da tua parte, eu discordo. Isso aí o cara fica nervoso quando o assunto é sério.
0: É, isso tá é
4: certo. E a reação do nervosismo pra uns é chorar, pra outros é começar a sorrir. No meu caso,
0: verdade.
4: Eu sorri.
0: É tu verdade. Não começa a sorrir, tu começa a rir. É diferente. Né? Sorrir é uma coisa real.
1: Dá um nervosismo.
0: Segundo, melhor professor de economia financeira de forma cômica e direta com suas frases como pare de pedir delivery e guarde um dinheirinho. Eu sou rico mesmo, pois guardei dinheiro e não gastei à toa. E ensinando a todos a importância de criarmos uma conta no Banriway para a futura geração.
4: A Lívia já está lá com mais de 20 mil.
0: Em primeiro lugar, nos argumentos para que o mestre e o Rafinha sejam os melhores personagens dos últimos 19 anos de Pretinho, gorda.
4: Ah, aí é foda.
0: Amo ver a reação dele cada vez que ele escuta esta palavra. Vou repetir, Rafinha.
4: Ah, não precisa.
0: Gorda.
4: É isso aí que tu ferra os caras.
0: Você ele, sabe que é tudo pelo entretenimento e que eu sou seu público. Sua camisa do Oasis já foi enviada para a rádio, mas espere com calma, pois a usei... Aliás, usei a mesma transportadora dos bonés que você contratou.
4: 2 mesinhos, então, para bater aqui na rádio.
0: Vida longa ao Pretinho. Aqui fala o nosso ouvinte Gustavo, da cidade de Manchester.
4: Ah, o Gustavão, amigão
0: Gustavo
4: do Lelê,
0: Manchester,
4: né?
0: Isso aí.
1: É de amigo do Lelê.
4: É amigo do Lelê. Aliás, o Lelê...
2: Pois é.
0: Ele tá na Copa,
2: é,
0: né?
2: Não é a escala dele.
0: É, não tá no programa hoje, né?
4: E o Adams?
0: Também não. Não.
4: Não, eu queria saber.
3: Esse é assunto do produtor, né, Rafael?
4: Não, eu queria entender o que está acontecendo lá na Copa agora, sem ser a gente.
3: 1-0 pro Egito.
0: Tudo bem.
4: Tá bom, obrigado, gente. Vocês estão bem pacientes hoje, né? Dá um baita dia de sol, era todo mundo pra estar feliz.
1: Baita dia, comeu a carne agora de tarde, ver o jogo da Suécia contra a Colômbia.
5: Suíça.
4: Não, mas é de tarde, não é de tarde.
1: Olha o jogo da Suíça.
5: É às 7, não é? 7 da noite, 9 da noite.
1: É às 5 o jogo.
4: Já te digo.
1: Suécia e Colômbia, cara.
4: 17 horas.
5: Baixo, uma baita a gente se reunir, todo mundo aqui.
1: Ver Suécia e Colômbia.
4: Não, eu tô no ar aqui.
1: Tomar um vinhozinho.
4: Vibe Copa aqui.
1: Pô, não fizemos um evento pra ver um jogo da Copa.
4: É assim, ninguém se aguenta mais aqui. Tu
5: essa quer
4: fazer
5: é
4: um
5: verdade.
4: Evento pra ver a Copa.
1: Não, fazemos aqui na redação, aqui o pessoal ali.
2: Vamos ver a final junto,
1: Ah, sim. Não, ruim pra mim. Não, aí não dá.
2: Tudo que eu vou querer no domingo enquanto
1: pra ver a final.
0: Nossa!
1: Sem o Brasil!
5: Que esse lado tossiu aqui hoje
4: é incrível. Eu me engasguei, engasgou. É o que não veio trabalhar. Tá ruim, tá melhor, não?
1: Tô melhor, cara. Eu dei uma tossidinha ali no começo, mas eu já tô um pouquinho melhor, cara.
0: Tudo bem. Vini Moura, bota uma pra nós aí, Vini.
2: Vamos lá, o cara entra num bar.
4: É um caos, né?
2: É, um conto, né? Agora
1: tu olha assim. Vai conto.
2: É um conto, que daí tu tira a pressão de fazer o cara rir.
4: É uma piada.
2: Não, é um conto. O cara...
1: Uma palestra, não? Um show de comédia.
2: O cara entra num bar, ele abre a porta, porta bem enferrujada, ele olha pro bartender e olha assim, ó. Tem pão? E aí o bartender olha pra ele e falou, não, cara, isso aqui é um bar, não tem pão. E aí o cara, ignorante, nato, assim, dá 3 socos no garçom.
4: E é o vai bar embora. Do meu pai, Zé.
2: Dá 3 socos no garçom e vai embora. Só que o mais curioso é que isso repete por 3 dias. Ele fala, tem pão, garçom? Não, e ele, tá, 3 socos no garçom. Todo 3 dias. Aí chegou o quarto dia, o garçom já puto da cara, falou, meu, quer saber? Eu vou pegar um pão e vou esperar o cara aqui com um pão.
5: Cansei de apanhar.
2: Aí o cara abriu a porta e falou, tem pão? E ele falou, tem pão. Vai querer comer aqui ou vai querer levar ele? Não, vou levar, que eu tenho que passar na farmácia e comprar leite.
4: Ah, não. Não, daí... Às vezes eu vou contigo, mas aí...
0: É um nonsensezinho, legal. Não,
1: mas se não passar a bola, vive de todo mundo não ri.
4: Tá ficando tudo pra ti, né?
1: Tá indo sozinho, tem que passar a bola.
4: E aí tu fica no espancadão aí, né?
2: Essa aqui é boa, cara. Essa é boa.
0: É boa piada.
2: Ela é boa, cara.
0: É boa piada.
2: Ela é boa.
0: A piada é quão melhor... Quanto à tua disposição em querer ouvi-la.
4: Ah, tá. Daí nós vamos meter essa então agora.
5: Agora fica a lição aí.
4: Não, a lição é. Então, assim, se tu não sorrir, tu tá cagando pra mim, é isso?
1: O jurado do Masterchef.
4: É, né? Opa, aí é foda.
0: Se eu não sorrir com a piada, eu tô cagando pra ti.
4: É sim, é que tu não tava disposto a ouvir da maneira que eu não deveria.
0: É que às vezes eu não consigo ouvir diferente.
4: Não. Eu quero que fosse uma piada.
1: Mas se a piada for ruim.
0: Conta uma pra gente ver aí.
1: Eu ou maionese?
2: Eu queria o maionese.
0: Boa tarde, maionese.
1: Boa tarde, Alexandre. Boa tarde a todos.
0: Boa tarde.
1: Palhaço maionese.
0: O novo fenômeno do Pretinho Básico depois do mestre.
1: Não, isso aí sim. O mestre em primeiro, estou em segundo.
4: Não,
1: em
4: primeiro
1: terceiro,
4: é o
1: João Errado.
4: Eu ia dizer o Juan.
5: Quem é o Juan?
3: É o Ivan.
0: Nossa senhora.
3: O Ivan, cara, não é déficit de atenção.
4: Muita creatina, mano. Sabe o que é isso, Alexandre? Tu tá assim hoje também, muita creatina.
1: Férias?
0: Não, eu não.
4: Não, férias eu só saio de.
0: Eu é metabolismo rápido.
1: 7x8.
4: Tá forte, né?
0: É um metabolismo,
4: não é
0: raciocínio.
4: Matemática.
0: Não é raciocínio, é metabolismo.
5: Cara, é um jegue
0: é diferente. O raciocínio tá parado.
5: Que programa de imbecil, velho.
1: Não fale assim das pessoas, Rafael.
5: Mas eu tô falando do programa, não falei de ninguém específico.
1: Ah, todo mundo é imbecil.
5: Exatamente.
1: Aqui. O bêbado entrou em um ônibus e sentou ao lado de uma freirinha que está. Saúde. Que
5: todo
1: estava se distraindo e virou sala de redação. O bêbado entra no ônibus e senta ao lado de uma freira.
4: Tá, não.
1: Que estava se distraindo com o quê? Com um livrinho de palavras cruzadas, da Coquetel. Ela vê que o bêbado não tira o olho dela e diz para provocar. Feio e sujo.
0: A freira fala para ele? Feio e sujo. E ele viu que ela estava fazendo palavras cruzadas? Certo.
1: O bêbado olha pra freira, olha pro livro e diz: se for com duas letrinhas, é cu. Dia 9 em Jaguarão.
5: Esse é o palhaço maionese da criançada.
4: É o nome da criançadinha.
0: Vê, cara, eu tô trabalhando incansavelmente num projeto.
3: Projeto.
0: Um projeto pra trazer o palhaço maionese de outra forma, apresentar o palhaço maionese pras crianças de uma outra forma.
3: Conectar com o elefante letrado.
1: Pra ganhar dinheiro.
0: Exatamente. E aí ele faz isso.
1: Ah, eu vou mudar as piadas às 6 horas, Piadas para jovens.
0: Tá. Meu Como é que tá a tua agenda para
6: Vou tentar ouvir.
1: Dia 9 em Jaguarão, dia 11 em Brusque, 17 em Xangai e dia 18 em Passo Fundo.
0: 17 em Xangai, 18 em Passo Fundo. Isso. Certo.
5: É o... dia 9, certo. Tá, mas dia 9 é quinta-feira
3: Tem
5: agora.
3: Tem certeza que não é Shangri-La ao invés de Xangai?
1: Meu produtor é um, não sei se vocês conhecem, é Zalpa o nome dele. É ele que
0: faz. Zalpa?
4: Isso. Ah, então provavelmente
0: Flávio Zalpa? Tu tá com um dos melhores produtores.
1: Ele marcou Xangai e passa o fundo depois.
0: Um dos melhores
1: aí
0: produtores.
1: A gente volta e
4: otimizar
1: faz
4: a logística.
1: Faz Marrakech depois de Jaraguá do Sul.
0: Cara. Vamos fazer o show do intervalo, já voltamos com mais um pouquinho de Premiere.
4: É bom, quando tá bom o programa, passa rápido.
1: Gol do Messi.
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16: Estamos de volta com o Pretinho Básico, 4 minutos para as 2 da tarde. Deixa eu ver o que, que eu tenho para me liberar aqui de material. Rafinha Fantástico já foi. Pô, tem um e-mail aqui que é importante. Um cara que foi traído pela mulher. Mas não vai dar tempo agora.
17: É, longo, 18, 18.
16: Seria legal que a Rodaica estivesse no programa também, mas a Rodaica tá fora durante uns dias, tá de férias. E... às 18, então, pode ser?
17: Bota às 18.
16: Muito bem. Então vamos fazer a escolha do craque do episódio para este 7 de julho de 2026, dia do chocolate. Pode votar, Ivan. Vai votar em quem?
18: Olha, eu vou votar no...
16: Em quem?
18: No Vinícius.
16: No Vinícius.
18: No Vinícius. No Vinícius, que gostei dele no programa.
16: Tem alguma coisa que tu lembra, assim, que ele fez de muito legal, assim, pra justificar?
18: Ele veio, né?
16: Ele veio. Mas ele vem sempre, né? Sempre que ele tá escalado, ele vem.
18: Ele
16: tá
18: vindo sempre. Ele não podemos reclamar. Outros aí, bom.
16: Quem, por exemplo?
18: Ah, não, mas daí. Eu não vou falar nada, só vou dizer, vou falar baixinho.
16: Quem?
18: O desenho animado.
16: Quê?
18: Desenho animado.
16: Que desenho animado?
18: O Porana dele. Mas um desenho animado.
16: O que tem o Porã a ver com desenho animado?
18: Tá sempre com a minha camisa. Com desenho animado,
16: não é verdade, ele não tá sempre com a mesma camisa.
18: Tá, quando ele vem, só com essa.
16: Não, hoje não, não é verdade.
17: Hoje sim. Não é um dia.
16: Tá, voltou no, no guri ali, né?
17: Não,
16: e tu, guri.
17: Para! Aí,
16: viu?
17: Não é o dia. Aí tirou o cara pra
19: aí
17: merda,
19: botou pra chinelão.
17: É, é isso que eu sou.
16: Vini Moura, vai votar em quem?
17: Ah, vou votar. Votar em ti.
16: Eu não quero teu voto.
17: Não quero teu voto.
16: Eu não quero teu voto.
19: Ele jogou o voto.
16: Eu não quero teu voto. Dessa forma, eu não quero teu voto.
17: Mas você sabe por quê, cara? Não. Pera aí, eu olhei pra mesa, achei que o time jogou bem hoje.
16: Tu tá votando
19: em mim. Tu achou mesmo?
16: Tu tá votando em mim por pena, né? Tu tá votando em mim por pena, né?
17: Não é pena.
16: É pena.
17: Não é pena. Eu não sinto pena. Primeiro que tu não precisa de pena.
19: Eu concordo contigo, ele tá votando em mim
16: por pena.
17: Olha só.
19: Deixa de ser canalhão.
16: Desculpa, não é pena. Desculpa. É remorso.
19: Aí!
16: Tu tá votando em mim por remorso.
17: Por que remorso?
19: Isso é uma cagada
16: no rabo esse teu voto.
17: Assim, ó. Meu, tu me chamou de guri. Mandou socar o negócio.
16: Eu te chamei de guri. Qual é o problema eu te chamar de guri?
19: Tu não tem 30 anos.
16: Quantos anos tu tem?
17: Agora eu não tenho 30 anos.
16: Mas tu não tem. Nem ontem
19: que idade tu tinha.
17: Tu pra falar que eu tô cansado
16: nem
17: do meu primeiro.
16: Nem daqui um ano tu vai ter 30 anos.
19: Não, mas isso aí é uma...
17: Não, beleza, eu não tava votando em time por remorso.
16: Não?
17: Eu tava votando em time porque o time jogou bem, na minha opinião.
16: Eu não consegui falar no programa.
17: Inclusive por minha culpa.
19: Programa aí.
17: Inclusive por minha culpa.
16: Inclusive por tua culpa.
17: Só que o Porã,
16: por isso que tu tá votando
17: só
16: em mim.
17: Só que o Porã largou um caquinho que me derrubou.
19: Não, mas assume teu pior.
17: Seleção sul-americana. O Alexandre falando, sul-americana. Pô, no fundo.
16: Tá, votou em mim.
17: Eu vou votar em ti.
16: Obrigado
17: tu não tem
16: pelo
17: que fazer.
16: Teu voto.
17: É
16: obrigado pelo
17: voto.
16: Teu voto.
17: Isso aqui
16: muito
17: é uma
16: obrigado.
17: Democracia, né?
16: Total.
17: Então eu voto
16: total.
17: Em ti.
16: Total. Obrigado pelo teu voto.
19: Vamos ver o Porã, então.
16: Porãzinho vai votar em quem?
20: Vou votar no Rafa Gomes. Produção do programa
16: certo.
20: Tava muito boa hoje.
16: Tá bem.
17: Hoje.
20: Assunto rendeu.
16: Ótimo.
20: Não, ele tem se notabilizado. Por fazer ótimos programas.
16: Rafael Gomes vai votar em quem?
21: Vini Moura é a piada do pão. Eu gostei da piada nonsense. Vocês não deram muita bola pra ele, eu gostei.
16: Tá.
19: Não, tá ótimo. Que bom que tu gostou.
16: Então
19: alguém
16: Vini Moura,
19: gostar,
16: né? Vini Moura tem 2 votos.
17: Não, o Fetter gostou da piada.
16: Eu tenho 1 voto.
19: Ele não votou em ti.
20: O Gomes tem 1 voto.
16: Gomes tem 1 voto. Rafinha Meneghel, as votas
19: votar
16: em quem?
19: No Ivan, né?
16: No Ivan?
18: Muito obrigado!
16: Por que no Ivan?
17: Por que no Ivan?
18: Ah, não, só um
19: por que o Vini votou em ti?
18: Ué, não,
17: peraí, eu
16: tenho remorso.
17: Não.
16: E tu vai votar no Ivan por quê?
18: Não, por remorso! Por remorso!
19: Não, o Ivan não atrapalhou muito.
18: Não,
19: e contou uma piadinha legal da...
18: Eu passei na audiometria.
19: Da freirinha ali.
18: Eu passei na audiometria, ao contrário do outro aqui.
21: Mas quem contou foi o palhaço maionese.
18: Mas é que é tudo no mesmo pacote.
19: Tá, então eu tiro o voto do Ivan e voto no Léo.
18: Obrigado.
17: Aí, só gente. Lembrando que saiu a contabilidade do programa e o que mais vota no Fetter é tu, Ivan.
18: Eu? É. Claro! Então. Vou votar em ti, né, chefe? Eu voto nele!
17: Mas tu acabou de votar em mim, cara.
18: Quem? Votei em ti hoje porque eu tô com maldade na cabeça.
16: Sinal, 14h. Ficamos por aqui com esta edição do Pretinho. Meu voto vai em Vini Moura.
19: Não é possível. Não é possível.
20: Por que que não?
19: Porque zero
20: não,
19: merecimento
17: hoje. Não.
19: Tu estragou zero? A dinâmica do programa.
18: Tapa na cara da gente. Tapa na cara do
19: meu voto. Vai... foi ruim.
20: Vocês querem que eu diga por que que eu tô votando? Claro. Eu só tô votando no Vini Moura porque eu só posso votar em um, senão eu votaria em três.
19: Eu
20: votaria no Vini Moura, no Rafael Gomes e no Porã.
19: Não, tá de sacanagem. Eu e o Léo não.
20: Votaria nos três hoje. Porque os três estão me colocando em férias a partir deste momento. Estou entrando em férias a partir deste momento por tempo indeterminado aqui neste programa. Voltarei depois que eu descansar da cara de vocês. Um abraço à querida audiência da Rede Atlântida, do Pretinho Básico, do Discorama. Estarei presente nas minhas redes sociais, @realfetter. Por favor, me contate. Um abraço, boa tarde de terça-feira, tchau.
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0: excelente tarde de terça-feira pra gente, dia 7 de julho de 2026. A temperatura agora aqui em Joinville, na maior cidade de Santa Catarina, 19 graus. E eu, arroba Adri Teló, tô chegando por aqui em mais uma edição do nosso programa das Minas, nesse dia perfeito. E a gente vai fazer dele o melhor dia das nossas vidas, viu, gente? Porque hoje vai render. Quem nunca ouviu um "você mudou depois que começou a namorar, hein?" Mas mudou porque quis ou porque foi mudando aos poucos para agradar alguém? Será que amar também é mudar? Ou a pessoa certa gosta justamente de quem você já é? Hoje a gente quer saber, você já mudou por alguém? Valeu a pena ou foi o maior arrependimento da sua vida? Edna Ferretti, eu sinto que hoje vem muitas histórias boas aqui pra gente. Boa tarde, amiga.
1: Boa tarde, Minas. Boa tarde, Santa Catarina. Gente, quem nunca, né? Afinal, quem não conhece alguém que já trocou aquele corte de cabelo que gostava? Começou a gostar de um gênero diferente de música que nunca pensou que iria gostar? Virou fitness, parou de sair, apagou foto, mudou de cidade. Tem muitas mudanças que parecem super pequenininhas, né, Minas? Mas outras que mudam completamente quem a gente é. Então, bora contar tudo no PDM de hoje. Vale mesmo a pena mudar por alguém? Duda Martins, como é que o pessoal participa do PDM? Boa tarde!
2: Boa tarde, Minas. Boa tarde, Santa Catarina. Eu ainda estou sem voz por causa do Celebration. Mas, ó, bora lá. Manda sua mensagem, o seu áudio, fale por mim, pro WhatsApp aqui de Floripa, que é o 489-9188-1009. Ou, se preferir, pode mandar pro WhatsApp de Blumenau, que é o 47-992-49-7153. Ou pro Joinville, que é o 47-992-49-6532.
0: Perfeito, Dudinha! E nós vamos começar o nosso programa das Minas lá no YouTube, Atlântida SC. Boa tarde! O PDM começou!
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0: Estamos de volta com o Programa das Minas aqui para toda a Rede Atlântida Santa Catarina. E o tema de hoje é o seguinte: será que vale a pena mudar por alguém? Manda sua mensagem para o 489-9188-1009. Vamos centralizar em Floripa, que é a Dudinha. Eu acho que é o Ricardinho que está aqui com a gente. Vão nos orientando de tudo que está acontecendo,
5: beleza,
0: tá
5: beleza.
0: Bom, gente? E a pauta do dia é: vale a pena mudar por alguém? Então manda para cá se você já mudou. Foi mudando aos poucos, percebeu a mudança depois, percebeu a tempo, se mudou o gosto musical, se virou fitness, parou de sair. Manda pra cá que a gente vai conversar muito, assim como estávamos conversando no nosso YouTube. E aí, Minas, já quero perguntar pra vocês. Vocês lembram qual foi a maior mudança que vocês já fizeram em um relacionamento?
5: Ixi.
0: Ai, já.
5: Vai,
0: ai, então começa, amiga.
5: Ai, eu comecei a gostar de cuidar do outro. Cuidar do outro nunca foi uma maneira que eu demonstrava amor. Nunca foi. Eu não sou muito de atos de serviço. Só que eu me tornei essa pessoa de atos de serviço por quem eu amo. E eu não era assim. Eu não era assim antes, há 4 anos atrás. Que foi quando começou meu relacionamento. Então, eu achei até estranho, gente. Comecei a gostar de cozinhar. Comecei a gostar de
6: verdade,
5: fazer surpresas.
6: Verdade, tu já contou aqui no PDM do cozinhar.
5: Nossa,
6: né?
5: pra mim foi uma coisa muito... O que que tá acontecendo? Então, respondendo a pergunta principal de hoje, se vale a pena mudar por alguém, depende desse alguém. E eu acho que o alguém perfeita. Principal sempre vai ser você. Então, se aquilo te faz bem e vale a pena pra você, esse alguém merece uma mudança, entendeu?
6: Ai, chique.
0: Exato. Gostei. Ai, adorei. Porque é aquele melhorar para melhor. E você consegue ver e diferenciar um relacionamento abusivo de um saudável.
6: Exatamente,
0: entendeu?
6: Exatamente. Gente, eu tenho um relacionamento na minha vida inteira, que é o relacionamento que eu estou agora. Então, eu nem sei dizer direito que eu mudei. Porque eu também comecei a namorar no momento que eu tava passando da adolescência pra vida adulta. Então, eu não sei dizer o que que talvez eu tenha mudado porque eu amadureci da vida. O que que eu mudei porque eu amadureci do meu relacionamento. Mas eu sei que eu mudei uma coisa. Eu dizia
0: conta.
6: Que eu nunca ia namorar ninguém na vida. Eu tinha 17 anos e eu dizia, nunca, eu nunca vou namorar, eu, não, eu sou uma mulher independente, eu não gosto disso, eu não gosto daquilo, nanã. E eu resolvi começar a namorar e hoje em dia eu adoro a vidinha de casada, de um relacionamento, eu acho muito bom.
5: E aí ele chegou e acabou com
0: que
5: tudo.
0: Que fofo,
5: acabou
0: verdade. Com tudo. Eu também tinha dito isso, eu falei, cara, você é tia quarentona solteira, entendeu? Mas ainda dá tempo, né? Ainda tô... Ainda pode
6: dá.
0: Ser que aconteça.
6: Não.
0: Ainda dá.
5: Adri, ela precisa lembrar de vez em quando que ela é boa e nova. Ela esquece.
6: Exatamente. Exatamente. A gente tava lá no... Vamos expor agora, vamos expor. A gente tava lá no Celebration. E daí a Adri tava assim... Não, porque tal pessoa não chega em mim. Disse assim, Adriane Teló, você é uma mulher bonita. Homens heterossexuais não chegam em mulheres bonitas porque eles se sentem intimidados. A gente tem que lembrar, às vezes, disso.
5: É. E, inclusive, garotos que estão aqui no nosso programa, na audiência, mandem aí no 479-9249-7153 se vocês têm dificuldade em chegar em garotas bonitas. Se isso, de fato, é uma verdade, tá? Porque até hoje, pelo que eu entendo, é meio que uma coisa que a gente deduz aqui, né? A gente conversa entre as mulheres, igual a conversa que as meninas tiveram ali. Mas a gente quer ouvir o lado de vocês. Por que que isso não acontece com tanta frequência?
6: Exatamente.
0: Tá bom, enquanto isso, gente, só pra avisar que o Egito fez
6: então,
0: dois pra cima da Argentina.
6: Eu dei uma distraída aqui enquanto a Edna falava, porque o Egito tá amassando, tá no VAR agora.
0: Muito que bem, Egito, vamos lá, vamos fazer gol, vamos amassar esse da Argentina aí com todo
6: o
0: respeito.
6: Porque o Egito está fazendo o quê? Está mudando a história do futebol, eliminando a campeã do mundo na sua primeira campanha em mata-mata. É. O Egito está mudando pelos seus torcedores. Tá aí, vale a pena mudar.
0: O Egito já mudou o mundo também, né?
5: com várias tecnologias aí que eles desenvolveram há milhares de anos atrás. Então, continue mudando agora no futebol, por favor.
0: É, gente, mas voltando aqui que eu desconcentrei legal. É, sobre o ponto que vocês estavam falando... Oh, não tô entendendo porque o Celo tá comemorando,
6: gente. O Celo tá comemorando, gente, porque o gol foi anulado. Tá 1-0 pro Egito.
0: Ai, que bom. Ufa, Celo
6: Menezes,
0: obrigada, senhora.
6: Celo Menezes e Driteló são time argentina. Caso você, exato, ouvinte da Rádio Atlântica, ainda não saiba.
0: Sim. Então, isso aí não faz um sentido, né, galera? Não tá fazendo sentido.
5: Cara, o Messi não tem culpa de ter nascido na Argentina. Eu amo o Messi e eu quero que o Messi vá pra frente, entendeu? Entre Egito e Argentina, eu vou torcer para a Argentina. Na próxima Copa, que o Messi não vai mais estar porque ele vai se aposentar, não vou torcer pra Argentina, entendeu?
6: Exatamente. A Dritela é aquela que vai mudando de time, né? Ô, Dri, tu muda de namorado, tu muda de time?
0: Boa pergunta. Já fiz isso. Eu comecei a ser de mais um time por conta disso, inclusive. Mas o meu primeiro coração, assim, é colorado. Só que aí eu começo a simpatizar. Só que nunca me farão vestir uma camisa do Grêmio.
6: Tá.
0: Nunca serei gremista
6: na
0: minha vida.
6: Mas oh, usaria uma camiseta do Flamengo, por exemplo?
0: Já usei.
6: Sim,
0: já usei.
5: Ela só não usaria como ela já usou.
0: Exato, já fui torcer lá no Maraca e tudo, entendeu? Sim, total, Duda, total. Sim, mas olha só, voltando sobre mudanças, que no caso estamos falando. Mas eu li algumas frases uma vez, e deixa eu ver se eu consigo lembrar. Que é, quando você sai de um relacionamento longo, ou quando você escolhe passar o resto da sua vida com aquela pessoa, e aí vocês duas vão poder falar melhor do que eu. Você precisa amar a pessoa em várias fases da vida. Porque eu aposto que a Edna não é a mesma do início do relacionamento, e nem a Dudinha. A gente vai amadurecendo, a gente vai tendo algumas escolhas diferentes, vai querendo coisas diferentes. E aí, esse amor que você tem pelo teu parceiro vai acompanhando essa evolução e esse acréscimo de maturidade que a pessoa vai tendo. E são ambas as partes. É isso mesmo?
5: Tem opiniões sobre isso, cara. Tá. Porque assim, ó, muitas vezes a gente olha pro outro como alguém perfeito, assim. E isso acontece muito no início do relacionamento. Nossa, essa pessoa é perfeita. E normalmente as pessoas desistem quando elas começam a perceber algumas incoerências. Mas, cara, todo mundo precisa entender que o ser humano, ele é incoerente. A gente é incoerente, a gente vai errar muito. E eu acho que, respondendo também, principalmente uma pergunta aí, ó, que quem ama de verdade aceita a pessoa como ela é, eu acho que a pessoa aceita a essência, assim, aquilo lá, pô, me apaixonei pela essência dessa pessoa. Mas, acredito eu, que é super natural desejar que o parceiro acabe evoluindo e cresça em alguns aspectos. Então, você ter o desejo de que o teu parceiro, ou o teu relacionamento como amizade e tudo mais, ele avance alguns degraus, é super natural e não quer dizer, de fato, que você não aceita a essência da pessoa. Então, tipo, às vezes a pessoa tem um vício específico, às vezes a pessoa... Mas ela deseja mudar e você percebe isso. Às vezes a pessoa tem um jeito de falar que, pô, não é legal, machuca. Então, aceitar o parceiro como ele é o tempo todo não é saudável pra ninguém. Porque a gente também precisa de compreensão, sabe? Então, a gente também tem que dar compreensão no relacionamento.
6: E passar a mão na cabeça não é certo. Tipo, você ficar aceitando.
5: Não.
6: Ai, só porque eu sou assim, eu nunca vou mudar, não adianta, nananã. Não, gente, a gente cresce, a gente muda as coisas. A gente não é pra sempre aquela pessoa que não aceita opinião, que gosta de brigar, que não sei o que, sei lá. Não, você muda. E tá tudo bem você mudar. E tá tudo bem a pessoa que você se relaciona querer que você mude. Não tem problema isso.
5: Não sendo extremo, tá tudo bem. Mas, olha...
6: Exatamente, tudo que é moderado tá tranquilo.
5: E é muito chato também quando a pessoa, tipo, ela é muito... Nossa, tudo que eu falo é a certeza. Tudo que eu construí aqui é do meu jeito, é assim que eu penso sobre a vida. Cara, você não é Deus, entendeu? Nem o outro é Deus, entendeu? É uma coisa assim que... Ai, me tira de sério quando eu vejo alguém falando... Ai, porque, nossa, eu já vivi um monte de coisa, gente. Às vezes o que tu viveu faz sentido pra ti. E voltamos para a tecla, né, Dri? Conversem muito. Porque às vezes a tua experiência nessa existência, nesse universo, não é a mesma experiência do outro. E o que tu acha certo, o outro não acha. E não é porque tu, ser abençoado dos céus, veio pra essa terra que vai mudar o outro.
0: entendeu? Não, não. Uhum. Vamos ter, assim, uma flexibilidade.
6: A galera que tá na live no YouTube Atlântida SC deve estar encantada com os gestos de Edna Ferretti que ela está fazendo pela câmera pra demonstrar.
0: Gente, se amarrarem minha mão, eu não falo.
6: Ela tá quase um doutor estranho aqui, fazendo
1: falando aqui, ó.
0: Parecendo no strip fazendo foto.
6: Exatamente.
0: É verdade, muito bom.
6: Marcelo Menezes,
0: tipo
6: aqui,
0: isso. É tipo isso. Mas é muito isso. Eu acho que, independente da fase do relacionamento, mudanças são inevitáveis. Principalmente, por exemplo, assim, quando você vai ter um filho. A mulher vai mudar, vai dar um giro 360, hormonal, mental, tudo. E no homem, eu acredito que também. Então, o negócio é ir acompanhando essas mudanças. E aí, voltamos a repetir o que a Edna já falou aqui e já deixou muito claro pra gente, que é conversa. A conversa tem que existir desde o início do relacionamento e precisa se manter até o fim desse relacionamento. Porque a conversa, ela é essencial pra qualquer relacionamento. O Ricardinho, que tá comandando o nosso programa das Minas, vamos com uma música e o show do intervalo? E aí a gente continua a nossa conversa lá no YouTube Atlântida SC. Pode ser? Vamos!
6: Pode ser. Pode ser. Ele tá terminando aqui de ajeitar
0: Perfeito.
6: Nossas coisinhas.
0: Perfeito, porque quem sabe faz ao vivo e tá tudo certo,
6: exatamente,
0: entendeu?
6: Exatamente, porque mas a gente conversa, ó. O que, que a gente tá falando
0: entendeu?
6: Sobre a importância?
0: Entendeu? Porque eu poderia responder ele no WhatsApp, mas aí eu fui responder ele no ao vivo. E aí, como eu sei que ele é muito bom, ele não fica em saia justa.
6: Exatamente, bastidores
0: entendeu?
6: Da Rádio
0: Atlântica. Exatamente, porque já somos um grande grupo de BFFs aqui e tá tudo sob controle, entendeu?
6: Exatamente.
0: Mas é isso, gente. Hoje o tema do programa das Minas é: vale a pena mudar por alguém? Vai mandando a sua história, que já tem um monte de coisa chegando aqui no nosso WhatsApp. Daqui a pouquinho a gente vai ler as mensagens também. Então manda pro 489-9188-1009, aqui pro 479-9249-6532 e pra Blumenau também, Edna!
5: Oi, tudo bem, galera? 479-9249-7153.
6: E ó, hoje, gol do Egito, bora pro YouTube?
0: Bora. Ah, não,
5: bora
0: cara.
5: Bora pro YouTube.
0: Bora pro YouTube, tô chocada.
5: Bora, Egito,
0: amiga,
5: ouve gente. Isso daqui.
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14: Hoje a maior competição de futebol do planeta mobiliza torcedores em todos os continentes e atrai a atenção de bilhões de pessoas. Mas o início foi bem mais modesto. A primeira edição, realizada em 1930, no Uruguai, contou com a participação de apenas 13 seleções. Na época, viajar entre os continentes era um desafio. Muitas equipes europeias precisavam enfrentar longas jornadas de navio e outras decidiram nem participar. Mesmo assim, o torneio marcou o início de uma tradição que se transformaria em um dos maiores eventos esportivos do mundo. Uma história que começou pequena e ganhou dimensões gigantescas ao longo das décadas. 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
5: 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Estamos de volta com o programa das Minas nessa tarde maravilhosa de terça-feira, dia 7 de julho de 2026. O papo lá no YouTube tava rendendo e muito, tá bom? Mas agora que a gente voltou para toda Santa Catarina, a Edna Ferretti tem uma dica de ouro para dar aqui, né, amiga?
6: 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Não. 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E aí a pessoa pode mudar por você.
7: E você pode parar de ser chato pra comer às vezes, igual a Dudinha Martins aqui, que não come nada. Talvez é uma boa experiência.
5: Ah, não, Duda.
7: Aí.
5: Viu?
6: Bora, Dudinha.
5: Vale a pena, vale a pena.
6: Vai que tu saboroso.
5: A isso de aí. Pratos diferentes. Ai, cara, eu adoro fazer tour por restaurante, tá? Eu sou apaixonada. Você ficar sempre na mesma já não é a minha praia.
7: Ou seja, entendeu? Fica a dica para os pretendentes de Biteló. Convidem ela.
5: Cara, a Duda Martins, eu acho que ela é a mais fissurada em me tirar da solteirice desse mundo.
6: Ela tem um objetivo claro até o final do ano.
7: Eu sou uma mulher romântica.
5: Ela tem, cara.
7: Eu sou uma mulher romântica. Eu gosto que todos estejam dentro de romances, entendeu?
5: Entendi, entendi.
7: Fica a dica. Aqui em Florianópolis, por exemplo, ó, tem tantos restaurantes pra você conhecer. Já falei que tu tem que vir pra cá, tu tem que ir pro norte da ilha, entendeu?
5: É verdade.
7: E daí os teus pretendentes vão te levar pra vários lugares. Eles vão mudar por você. E isso
5: não,
7: aí.
5: A gente vai melhorar um pelo outro.
6: Aproveitando o gancho aqui, que a gente tá falando, né, que a Adri trouxe ali uma dificuldade, né, que ela percebe que, pô, ninguém chega em mim, o que que tá acontecendo? E aí a Duda trouxe, cara, pra gente, no bloco anterior, uma explicação de
5: mulheres
6: bonitas.
5: É aquele que a gente quer, não chega.
6: Pode chegar. Entendi. Aí a Duda deu uma explicação que muitas vezes as pessoas têm, né, um receio de chegar em mulheres bonitas. E a nossa audiência já mandou aqui no 479-9249-7153 algumas explicações, já que a gente pediu. Bora pra primeira. Boa tarde, Minas. Tudo certo? Mulher bonita, mulher resolvida, é mulher normalmente que dá um trabalho pro masculino chegar. Normalmente o cara, boa pinta, não quer ter o ego abalado pelo fora. Agora, o desprovido de beleza, ou sei lá, qualquer coisa, não tem medo algum de chegar. Essa pessoa destemida já passou todo o filme do que pode acontecer e tá com um repertório criativo para conquistar e vai enfrentar o desafio sem o ego e o abalo emocional de um fora. E às vezes dá certo.
7: Eu adorei essa explicação.
5: Ai, muito bom, adorei.
7: O Ricardinho acabou de falar que é por isso que muitos feios pegam as gatas. Que é porque eles
5: coragem.
7: Coragem.
6: É verdade.
7: O papo.
6: Não coragem, tem nada a perder. Cara,
7: a piadinha.
6: É engraçadinho. Exato. É isso, cara. Com certeza. Sem dúvidas.
7: Ou seja, a Feios também tem chance com a Adri Teló. Ela acabou de admitir isso.
5: Vai rindo, rindo, né, Adri? Quando vê...
7: É porque ela tá rindo?
6: Cara, cara, eu não aguento vocês. Olha só, eu vou trazer uma participação daqui, tá? Boa tarde, minas. Não me identifique. Eu mudei bastante por causa de um antigo relacionamento. E desde o jeito de se vestir, tirar alargador e por aí vai. Perdi minha essência pra no fim ficar solteira depois de 15 anos. Eu digo que não compensa essa mudança.
7: 15 anos, amor, vai dormir e acorda que amanhã é outro dia. Que isso? 15 anos.
6: Concordo. Se não foi por traição ou algo muito gigante, dorme que passa, cara.
7: Nossa, eu 15 acho anos. Isso. Bizarro, Edno, o que, que tu acha?
8: Ai, galera. Eu prefiro que a verdade seja dita sempre. Pode doer. Do que alguém ficar comigo a vida toda sem estar querendo estar comigo, sabe? Gente, vamos dar uma atualizada. Eu sei que deve ser traumático e não sei o que lá, só que assim, às vezes é o que tu precisa, sabe? Às vezes tu tá ali indo dormir todo dia, acordando e tal, por um ideal que não é nem de longe o que tu sonhou pra tua vida. Então, às vezes, pô, passar e pegar despercebido, assim, é complicado. Mas se alguém termina contigo, é porque essa pessoa não quer estar contigo. Então, pelo menos a pessoa teve a decência de fazer isso, apesar dos 15 anos que se passaram. E é impossível que alguém fique com a outra pessoa por tanto tempo se não tiveram bons momentos também, né? Principalmente
6: exato.
8: Agora, em ano 2026. Então, você não perdeu muita coisa. Eu acho que tu ganhou muitas experiências e tudo mais. E agora ganha uma possibilidade de uma vida nova. Vamos mudar a perspectiva, galera. É complicado, mas assim...
6: Eu acho...
8: Deixa fluir. Se a pessoa foi embora, vai embora. É isso mesmo. Se você escolheu isso, segue em frente.
6: Eu acho que a gente sempre ganha. A gente ganha na maturidade, no aprendizado, na perspectiva de vida, entendeu? Eu acho que eu gosto de olhar o copo sempre cheio. E foram 15 anos, então não foram 15 anos à toa. Foram 15 anos de histórias lindas, de companheirismo, de muita coisa boa. Então o relacionamento deu certo até o momento de que, tipo assim, cara, não é isso que eu quero pra minha vida, sabe? E por aqui tem mais participações. Boa tarde, minas. Aqui é o Geraldo. Quando a gente está em um relacionamento que vale a pena... Normal a gente querer se aprimorar ou que as coisas que estavam escondidas em você floresça para nossa surpresa. O problema é o oposto, quando o outro quer consertar você de forma direta ou sutil. E no mais, diálogo sempre, pois ninguém tem bola de cristal. Exceto a Chay, claro. Abraços, minas.
7: Gente, tá acontecendo
6: amém.
7: Uma invasão aqui no estúdio. Desculpa.
6: Dois! 2-2!
7: A Argentina acabou de empatar o jogo.
9: Cara, o Célio Menezes torce pra Argentina, que fique bem claro aqui, galera.
6: Cara! Sim, Porã, tu não tá torcendo pra Argentina, tu não tá torcendo pro Messi, cara. Não tem
7: Porã
6: como.
7: O Porã está torcendo para o Egito.
6: Cara, 2-2! Messi, eu te amo! Cara, é isso. No último jogo foi a mesma coisa. O Messi errou o pênalti, foi lá e meteu um hat-trick e agora vai ser a mesma coisa, deu até calor, cara. Calma aí.
7: Sabe aquele meme,
6: aí,
7: tipo, chique Bahia? A Adri tá em Joinville, uhum. Santa Catarina, falando Messi, eu te amo. Pelo amor de Deus, Adriana Teló. Pelo amor de Deus.
6: O Messi O Messi não tem culpa de ter nascido na Argentina. Daqui 4 anos
8: mas
6: não
8: assim,
6: torço pra Argentina, porque o Messi vai se aposentar.
8: Tu prefere colocar o Messi acima de tudo que a gente tem futebolisticamente contra a Argentina?
6: Cara, eu torço pro Messi.
8: O Messi tá na frente de tudo.
7: Amiga,
8: prefere
7: a gente
8: que a
7: pode
8: Argentina,
7: admitir
8: que o nosso grande rival ganhe a Copa por causa do Messi.
7: A gente pode admitir que o Messi é o melhor do mundo e a gente pode não querer que ele ganhe, entendeu?
8: É.
7: Entendeu? Não dá.
6: Cara, eu torço pro Messi.
7: Tá bom.
6: Quantas Copas tem a Argentina, gente?
7: Três.
6: Aqui pode ser que venha o quarto e aí depois o Brasil que se espiche, porque ninguém vai alcançar o Brasil. O Brasil é o melhor do mundo. Claro que entre Brasil e Argentina eu vou preferir sempre o meu país maravilhoso, verde e amarelo no sangue, entendeu? Então assim, ó, cara, é que é Messi, vai ser é a última Copa dele.
7: Ai, gente, eu tô com vontade de a última de Copa julgar. Também era pra ser a última, ele ganhou, já foi,
6: pode
7: deu.
6: Julgar.
7: A última
6: tá,
7: Copa já foi,
6: tá bom.
7: Passou.
6: Tudo bem. Tudo bem, mas eu acho que agora eu vou ganhar 2 pontos no meu bolão, tá?
5: porque ele vai fazer mais um. E os dois gols que ele fez foi o Messi?
6: Tu tá mais preocupada com o teu bolão do que com a vitória do Messi, né?
5: Não, mas eu não vou...
6: Agora eu
5: não,
6: peguei.
5: Não. Não, não, é que eu não quero perder no bolão aí também. Não, mas é que eu já perdi. Eu entrei no bolão um mês depois do início da Copa, praticamente. 20 jogos depois,
6: tá,
5: sabe?
6: Entendi.
5: Então não vou chegar no nível, né, igual. Mas é só porque eu torço pro Messi. Enfim, voltando. Tem participações aí, Dudinha?
7: Temos. Boa tarde, pipoquinhas. Não me identifiquem, como se a gente não soubesse quem é a única pessoa que chama a gente de pipoquinha. Eu mudei muito Diva. Da água pro vinho. Quando eu era solteiro, fazia muitas brincadeiras no Facebook. A turma gostava bastante.
6: Facebook?
7: Até sentia falta quando eu sumia por uns dias. Não flertava com ninguém. Mas todo mundo achava que eu pegava geral. Na verdade, nem gripe eu pegava. Quando eu assumi um relacionamento, não tinha mais o porquê ficar brincando. Então várias pessoas começaram a me chamar de pau mandado. Só que, na verdade, a atenção que eu buscava nas redes sociais, eu já tinha no presencial. Larguei tudo e vivo a vida real, que é muito melhor que a vida virtual. Mudei sim muito e pra melhor, beijo suas lindas. Terça abençoada pra nós.
6: O que eu acho mais incrível é que normalmente as pessoas que se incomodam com o pau mandado são outras pessoas. Porque o pau que está sendo mandado, ele tá adorando.
5: Tá amando.
6: E aí, pra quem que tá ruim? Pra quem que tá ruim?
7: E
6: pra quem tá vivendo bastante?
7: Se ele não tá amando, é só ir embora. Vê se ele vai.
6: Não
5: Exato,
6: vai.
5: Não vai. Que delícia, entendeu? E olha... Pode falar, amiga.
6: 2h50 já, hein?
5: Então, eu vou chamar agora, tá na hora. 10 minutos faltando pras 3. Bora com o nosso Fala Que Eu Te Julgo.
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6: E veio aí, vamos para o Fala Que Eu Te Julgo de hoje. Minas, fiquei casado por 8 anos. Durante praticamente todo o casamento, a minha esposa dizia que eu era super frio, que nunca falava sobre o que eu sentia e que eu parecia super distante. Ela insistia para que eu fizesse terapia, aprendesse a me comunicar melhor e deixasse de guardar tudo só para mim. Depois de muita resistência, eu comecei a terapia. No começo foi difícil, mas aos poucos eu fui mudando. Passei a demonstrar mais carinho, conversar sobre os meus sentimentos, a pedir desculpas quando errava e até para falar de alguma atitude dela que acabava me machucando. O problema é que, junto com essa mudança, eu também aprendi a impor os limites. Passei a dizer não quando não concordava, deixei de aceitar algumas situações só para evitar brigas e eu comecei a defender as minhas próprias vontades. Foi aí que o nosso casamento começou a desandar. Ela dizia que eu já não era o mesmo, que a terapia estava me transformando numa outra pessoa, que eu estava mais difícil de conviver, lá, lá, lá, lá, lá, lá. Aí, meses depois, ela pediu a separação. Fazem 7 meses, mais ou menos, da separação e hoje eu fico pensando. Ela queria que eu mudasse ou só queria que eu fosse exatamente do jeito que era conveniente pra ela? Conta aí, Dri.
5: Cara, que momento, família. Eu acho que abalou uma dinâmica que existia num relacionamento, né? E às vezes, assim, sem perceber um relacionamento, ele acaba se organizando em torno de um dos dois cedendo mais. E aí, quando esse equilíbrio muda, os conflitos começam a aparecer. Então, provavelmente, ela queria que ele mudasse, que ele se expressasse mais, só que não imaginava que a mudança ia incluir alguém que também passaria a defender as próprias necessidades. E aí, deu esse conflito todo. O que eu acho que ela não soube se adaptar às mudanças que ela mesma queria no parceiro. Então, eu acho ali, eu não vou conseguir defender ela, tá, gente? Não vou conseguir defender ela nesse ponto, porque ela queria alguém que conversasse mais, que soubesse se expressar, e quando ele fez o que ela mandou ele fazer, ela não soube lidar com essa mudança. Então, assim...
6: Ela não merece! Ela não merece!
5: Isso.
6: Esse é o teu veredito.
5: É isso, Edna.
6: Duda Martins!
7: Eu acho que ela deveria ter entrado na terapia junto com ele, porque daí os dois... teriam aprendido a conversar melhor, a se comunicar melhor, e daí teria dado tudo certo. Mas já que ela não entrou na terapia, e você entrou, e deu tudo certo pra você, porque eu acho que pelo que você fala, você parece uma pessoa bem evoluída espiritualmente, pra conseguir definir os seus limites ao mesmo tempo que aceitar os limites dos outros. Então acho que você tá certo. Acho que ela queria que você mudasse por ela, mas ela esqueceu que ela também precisava mudar um pouquinho por ti. Mas é isso aí, segue em paz.
6: Nossa!
8: Nossa, essa aí bebeu do próprio veneno, né? Total. Porque ela foi querer mandar nele, ele obedeceu, e daí depois deu no que deu. Deu no que deu. E eu acho que, cara, deve ser bem complicado, porque a terapia, ela te leva pra esse lugar, né? De autoconhecimento, de saber, de se entender, mas tu tomou uma boa decisão, e eu acho que ela também tomou uma boa decisão no sentido de não estar mais na tua vida, te prejudicando em pontos que talvez não fossem legais lá na frente. Então, meu querido, eu acho que você é o primeiro ouvinte que mandou um fala que eu te julgo e a gente não conseguiu julgar você.
11: Exatamente. Caraca, veio muito, hein? Veio muito. E é sobre isso. Acho que tu arrasou e agora foco no novo ciclo e bora com tudo. Bom, 6 minutos faltando para as 3 horas da tarde. Não faltou mais nada por aqui, né? Ô, Edna, obrigada por hoje, viu, amiga? Até amanhã.
8: Valeu, Minas. Adorei mais uma terça-feira aqui com vocês. Agora, bora de Vibe Atlântida aqui pro Vale do Itajaí. E se quiser me acompanhar, é @EdnaFerretti lá no Instagram. Beijo.
11: Dudinha, obrigada por hoje.
7: Obrigada, Minas. Obrigada, Santa Catarina. Pode me acompanhar lá no Instagram, no @amartinsduda. E agora, bora pra prorrogação de Argentina e Egito. Beijo.
11: Oh, meu Deus, vamos ver a Argentina ganhar. Beijo, gente. Tô lá no @Dritelo, @Atlântida Join também. Agora a gente vai encerrar esse programa das Minas com uma música que fala sobre dominação, dependência emocional, submissão. Hein, Ricardinho, toca daí que agora o Vibe é em Floripa contigo, aqui em Joinville comigo. E cada prazo tem o seu Vibe. Fechou? Até amanhã, Santa Catarina. Amo vocês.
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5: Olha só a dúvida da Rita. Doutor, tenho tido dificuldades no sexo, sinto que não tenho boa lubrificação e fico meio ressecada. Isso piorou com a idade. Existe algo que eu possa fazer? Olha, sim, existem várias alternativas para você. Você está contando que tem dificuldades na relação, possivelmente você não está tendo uma lubrificação adequada. Isso pode acontecer por vários fatores, tanto psicológicos, você não está relaxado o suficiente, você não tem intimidade com seu parceiro, você não tem tempo de preparação adequada para o sexo, de repente você não investe muito nas preliminares, ou existe também um componente biológico, talvez você contou que isso piorou um pouco com a idade, talvez você já esteja enfrentando alguns sintomas de climatério por diminuição dos hormônios dos ovários, e aí talvez pensar em estratégias como o uso de lubrificantes vaginais no momento da relação sexual, ou de hidratantes vaginais mais no longo prazo, para que você melhore de alguma forma a lubrificação e a umidade natural da sua vulva, da sua vagina. Além disso, se você realmente está no climatério ou se aproximando da menopausa, eventualmente você pode pensar em terapia de reposição hormonal, e para isso você precisaria discutir melhor as estratégias com a sua ginecologista. Tem dúvidas? Escreve pro @JairoBauerOficial.
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18: 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Boa tarde pra você, eu sou a Edna Ferretti e bora chegar por aqui ao som de Alok e Jennifer Lopez, que eu quero uma tarde de terça-feira, esse 7 de julho de 2026, 3 horas e 9 minutos, 19 graus, de um jeito bom, hein? Bora viver e curtir tudo que essa tarde mega ensolarada pode nos oferecer. Pode ir mandando pra gente aí, @EdnaFerretti, qual sonzeira não pode faltar, ou até mesmo registrar algum momento legal ao som aqui de Maroon 5, Bruno Mars, Vitor Clay, Joyce Alane. O Vibe Atlântida vai até às 5 horas da tarde, com os melhores hits possíveis, e você é sempre muito bem-vindo. Então bora aumentar o volume, porque eu selecionei com muito carinho tudo que vai rolar por aqui. Everything is Fine, chegando, uma colaboração inédita entre Alok e Jennifer Lopez na rádio da sua vida. Everything fine.

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Prometi, entreguei, hein? Você ouviu agora a Loki, Jennifer Lopes, Everything is Fine. E agora, bora partir com Vitor Clay e Joyce Alane. É uma colaboração inédita também, assim como a do Alok e da Jennifer Lopes. E uma sonzeira fresquinha pra gente. Abalo psicológico chegando. 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Agora sim, hein? Bora curtir toda a positividade de Vitor Clay e Joyce Alane.

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4: Novas categorias no Grammy. A maior premiação do mundo da música adicionou 5 novas categorias, que entrarão em vigor na próxima edição, que está marcada para o dia 7 de fevereiro de 2027. As novas categorias incluem melhor performance de música pop asiática, melhor colaboração de R&B, melhor performance vocal tradicional, melhor álbum de música folk tradicional e melhor canção latina. Juntamente com essas novas categorias, o Grammy anunciou diversas mudanças nas regras, incluindo atualizações nos critérios e na elegibilidade das categorias de melhor artista revelação e melhor álbum histórico. 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
6: O inverno em Santa Catarina transforma o estado em um destino cheio de experiências. Nas serras, as temperaturas baixas convidam para aproveitar o clima, os cafés, os vinhos e a gastronomia típica. Já no litoral, os dias ensolarados e as praias mais tranquilas são perfeitos para caminhar, praticar esportes ou simplesmente relaxar. Também é uma ótima época para conhecer cidades históricas, curtir festas típicas, fazer trilhas, visitar vinícolas, apreciar os mirantes e explorar paisagens naturais com um charme diferente. Seja para quem busca frio intenso ou dias agradáveis perto do mar, o inverno catarinense oferece opções para todos os estilos de viagem. Santa Catarina mostra que a estação mais fria do ano também pode ser uma das mais acolhedoras, convidando moradores e visitantes a descobrirem novos destinos e viverem momentos especiais. 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
5: Nutri Camila Passolt, eu ouvi falar que a velocidade da mastigação influencia na saúde. Isso é fato ou é fake?
6: É fato. A mastigação faz parte da digestão dos alimentos. E para que possamos ter um processo digestivo adequado e uma boa absorção dos nutrientes, que são importantes para a nossa saúde, precisamos ficar atentos a isso. As refeições principais, em média, duram no mínimo 20 minutos e os lanches intermediários 10 minutos. Faça o teste. Cronometre hoje o seu almoço ou jantar e avalie como está a sua digestão. Se estiver abaixo desse tempo, coloque como meta aumentar um minuto a cada dia, até chegar no máximo 20 minutos. Você vai perceber que com o tempo vai se sentir melhor e possivelmente vai diminuir a quantidade de alimentos ingeridos. Se o seu objetivo é controlar ou diminuir o peso, essa atitude pode te ajudar em muito.
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0: Show na final da Copa do Mundo. A abertura da Copa do Mundo de 2026 marcou a música com apresentações de Anitta, Lisa, Shakira, Burna Boy e Alanis Morissette. E o encerramento da competição também promete um marco histórico na cultura pop. Pela primeira vez na história do torneio, a grande final vai ter um show de intervalo com BTS, Madonna e Shakira. A final do torneio está marcada para o dia 19 de julho, no MetLife Stadium, em Nova Jersey, nos Estados Unidos. E esse mega evento tem a missão de arrecadar 100 milhões de dólares para a educação infantil. 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

0: Esse é Atlântida, a melhor vibe da FM, a rádio das nossas vidas. Bora nessa então, daqui a pouco tá chegando o Top Hits do streaming pra você curtir Isabela Rocha em Quero Ser Feliz também, Lola Young com Messi e alguns outros sons que vão ser surpresa. O bom do rádio é isso, né? A gente te avisa depois que as músicas acontecem, então você não está completamente no controle, só deixa as canções surgirem e melhorarem o seu dia. Então se prepara, porque já já o Top Hits do streaming chega com tudo. Para nos despedirmos da maneira certa antes do top, bora, previsão do tempo agora.
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0: 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A gente conversa agora com a Emily Ramos, diretamente da Defesa Civil de Blumenau. Boa tarde, Emily.
2: De Edna, boa tarde a todo o pessoal da Atlântida. No restante desta terça-feira, vamos continuar com tempo firme aqui em Blumenau, devido à atuação de uma nova massa de ar seco que atua sobre Santa Catarina. No decorrer da noite de hoje, o ar frio vai ganhar intensidade e para amanhã, quarta-feira, no amanhecer, vamos ter sensação de frio, com a temperatura mínima variando entre 6 a 8 graus. Mas ao longo do dia da quarta-feira, vamos continuar com tempo firme, céu ensolarado e durante a tarde a máxima vai variar entre 18 a 20 graus. Da Defesa Civil de Blumenau, meteorologista Emily Ramos.
0: Valeu demais, Emily. Obrigada pelas atualizações. E agora seguimos para o Top Hits do streaming, chegando com Quero Ser Feliz também. Já já você vai curtir o Desprogramados com Mr. P, por aí convidados. Agora vamos nessa, mãe. Eu tô contigo desde muito cedo no Cashback. Valeu! 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
26: Tá na Atlântida e todo mundo tá ouvindo. É a melhor vibe do FM na rádio das nossas vidas. Estamos chegando com Desprogramados para toda a rede Atlântida Santa Catarina e para o mundo no nosso canal Desprogramados no YouTube. Vá até o canal e se inscreva. 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Nosso WhatsApp é o 489-9188-1009. Estamos nesse final de tarde nublado em boa parte do estado de Santa Catarina. E ele chegou aqui com o seu estilo. Hoje eu tô demorando.
27: Tá confuso.
26: É uma mistura hoje entre algum ator de filmes cult com um artista plástico.
27: Ah, mas então o Yuri vai
26: artista
27: te ajudar.
26: Artista plástico.
27: O Yuri vai te ajudar.
26: É, acho que
27: se tem
26: sim.
27: Essa relação com...
26: Talvez
27: com
26: o Yuri me ajude.
27: A Duda também pode te ajudar.
26: A Duda também pode ajudar. A Duda tá vazando na live. Dá oi lá pra galera, Duda.
27: Então, tu me olhou e ficou
26: fiquei,
27: impactado.
26: Ou então, sei lá, parecido com aquele personagem de Chico Anísio, Alberto Roberto.
27: Ah, gostei.
26: Tem também um pouco, só que não é o cabelo, eu não sei.
27: Era a rede que ele usava.
26: Era
27: mas
26: uma
27: pode
26: redinha.
27: Ser o Alberto Roberto, porque o Alberto Roberto normalmente usava paletó.
26: É verdade.
27: E agora...
26: Era muito engraçado.
27: Eu te entendi.
26: Ah.
27: É o Alberto Roberto, porque ele tinha aquela rede no cabelo, aí usava sempre um casaco, um paletó, que tinha ombreira, década de 80.
26: Isso.
27: E tinha movimentos... Mais
26: parecidos
27: cadenciados,
26: com
27: mas
26: o teu.
27: Pode ser. Então eu acho que é isso que te remeteu. É claro. E ele dizia, da Júlia, vou te chamar da Porã.
26: Ô, cara, e
27: de Porã.
26: E como era engraçado aquilo, né? Que era ele e o Lúcio Mauro.
27: Sim.
26: E pela amizade dos dois, assim, tu via que tinha vários cacos ali no texto,
27: claro,
26: né?
27: Claro.
26: Tinha um texto maravilhoso e tinha uns cacos melhores ainda.
27: Assim como era na escolinha do professor Raimundo, quando o professor Raimundo chamava ele.
26: Isso.
27: Entendeu?
26: Que ele falava da cabecinha.
27: Da cabecinha.
26: Quando vinha vindo aquela cabecinha, quem era? Raimundo Nonato.
27: E ali tu via que volta e meia um vinhetava o outro.
26: Exatamente.
27: Que vinha coisa pessoal que só...
26: Só quem sabe, sabe.
27: Exato, entendia. E era um quadro maravilhoso,
26: era
27: tanto
26: muito
27: da
26: bom.
27: Escolinha, quanto do Chico Anísio, Chico City.
26: É, era
27: agora,
26: bom.
27: Agora, o Alberto Roberto é um dos melhores
26: monstro,
27: personagens do
26: monstro,
27: Chico Anísio.
26: Demais.
27: Um dos melhores.
26: O entrevistador que não sabia nada sobre os entrevistados.
27: Claro. Não, porque
26: ele
27: sempre
26: era a estrela
27: claro,
26: maior.
27: Claro. Eu assisto, eu vou dizer para a gente que eu assisto toda semana, no mínimo, um quadro. E do Alberto Roberto. Toda semana.
26: Ah, que legal.
27: Toda semana
26: legal.
27: Assisto. Toda
26: muito
27: semana.
26: Muito bem. Então é por eu isso. Veio dizer... inspirado em Alberto Roberto.
27: Pode ser, sem querer.
26: Sem querer. Mas ficou bem.
27: É. Te digo que recentemente vi a Cláudia Raia. Vi... Quem é que eu vi na semana passada que tava bom demais? Ah, Luísa Brunet.
26: Bom.
27: No auge.
26: Muito bem.
27: No auge. Tava legal demais. Então é por aí.
26: Que beleza.
27: Tá bom, então, Porã, encerramos
26: aqui. Que beleza,
27: aqui,
26: não,
27: já.
26: Podemos ir embora já.
27: Eu agora vou dizer, Porã está cansado, você que está nos ouvindo.
26: Realmente, cara.
27: Porã está cansado.
26: Lembra de ontem? Sabe que... O que aconteceu?
27: Só um pouquinho. Ah. Deixa eu explicar.
26: Explica.
27: Ontem à noite, na abertura do Mr. P na Rede, depois do Pretinho Básico, Porã ainda
26: estava
27: porque fez o Pretinho. E aí, na abertura, a gente bateu papo e tal. Lá pelas tantas, o Porã fez uma reação de uma fala minha e ele trouxe um que eu disse, Porã, esse teu aí, ele
26: falou
27: mexe,
26: que pega a gente.
27: Pega a gente, eu não quis dizer isso agora. Pega a gente, mas
26: não
27: pega
26: me serve
27: a gente.
26: Pra nada, esse
27: seduz,
26: é.
27: Não, é. É. Não. Então agora nós vamos fazer aqui no Desprogramados a demonstração.
26: Programados.
27: Mas tu tá cansado, não é esse aí.
26: Não é esse Eu tava mais estimulado ontem.
27: Então não vão fazer.
26: Não, olha aqui,
27: não,
26: olha aqui.
27: Esse foi
26: não, mas tu sabe o que aconteceu? Hoje eu acordei muito cedo.
27: Sim.
26: E aí fui para os meus afazeres. E aí eu tava numa energia ótima. O horário do almoço, almocei mais tarde, fiquei vendo o jogo da Argentina contra o Egito. E o Egito tava ganhando de 2-0. Eu tava torcedor
27: feliz.
26: Do Egito, feliz. De uma hora para outra, a Argentina virou. E a minha energia foi embora com
27: acabou
26: a vitória da Argentina. Impressionante.
27: Mas tu acha que porque tu não entendeu a virada, porque tu tava torcendo demais pro Egito, o que foi, hein?
26: Geralmente o que me ferra, né, Pia, é a expectativa. A expectativa do Egito terminar no 2-0.
27: Sim.
26: E a festa acontecer.
27: Sim.
26: Das pirâmides até o resto do mundo.
27: Vê como são as coisas, né? Como a vida vai, alguns, a vida vai ensinando e vão aprendendo, outros não tanto assim. É por isso que eu te digo que o fim de todos os meus casamentos me levaram a esperar sempre o fim.
26: Pois é.
27: Eu não... sabia que a Argentina ia virar.
26: Pois é, pois
27: então
26: é.
27: Eu estava empolgado, mas estava na minha.
26: Estava na tua.
27: Entendeu? Quando fez 2-1...
26: Quando eu vi que faltava 15, eu pensei, agora deu. Agora deu. Daí fez 2-1.
27: Não, é a tua expectativa. Eu, quando a Argentina fez 1, eu pensei, este é o fim do Egito. Esse é o fim. Começou
26: não,
27: o fim.
26: Não, quando fez, o fim. Quando fez o 1, eu também pensei que seria difícil.
27: É.
26: Que eles iam vir pra cima. E tanto é que a Duda estava aqui, terminando o programa das Minas, e falou. O cara deu mais 7 de acréscimo e a Duda falou, vamos ver a prorrogação de Argentina e Egito. E eu pensei lá, é cedo?
27: Muito.
26: Com 7 minutos eles fazem mais um.
27: Exatamente.
26: Foi o que aconteceu. 3-2 a Argentina passou e agora está esperando o vencedor de Suíça e Colômbia.
27: Tá que torcendo para quem?
26: É o jogo que está dando agora na Rede Globo. Eu estou torcendo para Colômbia, obviamente.
27: Isso é importante.
26: Obviamente, estou torcendo para a Colômbia.
27: Porque mesmo que tu fique chateado, que tu não esteja gostando, eu vou reafirmar aqui.
26: Tá.
27: O Porã, no início da Copa, disse: eu vou torcer e vou gostar de ver a Holanda campeã. Holanda se desclassificou. Depois ele disse, eu vou gostar que Cabo Verde vença, perdeu para a Argentina. Eu vou gostar que o Brasil vença, perdeu.
26: Portugal ontem.
27: Portugal, vou querer que ganhe, perdeu.
26: Mas ontem a Bélgica ganhou.
27: Não, calma, tem mais porque eu anotei na lista todos que tu torceu.
26: Como se tu não tivesse torcido para esses.
27: Não briga comigo, não
26: como
27: briga
26: comigo.
27: Como se
26: tu não tivesse torcido.
27: Porém, torceu para a Holanda,
26: tá fora.
27: Perdeu. Brasil,
26: perdeu.
27: Cabo Verde, perdeu. Pro México, ontem.
26: Perdeu.
27: Portugal, perdeu. Pro Egito, hoje, perdeu. Tá torcendo pra Colômbia agora. Vamos ver.
26: Isso.
27: Talvez tu tenha salvação ainda.
26: Mas a Bélgica ganhou. Torci pra Bélgica.
27: Não, mas na proporção, tu tá tomando um 7-1.
26: O que que eu vou te dizer? Azar no jogo, sorte no amor.
27: Isso aí.
26: Azar no jogo, sorte no amor.
27: Não, isso tu tá
26: sortudo
27: mesmo.
26: É o que eu tenho pra te dizer.
27: Porque o teu casamento é maravilhoso. Tu tá casado. Por que tu riu, Porã?
26: Tu não pode falar do meu casamento mais no programa. A gente já combinou.
27: Não, e o amor...
26: Deixa o meu casamento.
27: E o amor, ele é muito maior e mais amplo do que um casamento.
26: Exatamente.
27: O amor é amor pela vida, pelas pessoas.
26: Isso, isso. Mas tu trouxe uma pauta interessante antes do programa começar e eu te disse que falasse no programa.
27: Sim.
26: E tu esqueceu.
27: Não.
26: A gente disse, falou da Suíça, da Colômbia. Eu te perguntei se tu já tinha ido à Colômbia.
27: Isso.
26: E aí tu disse que sim.
27: Sim.
26: E aí tu comentou sobre a Suíça.
27: Exato, porque me chama a atenção. Alguns países que vão passando pela Copa do Mundo acabam gerando certos pensamentos. E aí quando eu vejo Suíça e Suécia, por exemplo, eu penso... Mas, tá, Suíça, Suécia, tá. Porque, por exemplo, eu vejo a Holanda, opa, legal, uma cultura diferente, entendeu? Tem uma série
26: aquela camiseta
27: de
26: laranja.
27: Isto.
26: A maconha legalizada.
27: Exato.
26: A cultura das bicicletas na rua.
27: Perfeito. Aí tu vê Congo, toda uma alegria.
26: Certo.
27: Entendeu? Toda uma celebração da vida, sorrisos.
26: Senegal.
27: Senegal. Aí tu vê
26: Gana,
27: o Japão.
26: Japão.
27: Aí tu já percebe o trem-bala, tu já percebe essa
26: tu
27: coisa
26: associa,
27: mais mista.
26: Tu associa.
27: Claro, vou associando. Aí eu vejo Suíça, Suécia.
26: Não, Suíça é chocolate.
27: Pois é, mas aí eu penso...
26: Chocolate,
27: é muito
26: paraísos
27: certinho,
26: fiscais,
27: né?
26: Muito dinheiro, relógios
27: é.
26: Suíços.
27: Mas tá vendo que tudo é precisão?
26: É, Alpes suíços pra esquiar.
27: Entendeu? Tudo é certeiro. Não sei, entendeu?
26: Eu acho que eu prefiro a Suécia do que a Suíça. Mas eu não conheço nenhum dos dois países.
27: Mas e aí, na Suécia?
26: Mulheres.
27: Onde é que tu vai na Suécia, Porã?
26: Ver as suecas.
27: Tá, então, entendeu?
26: É.
27: Entendeu o que eu quero dizer?
26: Não tem muita informação sobre
27: não,
26: a Suécia.
27: Não tem.
26: Noruega, a bacalhau.
27: Suécia, a Suécia e a Suíça é aquele amigo, aquela amiga. Sabe aquela gostosa, aquele gostoso que tem na escola?
26: Na
27: que
26: turma.
27: Não se misturam.
26: É verdade.
27: Não se misturam.
26: Tens razão.
27: Tu sabe pouco da vida deles, são de família rica.
26: Isso seria
27: entendeu?
26: Mais ou menos que a Dinamarca e a Noruega entram nesse...
27: Quase.
26: Né? Porque a Noruega a gente sabe que tem bacalhau.
27: Eu acho que tem uma outra que se coloca na terceira posição.
26: Ah.
27: O Canadá.
26: O Canadá. É, o Canadá já eu acho que não. O Canadá eu acho que já é aquela prima mais distante.
27: Mais distante, prima distante.
26: Aquela prima mais inacessível,
27: isso,
26: assim.
27: Isso, tu tem razão.
26: Que é bonita, tem seus encantos, mas é muito na dela.
27: Exato. Tá, tu foi bem agora. É. Eu concordo contigo, concordo contigo.
26: Mais ou menos isso.
27: Isto. Já a Dinamarca... A Dinamarca é o tio...
26: É uma gostosa, mas gosta
27: não,
26: demais
27: não,
26: dela.
27: Não, a Dinamarca é a tia que tem uma família consistente, tradicional, mas muito antiga.
26: Ah, certo.
27: Entendeu? Muito antiga já e tal. Tu visita volta e meia e aí alguns móveis estão com plástico.
26: A gente começou falando... A gente começou falando de lugares, chocolates, mas paramos em mulheres. Que facilidade, né?
27: Porque a nossa vida, ela sempre está sendo
26: associada
27: por mulheres, sejam
26: sabe
27: elas.
26: Que... Desculpa. Desculpa, meu filho.
27: É, mãe, tu me interrompe
26: falar.
27: Sempre, mãe. Eu não consigo
26: pode
27: terminar
26: falar,
27: o que
26: filho.
27: Eu tenho pra dizer, mãe.
26: Pode falar, Nequinho.
27: Obrigado.
26: Termina.
27: Eu ia dizer que são mulheres que têm a sua fortaleza diante das nossas vidas, já começando pelas nossas mães.
26: É isso aí. Não, e eu lembrei de uma vez, eu fiz mapa astral uma vez na vida, né?
27: Ah, é? Yeah.
26: Eu fiz quando eu era bem jovem, depois de ter tomado o primeiro pé na bunda na minha vida.
27: E aí tu correu pro mapa astral.
26: Aí eu tava muito perdido. Aí eu fui fazer mapa astral.
27: Tava, não tá mais.
26: Ah, eu me perco, me encontro, me perco, me encontro.
27: É bonito,
26: assim, me acalmo, me desespero, me acalmo, me desespero.
27: Isso,
26: eu sou assim, eu não tô
27: bonito.
26: Resolvido.
27: Não, nunca estará.
26: Eu não tô resolvido. Eu tô que nem o YouTube. I'm still haven't found what I'm looking for.
27: Mas é porque
26: ainda tô procurando.
27: A solução da vida, em definitivo, é a morte. Não vale a pena
26: é,
27: tão
26: verdade.
27: Rápido assim.
26: Mas aí tu sabe o que a mulher lá no mapa astral me falou?
27: Uma mulher de novo.
26: Uma mulher no mapa astral. Uma influência muito grande das mulheres na tua vida. E ela acertou.
27: Aí continua,
26: e
27: né, Porã?
26: Eu
27: tô falando pra ti, claro.
26: É incrível agora com uma filha mulher.
27: Isto. Bom, mas agora voltamos aos
26: países.
27: Voltamos aos países e
26: que
27: as suas relações.
26: Que país tu acha, assim, o que é mais difícil pra ti, assim, desses da Copa, que tu lembra, de tu fazer uma leitura. Mas o que será que tem lá nesse país?
27: Eu acho que é uma leitura, seja qual for.
26: Seja qual for.
27: Seja para uma viagem,
26: que
27: um turismo,
26: é mais, assim,
27: uma
26: qual
27: relação,
26: país que representa uma incógnita maior pra ti?
27: Claro.
26: o mistério maior.
27: Pra mim é isso aí, isso é Suécia, a dobradinha de Écia.
26: E a Tunísia? O que, que tu diria sobre a Tunísia?
27: Olha aí, é outro, entendeu?
26: A Tunísia.
27: O que, eu posso fazer na Tunísia?
26: Pois é.
27: Será que eu posso?
26: E a Tunísia?
27: E se eu chegar com a roupa que eu tô hoje na Tunísia?
26: Será que te deixam entrar na Tunísia?
27: Como é que vão me olhar?
26: Ou vão querer te pegar?
27: Calma, porra. Mas por quê? Outra coisa.
26: Porque a Turquia, tu sabe o que tem na Turquia.
27: Outra, claro. E outra coisa que é legal a gente fazer, aproveitando esse ensejo do Copa do Mundo. Olhando pro Porã, ele tem cara de quê?
26: Ah, boa.
27: Ele tem cara de que nasceu e mora
26: em que nacionalidade?
27: Que país? Que nacionalidade?
26: De que nacionalidade?
27: Aí olha o Mr. P, onde é que ele nasceu?
26: Ah, hoje. Muito bem. Manda aí na nossa live. Bota aí que o Yuri Land vai trabalhar. Yuri Land, seja bem-vindo ao programa. Como é que está, Yuri Land?
0: Olá, pessoal. Um pouco cansado, um pouco desanimado, mas estamos aí, né?
26: Mas é muito boa a verdade da geração Z nesse programa. É. Eu acho que com essa nós podemos ir embora.
27: E não foi uma verdade que desanimou.
26: Não, foi uma verdade verdade.
27: Uma verdade verdade.
26: Uma verdade verdadeira.
27: E não quis dizer que ele não está afim de ficar aqui.
26: É, não.
27: Ele é responsável.
26: E ele está cansado desde que eu cheguei na empresa, que ele foi na minha sala.
27: Já cansado.
26: Mais cedo, definiram alguns assuntos comigo e eu disse para ele, agora não dá. E aí ele saiu já cansado.
2: E nunca mais voltei.
26: Nunca mais voltou. Mas é isso, então fala na live lá pra gente, no canal Desprogramados, de que país, claro, né, não pode ser o Brasil, obviamente, né, de que país você acha, desses países da Copa, que eu e o Mr. P seríamos, de qual delegação nós seríamos?
27: Isso.
26: Eu acho que o pessoal da Polícia Federal no Brasil me acha com cara ou de muambeiro ou de terrorista, porque toda vez que eu faço viagens internacionais, eles me param.
27: Deixa eu ver onde é que eu. Em todas que país eu vou te vezes, hoje.
26: Todas as vezes.
27: É.
26: Que eu vou pra uma viagem. Nessa última viagem internacional, me pararam na ida e na volta.
27: Eu já sei da onde tu é.
26: É.
27: Eu já sei. Da Grécia.
26: Mas a Grécia não tá na Copa.
27: Não, mas.
26: Não eram países na Copa?
27: A Grécia não jogou essa Copa.
26: Não, a Grécia não joga a Copa faz um tempo.
27: Não.
26: Não, a Grécia não jogou.
27: Como?
26: Essa não jogou.
27: Tá, essa não
26: jogou. Mas eu gosto da Grécia, né? Tem toda aquela coisa da cultura.
27: Tá.
26: Tem o iogurte grego, tem
27: não, mas
26: o beijo
27: tu tem razão,
26: grego.
27: Tem que ser dessa Copa. Tem que ser dessa Copa.
26: Então
27: tu vai ser da Turquia, cara.
26: Turquia. Eu acho que sim.
27: Turquia.
26: Acho que tu tem razão.
27: Turquia. É, na minha opinião. E não é hoje que eu tô te vendo, porque, por exemplo, hoje, se tu for me ver com essa boina, pode remeter muito a uma coisa árabe e tal. Tem que ser o todo, né? O conjunto da obra.
26: É, mas
27: Turquia.
26: Eu te
27: Turquia.
26: Colocaria no time do Egito, inclusive, que jogou hoje.
27: Não, mas tu colocaria, não, tu define
26: um... Tu viu que o Zico continua jogando pelo Egito?
27: É incrível, né? Quem diria?
26: E o Zico fez gol, né?
27: Fez gol.
26: Ah, foi o que foi anulado? Ou não?
27: Não foi dele o gol. Ou foi dele o gol. Não foi dele o gol anulado.
26: Fiquei feliz em ver o Zico voltar a jogar pelo Egito.
27: Aliás, fica aqui minha indignação com o tamanho do poder da minha fala, que é muito grande, né? Vai chegar lá na FIFA.
26: Não, a tua fala tem poder.
27: É importante que eu diga,
26: é a principal voz do rádio no sul do Brasil há muitos anos.
27: Isso, então é importante que eu diga para transformar e alertar
26: a
27: FIFA,
26: que tem,
27: né?
26: Que falar.
27: Olha aqui, ó, o mesmo pisão que anulou o gol do Egito, não anulou o gol da Argentina.
26: Porque teria sido pênalti no Salah.
27: Teria sido pênalti. É um pisão. É o mesmo pisão para dois pesos.
26: É verdade.
27: Para duas
26: dois
27: medidas.
26: Dois pesos, duas medidas.
27: Um pezinho em cima do outro pezinho.
26: Exatamente.
27: Não me engana que eu não sou trouxa. Eu não...
26: É isso aí.
27: Tu acha que eu não sou bobo?
26: É, deixaram o garoto FIFA passar.
27: Eu tô te perguntando, tu acha que eu não sou bobo?
26: O garoto FIFA é bom, é o Messi, né? Mas ele...
27: Não, ali foi descarado.
26: Foi descarado.
27: Se marca para um, tem que marcar para outro.
26: É.
27: Porque
26: concordo.
27: Aquele pisãozinho lá que anulou o gol do Egito foi um pisãozinho que acontece toda hora durante a partida.
26: E aquele pisão no Salah foi mais pesado do que o...
27: Ia virar um pênalti.
26: Ia virar um pênalti. Eu concordo com o cronista Everton Cunha Pi. Concordo.
27: Curioso
26: Acho
27: isso aí.
26: Acho que tem razão. E como joga bola o Salah também, né, cara? Que jogador extraordinário,
27: que pena,
26: né?
27: Que saiu agora. É, mas é um baita
26: jogador. Extraordinário o Salah, né,
27: E veio
26: cara?
27: De uma lesão.
26: Incrível.
27: Tava em recuperação.
26: É. Muito bem.
27: Então vamos aguardar.
26: Vamos aguardar aí os acontecimentos. Suíça e Colômbia. Acontecimentos.
27: Ah, que música linda. Esperar acontecimentos.
26: MV
27: hein?
26: Bill citou essa canção no Papo Desprogramado que a gente gravou com ele na semana passada. E o Papo Desprogramado está no ar ali no canal Desprogramados com Patrick Maia. Opa. A última edição é Patrick Maia. E agora mesmo nós divulgamos no canal Desprogramados e nos nossos Instas, o Insta Porã e arroba Everton Cunha Pi, um corte com a Ressignifica, onde ela fala sobre a lenda do boto cor-de-rosa na Amazônia. E ela traz uma perspectiva sombria sobre essa lenda ali no nosso Instagram. Então vá conferir, vá agora! Conferir!
27: Vamos lá!
26: Porque a gente vai para as boas do programa.
27: Ótimo!
26: Que tem produção trabalhando nesse programa.
27: Tem, né?
26: Nas férias da Marina com Duda Martins.
27: E no mínimo a gente precisa respeitar.
26: Arroba Martins Duda.
27: Valorizar.
26: Temos que trocar esse Instagram da Duda, tu não acha?
27: Duda está... Duda?
26: Arroba Martins Duda.
2: Mas o meu Instagram foi trocado no dia que eu entrei na rádio.
26: Como é que era? Ou...
2: Era astronauta. E daí a Marina olhou pra mim e falou, Duda, pelo amor de Deus, não tem como tu trabalhar na rádio com o Instagram. E daí eu botei a Martins Duda, porque meu sobrenome é Martins.
26: Muito bem.
2: E meu apelido é Duda. O
26: tá
2: que
26: bem.
2: Que tu sugere?
26: Duda Martins. Do que Martins Duda já tinha, ah, Duda Martins?
2: Não tem. Daí vai.
26: Duda Martins Underline?
2: Não. Mas underline o Insta Pora também não facilita às vezes.
26: Não facilita.
2: Exatamente.
26: Tens toda a razão.
2: Então, o Everton Cunha Pi facilita muito.
26: Facilita. Oh, porque já pegaram o Mr. Pi. Aliás, muita gente já pegou, né? Muita gente.
27: Desagradável, né? Desagradável.
26: Mas é que Insta Porã é por causa da música. Passar uma tarde em Insta Porã.
27: Faz assim, ó. Bota, bota Iglê em Burtê.
26: Ah, isso aí eu vou fazer Iglê.
27: Iglê.
26: Arroba Iglê Pora.
27: Eu...
26: Não dá ideia. Os caras vão lá e fazem.
27: Vamos para as boas.
26: Tá cansado, né, Everton?
27: Eu fiquei agora com esse teu Iglê e...
26: Ah, meu, que falou comigo com uma cara de nojo, me desprezando.
27: É porque tu toda hora
26: sabe
27: tem...
26: Sabe que hoje eu recebi uma mensagem, aliás, no Instagram, que a pessoa dizia, você não acha que está abusando do poder na rádio atual?
27: Tá vendo? As pessoas percebem. O que tu fez com a Duda agora foi mais uma demonstração disso.
26: Ah, certo.
27: Tu usou do poder... Claro. Para algo desnecessário, diminuir o Instagram da Duda.
26: Eu gostaria que melhorasse.
27: Está ótimo o Instagram dela.
26: Não fui eu que pedi para trocar de astronauta para arroba Duda Martins.
27: O que foi coerente, mas foi uma conversa interna, não sendo colocada no ar como tu faz. Tu diminui as pessoas do ar.
26: Mas que legal. Mas que legal. Tudo bem, eu vou lembrar disso no teu próximo feedback.
27: Olha aí, ó. Viu? Eu vou no compás.
26: Mas o importante é que você siga arroba Martins Duda.
27: Essa sim.
26: Siga arroba Martins Duda.
27: E siga Insta Porã, que
26: siga...
27: é um belo perfil.
26: Não é. Não é um belo perfil, porque eu não tenho saco de publicar.
27: Não tenho o que fazer,
26: eu só
27: né,
26: publico Porã? Minhas fotos de surf. E as coisas do programa. Né? Inclusive, tu tá na capa de vários posts meus.
27: Posso dizer
26: como
27: uma coisa?
26: Como se fosse um Instagram compartilhado.
27: Posso dizer uma coisa?
26: Entendeu? Isso é uma bosta. Eu já disse pros guri aqui, dá pra gente fazer uma capa padrão pros posts desprogramados. Não, quando eu abro meu Instagram, tá lá o Pi.
27: Eu preciso te dizer que hoje eu fui fazer uma brincadeira contigo de montagem ali, do negócio do grupo que eu brinquei contigo, que tu era o menino Ney. Lembra? Ah. Aí eu ia fazer a montagem, eu fui no teu Instagram pra achar uma foto tua. Quando eu abri o teu Instagram...
26: Só tinha foto tua.
27: Eu comecei a rir sozinho, porque eu pensei, mas como é? Mas você tem
26: tu
27: mais
26: tem
27: eu
26: dois
27: na
26: Instagram.
27: Capa. Eu tenho dois Instagram.
26: Tu tem dois Instagram. É
27: só
26: o meu
27: eu no teu,
26: e o teu.
27: No teu feed, só dou eu.
26: É verdade.
27: O Yuri tá rindo, a culpa é dele.
26: A culpa é dele. Ele que faz os cortes.
27: Eu acho que a tua mulher pode deixar de seguir em breve. Porque ela vai pensar...
26: Não, daqui a pouco ela vai se atrapalhar, vai fazer
27: claro,
26: uma homenagem pra mim e
27: claro,
26: faz pra ti.
27: Exato, né? Entendeu?
26: Tipo, dia dos namorados, não, um post aleatório.
27: Se alguém pergunta pra ela, qual é o perfil do teu marido? Ela manda. Aí a pessoa responde pra ela...
26: Mas esse aqui é teu marido?
27: O Mr. P é teu marido. Tu é casada com o Mr. P.
26: Eu acho que corre um sério risco.
27: É.
26: Mas tudo bem.
27: Os teus filhos já estão me chamando no inbox.
26: Não,
27: pai!
26: Eu te falei, né?
27: Eu digo, não!
26: Não, calma. Não. Calma que não, não ainda
4: sim,
26: não.
4: Sim. Vamos trabalhar para ter capas personalizadas.
27: Não, tá ótimo
26: acho que é
27: assim.
26: É o mínimo, acho que é o mínimo.
4: A gente só
26: até
4: precisa de um pouquinho de tempo.
26: Aí
4: a gente
26: até
4: só precisa
26: porque
4: de um
26: é a super exposição do nosso artista.
27: Eu
26: ali,
27: posso
26: entendeu?
27: Colocar ali na minha bio?
26: Também
27: siga meu
26: estou...
27: segundo perfil.
26: Isso!
27: Instaporã.
26: Siga meu segundo perfil, arroba Instaporã.
27: É legal, hein?
26: Eu acho que vai ser bom.
27: Aí acho tu coloca assim, no né? teu, em, o meu Insta oficial, arroba Everton Crepim.
26: Exatamente. Mas siga também o arroba canal Desprogramados, que a gente tá lá e esse é nosso. Esse é nosso e ninguém tasca. Vamos pras boas do programa.
27: É, o Coleb, né? Coleb.
26: É, Coleb. Muita Coleb.
27: Saudade do colégio.
26: É muita Coleb.
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26: 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Um lance, cara, legal pra caramba que vai rolar é a Taça das Favelas.
27: É legal isso.
26: 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Vamos ao Quem Sou Eu de hoje?
27: Por favor.
26: Quem Sou Eu? E olha que coincidência.
27: Versão o quê?
26: Estávamos ouvindo na redação hoje o disco do Rei do Reggae. Quem Sou Eu, versão Se Eu Fosse Uma Música do Bob Marley. Se eu fosse uma música do Bob Marley, qual música eu seria?
27: Fiquei entre duas. Tu quer escolher antes, pra ver se tu vai escolher uma delas?
26: Mas eu tenho uma que tá na ponta da língua.
27: Então, por favor.
26: Na ponta da língua, Magalhães.
27: Qual é?
26: É Waiting in Vain.
27: Ah, tá. Não é minha. Tá, Waiting in Vain. Legal.
26: Esperando em Vão. Waiting in Vain for Your Love. 27 para 6.
27: Então eu vou te permitir.
26: Ah.
27: É,
26: vai se permitir, mas aí é Lulu Santos.
27: Qual das duas? I Shot Sheriff ou Is This Love?
26: Ah.
27: Qual tem a minha cara?
26: Is This Love, tá. Mais que I Shot the Sheriff.
27: Então pronto. Então
26: mais.
27: Ficou essa aí.
26: Que nós cantávamos juntos, né? Aliás, o Pause cantava contigo, não era?
27: Exato.
26: Cantávamos juntos no teu show.
27: Então já defini.
26: É uma baita música. E a gente tava falando, né? Tava eu, o TT e o Feio ouvindo o disco ali na redação. E aí daqui a pouco o Feio sentou ali e... Cara, como é que a gente pode ouvir essas músicas há 30 anos e ainda gostar, né? É uma coisa incrível. Tu ouve e ouve e ainda é muito legal. Um gênio, né?
27: Sim, mas, por exemplo, tu ouve a tua esposa há quantos anos e ainda gosta?
26: Há alguns anos.
27: Tá vendo?
26: É verdade.
27: É isso aí.
26: De novo, tu tá, né?
27: Sim.
26: Tá?
27: Não, eu tô elogiando.
26: O contrato,
27: e te mostrando.
26: O contrato que tu assinou não pode citar a minha esposa.
27: A voz da pessoa que a gente ama é uma melodia, uma música diária a ser contemplada.
26: Tá ouvindo muitas vozes?
27: Às vezes eu ouço.
26: Às vezes ouço vozes.
27: E
26: Uniland, quer ser uma música do Bob Marley?
9: Eu quero ser Redemption Song.
26: Essa
9: é braba, essa é braba.
26: Conceitual.
27: Como sempre. Não surpreende.
26: Muito bem. Amanhã, aniversário de quem? De quem, papai? Amanhã é aniversário. Cara, eu tô assim, ó. Eu tô caindo pelas tabelas.
27: Então vai embora, porra.
26: Eu vou embora agora.
27: Larga
26: eu
27: tudo.
26: Eu vou embora agora. Olha aqui, ó. Amanhã é aniversário do Van Dijk, jogador de futebol.
27: Gosto dele.
26: Joga muito, né? Zagueirão, 35 anos.
27: Eu gosto do estilão dele, entendeu?
26: 35 anos. E quando eu percebi que ele estava jogando ainda na seleção do Holanda, foi a primeira coisa que eu pensei. Esse cara ainda joga.
27: Sim.
26: E joga bem, né?
27: Sim.
26: O Van Dijk tá de aniversário amanhã. O Jaden Smith... vai fazer 28 anos amanhã. O Jaden é o que fez o Karate Kid, a segunda versão,
9: isso,
26: né?
9: Isso mesmo.
26: Ah, é demais, cara.
27: Gostou.
26: É lindo o filme.
27: Ah, que bom, porra.
26: É lindo o filme.
27: Assiste de
26: a
27: novo.
26: A versão é maravilhosa com o Jaden Smith. Como é que é o outro do cara lá?
27: Sabe que tem uma música
26: que
27: dele,
26: eu gosto,
27: né?
26: do...
27: Não,
0: Jack Chan.
26: Eu gosto do meme, né?
27: Descanse em paz, Jack Chan. E o que tu acha da música em homenagem ao Jay Smith?
26: Eu não lembro qual é a música.
27: A do Aerosmith.

0: Kevin Bacon.
1: É o som
0: Bacon.
1: Da Coreia.
0: Kevin Bacon.
1: Me ouve, eu tô te fazendo uma pergunta, cara.
0: É o, som, da Coreia.
1: É aquele... É o som da Coreia.
2: Não é do Japão.
0: É, ah, mais Japão.
1: Drogas.
0: Sim. Não, drogas boas no norte da ilha hoje.
1: É, pessoal. Mas é que... É Coreia, Japão, a gente acaba se confundindo.
2: Não fala isso, não.
1: Estou dizendo que a gente acaba se confundindo.
0: São países e culturas diferentes.
1: Eu estou dizendo que a gente acaba se confundindo.
0: Povos diferentes. Inclusive, você já foi na China.
1: Foi.
0: Né? Na muralha da China.
1: Ah, quase diante... que tu diz da mulher da China.
0: E diante da muralha da China, o que que tu fez? Chorou.
1: Mas que coisa...
0: Ai, ai, ai, cara. Olha, imagina se a gente...
1: Eu tenho que ter muita paciência.
0: Tem que ter. Ó, o Kevin Bacon tá de aniversário amanhã. Oh. Gosta do bacon?
1: Eu gosto de X-Bacon. Ah, Kevin
0: legal.
1: Bacon.
0: 68 anos do Kevin Bacon. Sabe que o Kevin Bacon, ele faz uns posts com discos de vinil.
1: São muito bons.
0: Com discos de vinil, ele
1: eu
0: bota pra
1: dele.
0: Tocar e tal.
1: Sim.
0: É bem legal. Quem mais?
1: E tu gosta?
0: De bacon?
1: Se quer. Então pede. Quer vir bacon?
0: Vou pedir.
1: Isso.
0: Eu
1: Se
0: gosto.
1: Quer vir bacon?
0: É, o Hugo Boss estaria de aniversário. Esse aí que é o Hugo Boss.
2: É a foto que eu achei dele.
0: Ele faria 141 anos. Se assim vivo estivesse. Ele é o cara que dos perfuminhos, das camisas.
1: Olha.
0: Né?
1: Quem vê cara não vê coração.
0: Verdade.
1: Não combina nada com o Hugo Boss que a gente conhece.
0: Nada. O cara não compraria pela cara dele.
1: Não.
0: Pela cara dele, tu achava que ele venderia o quê? Leite. Né? Leite Boss. Não os perfumes e as camisas bonitas e tal. Mas... ai, ai.
1: Mas que loucura, eu nunca tinha visto o Hugo Boss, cara. Tu já tinha?
0: Nem eu. Não sabia. Pra mim, ele era só aquela marca.
1: Olha ali, cara. E outra, né? Tem o Hugo Gloss também.
0: Cadê o troféu Supla Peladinho? Cadê? Não dá pra ficar sem o nosso talismã do programa fora do
1: meu
0: estúdio.
1: Meu pequeno talismã. Ah, mas é... Mas olha aqui, quem diria, né, cara?
0: Tem a Zona da Bacia.
1: Eu tô impactado com o Hugo Gloss, cara.
0: Eu também.
1: Porra.
0: Fiquei impactado. Acho que perdeu o valor de marca com essa foto. Essa foto aí, acho que vai dar problema, vai encalhar as camisas da Boss.
1: Eu preciso ouvir o Yuri e a Duda sobre o Hugo Boss.
0: O Boss, esse é o Boss.
1: Eu preciso, cara. Yuri, o que tem a dizer, Yuri?
2: Ai, parece o padeiro que, quando eu vou lá na padariazinha pedir um pãozinho francês.
1: Indo ao encontro do que o Paulo disse.
0: Então trabalha com pão e leite.
1: Pão e leite.
0: Padaria e leiteria Boss.
1: Agora o comentário da Duda. Duda, por favor. Duda olha lá, Hugo. Tu sabia que ele era?
3: Cara, é que vocês estão falando de um cara que nasceu em 1885, né? Daí fica difícil.
0: E morreu em 1948. É. Até que ele durou, né? Porque naquela época não durava tanto.
1: Não, mas tem vários deles nascendo hoje. Dele. Tem vários,
0: tem vários, cara.
1: Uma fisionomia comum nos dias de hoje.
0: Verdade.
2: Rosto comum.
1: Um rosto comum.
0: Uma pessoa comum, filho de Deus.
1: Ah, que bonito,
0: nessa
1: cara.
0: Canoa furada, remando contra a maré.
1: Olha que bonito.
0: Não acredito em nada. Até duvido da fé.
1: Tá vendo?
0: Deixa eu ver só.
1: Isso é a inspiração do Hugo Boss.
0: Muito bem, 20 para 6.
1: E Boss, né, cara?
0: Boss. Like a Boss.
1: Tá.
0: É, Moraes Moreira faria 79. Moraes Moreira. Aquela foto não tá legal também. Pô, tem tanta foto legal do Moraes, velho. Porra, Moraes Moreira, um dos maiores gênios da música brasileira. Acho que o Pi, em algum momento, também é confundido com Moraes Moreira. Em algum momento, com o cabelo mais comprido.
2: De fato, parece uma versão.
0: Uma versão, assim, antes do Monjaro.
1: Hoje de manhã, o Porã disse que eu sou parecido com o Ringo Starr. De tarde, ele disse que eu sou parecido com o Moraes Moreira.
0: É, ai, tá difícil pra ti.
1: Muito, cara.
0: Ai, ai, cara, eu adoro Moraes Moreira e os Novos Baianos.
1: Mas ele morreu, pô.
0: Morreu e eu assisti, tive oportunidade.
1: Tu tá brincando, tu assistiu a morte dele?
0: Não, eu assisti os Novos Baianos aqui em Floripa.
1: Ah, mas aí já eram os velhos baianos quando tu assistiu.
0: Já eram os velhos baianos, mas eram os Novos Baianos velhos. Eram os Novos Baianos velhos, mas ainda eram os Novos Baianos. Tipo, eu e tu. Nós ainda somos. É, pipa.

0: Porã.
1: Sim.
0: Mesmo que...
1: Velhos. Não, Biporã sim. Biporã
0: sim, velho não. Nós ainda somos esses caras. Sim. Velho, foi incrível. Foi incrível o show.
1: Eu imagino.
0: O show incrível da a Baby Consuelo, Pepeu Gomes, sim, todos eles, né? Foi maravilhoso o show. E o Moraes veio a morrer uns 2 anos depois desse show.
1: Ele veio a morrer?
0: Veio a falecer.
1: Ele veio a falecer.
0: Veio a falecer.
1: Parra.
0: E cantou pra subir.
1: Puta merda. Veio,
0: o famoso
1: veio a
0: cantou pra subir, né?
1: Ele veio a falecer.
0: É verdade.
1: Quando
0: agora
1: vem a 19
0: pra 6.
1: Pensa o seguinte, ó, se ele não viesse, cara, talvez ele não tivesse morrido.
0: É, pois
1: mas
0: é.
1: Mas ele inventou de vir.
0: Inventou de sair. 19 para 6, esse programa tá pior que o jogo de Suíça e Colômbia, um 0-0 terrível na Copa do Mundo, terrível nesse exato momento, mas o uniforme da Colômbia tá bonito, amarelo com calção branco, fica bonito o amarelo com calção branco.
1: Todo
0: né?
1: Uniforme com calção branco tende
0: fica
1: a ficar
0: legal,
1: bonito.
0: Né? Fica legal, né? O branco, branco realça.
1: Uma correção.
2: Eu só preciso fazer um comentário que eu achei maravilhoso de um ouvinte, que ele falou que o Hugo Boss parecia... O azul caneta.
0: O tiozinho da caneta azul.
1: Manuel Gomes. Manuel Gomes.
0: Ele parece... E agora vamos lembrar de xingar o diretor, ditador, que ontem falou que o jogo da Argentina era ontem de noite. Eu liguei a TV pra ver a Argentina, tava dando Bélgica nos Estados Unidos.
2: Todo mundo é.
1: Muita gente ligou a TV pra ver
0: aí
1: a
0: Argentina. Aí eu embarco nas de vocês.
1: Não, por que que tu botou o plural? Não,
0: porque
1: se
0: tu
1: disse foi única
0: tu também
1: pessoa.
0: É rei de me jogar no, aos leões.
1: Ah,
0: tu também. Tu
1: isso
0: também.
1: É bem coisa de mãe, né? Porque um filho faz
0: teu
1: uma
0: irmão,
1: coisa, daí...
0: Hein? Exatamente. E tu foi junto nessa, né, Nequinho?
1: É. Tu parece o teu irmão.
0: É,
1: e
0: isso
1: aí o teu irmão, o irmão, no caso, sentado olhando, dizendo, mãe, o que, que eu tenho a ver com isso?
0: Olha só a coincidência.
1: O quê?
0: Sabe o que que tem amanhã, acontecimentos de amanhã?
1: Dia... Manuel Gomes está de aniversário.
0: Dia do padeiro! Dia do padeiro, velho. Dia do padeiro amanhã e dia internacional...
1: Do leite.
0: Do sacolé!
1: Quase!
0: Gosta de sacolé?
1: Nunca gostei e nunca comi.
0: Mas que bom, também nunca gostei. Ai, que bom que tu não bagaceirou o programa hoje.
1: A Duda bagaceirou.
0: A Duda tava esperando mais de nós. Frustrando a geração Z, não fomos bagaceiros com o sacolé. Eu nunca achei interessante o sacolé.
1: Acho bagaceiro ficar chupando aquele troço.
0: Não que seja bagaceiro. Não
1: eu acho bagaceiro, eu acho. Me deixa, eu acho.
0: Ah, tu acha bagaceiro.
1: Claro, pega aquele troço
0: as
1: assim, com a mão cheia.
0: As coisas que
1: e
0: tu faz
1: com gosto.
0: Por aí não são bagaceiros. Tua vida obscura.
1: Mas não tem
0: nos
1: dia
0: mangues
1: da
0: cidade
1: pico,
0: de Florida.
1: Entendeu?
0: Como é que é? O dia da espada do Pi.
1: Mas o...
0: Mas que barbaridade, Everton Cunha!
1: Vamos
0: mas
1: voltar
0: o que é isso?
1: Vamos voltar ao sacolé.
0: Amanhã é dia internacional do sacolé, não é
1: então,
0: o dia brasileiro.
1: Então o sacolé existe no mundo inteiro.
0: Que é uma sobremesa fácil,
1: ah,
0: né?
1: Ah, que sobremesa, tem a santa paciência.
0: Pra criançada no verão é legal, assim, tu
1: é
0: tem
1: verdade.
0: Uma... Faz um
1: sacolézinho.
0: Suquinho de abacaxi, bota ali
1: sim.
0: No sacolé.
2: Já tomaram um sacolé alcoólico?
0: E o pior é que eu lembrei que eu já tomei. Isso aí chapa que nem uma loucura.
1: É mesmo?
0: Isso aí dá uma loucura na pessoa. Dá uma loucura.
1: Tá brincando?
0: É, na época que eu bebi, eu
1: tu chupava
0: eu,
1: também?
0: Eu fiz isso aí. Chupei um sacolé alcoólico.
1: Tu lembra do nome do cara?
0: Que barbaridade. Eu não sei porque que eu venho. Eu sei porque que eu venho na rádio.
1: Bom, pelo menos tu não vem a falecer que nem o Moraes Moreira. Então tu vem na rádio.
0: Mas um dia minha hora vai
1: essa
0: chegar.
1: Essa é a diferença,
0: um
1: né?
0: Um dia minha hora vai chegar e a tua
1: veio
0: também.
1: Veio a falecer, veio na rádio. São diferenças. Situações.
0: É. Não, tu tem razão.
1: É bom chupar um sacolé?
0: Vou te trazer um pra tu chupar. Vou te trazer um pra tu chupar. Mas que barbaridade!
1: Tem a sacolé gente não... com pelo?
0: Pode ser. É só o cara não cuidar quando for fazer, né?
1: Vamos aproveitar,
0: vamos matar a pauta do programa de ontem.
1: Sim, porque eu vi enquanto uma publicação que tem o título.
0: Isso.
1: E eu pensei, não tem nada a ver com o assunto.
0: Qual é a publicação de hoje?
1: Os programas
0: qual
1: de ontem.
0: Qual é a pauta de hoje?
2: O de a pauta de hoje é a mesma de ontem.
1: De ontem tá.
0: Esse programa é maravilhoso.
1: E
0: isso aqui é um case de sucesso.
2: Mas o de ontem eu alterei o título e a capa assim que eu cheguei hoje de manhã pra ser condizente com o assunto que vocês
1: mas
2: falaram.
1: Mas eu vi ontem. Ontem tu não tinha corrigido ainda.
2: Porque demorou o horário e bati o ponto e fui embora.
1: Concordo contigo.
0: É o famoso bateu meu, deu meu horário, me mandei.
1: Bem que fez.
0: É, isso, que, aí, é isso aí. Tá certo, mas bate teu ponto. 14 para 6.
1: Bate, bate, bate na porta do céu.
0: É boa essa, hein? Pauta do dia, de ontem e de hoje. Ah. Excitação sexual torna mais difícil reconhecer quando alguém não está interessado em você.
1: Ai, ai, ai.
0: Diz isso tudo. Ou seja, bateu a tesão. Né?
1: Sim,
0: e tu achou, que aquela pessoa tá afim de ti, mas ela não tá, só tá com tesão nela.
1: Tá, mas tu já teve isso?
0: Já, já tive, óbvio.
1: Tá brincando.
0: Óbvio que
1: tesão
0: eu já tive.
1: Ou que a outra pessoa tá afim de ti?
0: Eu já me enganei muitas vezes.
1: É mesmo?
0: Principalmente, não, tesão não. Eu tenho sempre.
1: Tu te enganou ou te deixou enganar ou as duas coisas é a mesma coisa?
0: As duas coisas, às vezes eu me deixo e eu quero me enganar.
1: Ah.
0: Às vezes eu quero.
1: Porque tu é um otário.
0: Isso! Parabéns pela tua perspicácia, mais uma vez ganhou dois troféus Supla Peladinho hoje no programa. Retroativo, amanhã nós vamos te entregar. Um novo estudo publicado na revista científica Personality and Social Psychology Bulletin. É o boletim dessa revista aqui.
1: Claro. Né?
0: Tá? Mostra que a excitação sexual, o vucu-vucu, o paranauê, né? O rally-rola...
1: Não.
0: Tá associada...
1: A excitação, não o rally rock.
0: A excitação sexual está associada a uma visão em túnel, que torna mais difícil reconhecer quando alguém simplesmente não está interessado.
1: Então, não tem nada a ver com o rally rock.
0: Não tem nada a ver.
1: Tu tá afim da pessoa e além de estar visão afim da
0: túnel.
1: Pessoa...
0: Por exemplo, eu tô te olhando aqui num cano, por exemplo.
1: Tá, mas...
0: E eu não enxergo nada ao meu redor, eu só te enxergo e quero te comer.
1: Não.
0: É mais ou menos isso.
1: Não.
0: E aí eu acho que tu tá interessado em mim também.
1: Não, jamais tive.
0: A novidade... Não,
1: a novidade veio lá na praia.
0: A novidade está na maneira como o estudo foi feito. Nesse caso, o parceiro em potencial forneceu sinais mistos ou ambíguos para refletir mais fielmente os primeiros encontros e relacionamentos no mundo real. E aí a excitação sexual fez com que os participantes fossem significativamente mais propensos a interpretar as interações ambíguas de forma otimista. Tipo assim, a pessoa te deu...
1: Vazão.
0: Ela te deu sinais não muito claros, mas tu tava com tesão e tu achou que ela tava fingindo. Entendeu?
1: Entendi.
0: Parte da explicação parece ser que a excitação aumentou a atratividade do parceiro, alimentando ainda mais a tendência de ver o que as pessoas queriam ver. Tipo, é isso que eu quero ver. Tu escolhe acreditar que aquela pessoa tá afim de ti por causa do teu tesão. É mais ou menos isso. O que, que tu achou da pesquisa?
1: Eu achei bastante confusa, porque... porque eu acho que são coisas diferentes, e mesmo sendo coisas diferentes, não creio que o teu desejo, que é o que talvez seja dito aí, excitação, né? É. A excitação, ela é próxima ao desejo.
0: Isso.
1: Mas a excitação, ela é um pouquinho depois do desejo. Então... Podemos considerar.
0: Um pouquinho depois, claro.
1: Podemos ir botando assim numa escadaria, em degraus.
0: Desejo,
1: com vontade,
0: excitação.
1: Desejo, excitação.
0: E por aí
1: tesão.
0: Vai.
1: Agora, eu achar que por eu estar excitado, a outra pessoa está demonstrando interesse, talvez uma margem muito pequena.
0: Mas a pesquisa mostrou o contrário. E aí eu te pergunto: tem recebido muitos sinais confusos ultimamente nessa tua vida de solteiro?
1: Vamos para o intervalo e a resposta em seguida, aqui no Desprogramados.
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12: Uou, beijo do gordo, tamo de volta desprogramados na Atlântida, agora 4-6. E vamos direto pro Torcida SC.
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12: 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É, cara, disparou outra coisa aqui.
14: Não tem problema.
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12: Torcida SC, já falamos do jogo da Argentina aqui no nosso início de programa. A Argentina ganhou do Egito 3-2, um jogaço pela Copa do Mundo. E agora está tendo Suíça e Colômbia, está 0-0, até agora nada definido. E estamos encaminhando as quartas de final, né, Mr. P?
14: Ah, pois não, me chamou?
12: As Sim, quartas de
14: as
12: final,
14: quartas,
12: que começam enquanto... no próximo dia 9. Dia 9 é quinta-feira.
14: Depois de amanhã.
12: É, quinta-feira tem França e Marrocos. Depois, no dia 10, tem Espanha e Bélgica. Dia 11, Noruega e Inglaterra. E a Argentina está esperando o vencedor do confronto entre Suíça e Colômbia. Tu acha que passa quem?
14: É, eu estou tentando memorizar. Diz um por um aí que a gente já faz o chute. França passa, Marrocos e...
12: É... França e Marrocos, né?
14: Tá, passa a França.
12: Noruega e Inglaterra.
14: Passa a Inglaterra.
12: Espanha e Bélgica.
14: Passa a Bélgica.
12: E a Argentina vai pegar a Suíça ou Colômbia, vai passar a Argentina.
14: Argentina.
12: É, teremos uma semifinal então, com esses países aí.
14: É, a única dúvida que eu tenho ali é Noruega e
12: Inglaterra.
14: Inglaterra, que
12: mais parelho.
14: O Haaland.
12: Pode definir.
14: Haaland e Kane, um dos dois vai decidir.
15: Hoje, quem vai pra final?
12: Hoje?
15: Hoje.
12: Hoje, pra final... Não. É, cara, acho que a França
14: depende
12: vai.
14: Depende do cruzamento, depois
12: é que eu não
14: França
12: sei qual
14: e Argentina.
12: É o cruzamento,
14: França e Argentina se pegam na semifinal.
12: Ah, pegam
14: né?
12: Na semi para não fazer, não repetir a final.
14: Não, já tá.
12: França e Argentina vão se pegar.
14: Vão se pegar.
12: Então vai para a final França. Ô, cara, talvez um França e Inglaterra, hein? Não? Fala no microfone, Dudinha. Fala no microfone, já que
16: França e Argentina só se pegam se for na final.
12: Ah, só se pegam se for na final.
16: Isso.
12: Então tá, tu viu? Mais uma vez eu tava caindo na pegadinha deles.
16: Olha aí. Obrigado como são as fake news.
12: Obrigado pela jornalista Duda Martins estar aqui entre a gente. Tá, mas tudo bem. Então, entregamos aqui
14: então,
12: o Torcida...
14: Então a final vai ser França-Argentina.
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12: O programa acabou.
14: Acabou.
12: Vem aí o Pretinho ouvinte. Básico. Não deu pra botar o ouvinte no ar. Acredito. Não temos tempo pra mais nada.
14: Provocou,
12: não tem...
14: provocou.
12: A gente se arrastou
14: ninguém.
12: Muito hoje no programa.
14: É, a gente
12: mas
14: se
12: que
14: arrasta
12: que dá pra fazer?
14: Não só no programa, pra mulheres também a gente se arrasta.
12: Não, daí a gente se humilha.
14: Se humilha, essa Tu já te humilhou muito pra mulheres, por aí.
12: Ah, eu não vou falar da minha vida pessoal. 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
7: Boa tarde, meu amigo Rafinha Beneghezzo.
18: Boa tarde, desculpa da pena, boa tarde à nossa audiência. Seguimos aqui na Rádio das Nossas Vidas, 6 horas e 7 minutos. É o Pretinho Básico, já noite. Pô, já é noite, hein, Vini Moura? Boa tarde.
19: Já é noite, boa tarde. É noite. Vamos pra cima, terça-feira, coisa boa, né?
18: Tamo aí, vibe da Copa.
19: Vibe da Copa, pô.
18: Coisa boa, coisa boa. Vamos embora, boa tarde, Léo Oliveira.
20: Boa tarde, que loucura a classificação da Argentina. Terminou o Pretinho, ali, a gente ficou vendo ali o jogo, loucura, cara, que doideira. Né? E empatado por enquanto.
21: Que loucura, que loucura. Vai a Colômbia, louco. Vai tirar tá, do
18: tá,
21: jogo.
18: Tá empatando, né? Tá empatando. Que agora tem que ter a live do Pretinho, né?
20: Ah, e o foda do jogo
18: esse
20: na
18: é o pique Pretinho.
20: Vou te falar, tá? Tu deixa o jogo na TV, é automático.
18: Não, não. E aí,
20: uma hora o cara vai ratear, o cara vai ficar vendo o jogo.
18: É verdade. Tira a atenção da galera. Boa tarde, Rafael Gomes.
19: Fala, Rafinha. Boa tarde.
18: Boa tarde. Temos Lele e Rodrigo Adams, direto de Nova York. Seguimos com a galera na Copa do Mundo. Boa tarde, galera.
22: Como é que tá, gurizada? Tudo certo?
18: Tá.
22: Estamos aqui na quadra Rockefeller Center, pra ser bem preciso, na esquina da Quinta Avenida.
18: Olha ele, meu bruxo. De repente, vamos conectar e reconectar, ou melhor, reiniciar o teu comando aí, o aparelho, porque veio picotado, quase não deu pra ouvir. Vou deixar o canal aberto aqui
19: e
18: vou ver
19: também.
18: Se vocês fazem. Se tu pode fazer essa mão pra nós aí. Ou vamos de repente, fazer, se a técnica te auxiliar e entrar em uma outra linha aqui.
22: Bem,
18: é verdade, antes tava bom, cara. Pô, que pena. Mas dá um reinício aí no aparelho. O vídeo travou também.
20: Tá tão bom quanto o áudio.
18: É, parou tá tudo. Vocês estão numa esquina aqui, travados.
20: É isso aí, né?
18: É, resumindo, tá uma bosta, cara.
19: A gente falou que a gente não precisa.
18: Não queria ser grosseiro contigo. 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
20: E aí, meu irmão?
18: Como é que tá da pena?
20: Cara, ainda tô me recuperando, né, meu
18: irmão? Tá te recuperando do quê?
20: Sexta foi forte a coisa, né, meu irmão?
18: Aonde tu foi?
20: O Bireu.
18: Mas eu não te vi lá.
19: Como mas tá te recuperando ainda?
20: Ah, foi forte.
18: Foi forte.
20: É que eu fiquei,
18: acho que tu só ficou na frente do opinião.
20: Não, eu comecei, eu entrei, meu irmão. Talvez meu brother Vico. Só que eu não consegui ir no camarote, não deixaram eu subir, meu irmão.
18: Não, mas aí tu falou com a pessoa errada.
19: Mas o camarote tava aberto ali pra subir.
20: Não, deixaram.
19: Cantonete, tu diz o cantonete ou o segundo piso?
20: Não, o camarote, o Gina não deixaram eu chegar.
18: Ah, não, o camarote lá tinha que ter uma pulseirinha mesmo.
20: Não, essa não deu, pulseira. Eu falei, que pulseira, meu irmão?
18: Ah, bom, mas aí...
20: Eu sou amigo do Rafinha Beneghezzo.
18: Não, mas aí tu meteu uma unha violenta.
20: Meti uma unha, briguei com dois seguranças e aí...
19: Tiraram.
20: Terminei.
19: Na pauleira, mas teve pauleira ou só tiraram?
20: Pauleira na rua.
19: Pauleira, e aí, como é que foi?
20: Briguei com o cara ali que com alimentos também. Fizemos um bolo ali na frente.
19: E agora com um ranchinho feito.
18: A noite foi agitada, então.
20: Não, fizemos um bolo ali. Agora os guri voltam. Que imagem, meu irmão.
18: Vamos ver.
20: Agora tá do caralho, velho.
18: Ah, agora, olha, Lelê.
23: É mexer Adams. Um trequinho e dar um bololô aqui.
20: Bota um bombril na pontinha.
23: Bom, vamos de novo, então.
18: Vamos de novo.
23: Diretamente da Quinta Avenida, mais precisamente à frente da Catedral de São Patrício.
19: St. Patrick.
23: Porto Alegre. Uma das principais catedrais do mundo, que foi construída após aquele feito na Batalha dos Aflitos, Lelê. Em 2005, fizeram essa homenagem aqui pro seu Patrício. Na verdade, a gente tá aqui na frente do Rockefeller Center, onde tá tendo a transmissão ali pros torcedores da Colômbia, mas a gente tomou um cartão amarelo ali, porque não tava credenciado.
22: Como acontece quase todo dia aqui, né? A gente mostra que é a nossa credencial, antes que a imprensa brasileira nos libera. Aí sempre chega um cacique maior, depois, não, vocês não podem ficar aqui. Então a gente fez o 80% do Vibe Copa ali, de um lugar que deve ter mais ou menos, sei lá, uns 3 mil colombianos e uns 200 suíços vendo o jogo num telão, dois telões gigantescos. gigantescos. Oi?
1: Oi, tudo bom?
22: Tudo bem? E a gente teve que caminhar umas quadras pra cá, mas eu acho que quem tá vendo a live tá vendo uma paisagem clássica de Nova York, né? Os táxis amarelos, né? Um tráfego...
2: Ônibus.
20: Opa!
22: Tráfego.
2: Que ótimo.
22: Um tráfego meio ruim da hora, né? Mas isso aí, uma chuvinha fina, que quase que a gente tem que sair daqui. Mas tá legal.
20: Tua credencial é tipo a que me deram no planeta, não dá pra entrar em tudo, é isso?
22: Não, aí que tá. Só que acontece, ô Cativa. O que é que tá falando aí?
2: Desculpa. É o da Pena, isso aí. Eu te apresento. Da Pena.
20: Cativa. O Cativa nunca falou no programa.
22: Desculpa. Não, para. É
20: só
22: que assim, ó. Esse
20: programa com ele é os
22: três. É que hoje eu tô meio secular.
20: Tu tá
22: é
20: no trem ainda, né?
2: Tá.
20: Peguei
2: tá,
20: o trem do amor.
23: Vou explicar pra vocês. O corpo dele tá aqui, tá? A alma dele tá em alguma estação.
2: Que entrega, guris.
20: Ele acordou no hambúrguer.
22: A gente se permitiu. A gente se permitiu ontem, pra quem quiser saber o que aconteceu, tá ali no arroba o bolo nas costas, né?
2: Que tá muito bom esse vídeo, cara. Tá muito bom.
22: Eu e o Diori se permitimos. Mas o que acontece com muita frequência aqui, da Pena, que é a gente apresenta a credencial, mostra o equipamento, o pessoal nos libera, a gente começa a fazer filmagem e tal. E aí, lá pelas tantas, chega sempre uma outra pessoa que
23: manda
22: não,
23: mais que
22: aquela não aqui nos liberou.
23: Esse equipamento.
22: E aí essa pessoa que chega, que manda mais, sempre nos manda correr. É impressionante.
2: E o lance é obedecer pra não dar a treta,
22: claro,
2: né, Lelê? É isso
22: não.
2: Aí.
22: Ah,
2: né?
22: Sem dúvida. Sem BO. Sem dúvida,
2: é isso aí, sem BO. Bom, vocês vão seguir com a gente aqui, deixa eu trazer os dias.
22: Sempre, Rafael. Tá sempre com
20: aí,
22: vocês.
20: Né, Bruno?
2: Tá mais lento, né? Ah,
20: deixa
2: cansado,
20: me dar, mas
2: né?
20: Não, né? Tá
2: sem voz.
20: Não.
2: Ah, tá. Perdão. Os destaques por aqui.
20: Aí assim, ó. Que legal os guris ali em Porto Alegre.
2: Não, legal, né? Eles não estão em Porto Alegre, cara. Eles estão em Nova York, cara.
20: Eu tava loucão ontem, cara.
23: O que tu bebeu? Me passa o cardápio do que
20: tu bebeu. Cara, eu tô tomando trago desde o show da Ultra Baby, irmão.
2: Meu Deus, desde sextas.
20: Aí eu e o Fred Chernobyl depois do
2: Pneu. Ah,
20: eu e ele, o Vico. Aí fomos fazer uma correria pra ti.
2: Não,
20: eu voltei
2: assim, ó,
20: com ele.
2: Só pra
20: o que, meu irmão? Eu fui no Opinião.
2: Um amigo meu.
20: Que tu quiser comprar,
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20: Graças a Deus, né?
2: Que privilégio! Mas tá bom, dá pena, obrigado. 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
19: É, essa é a coincidência entre os personagens do Léo, né?
2: 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A gente abre aqui os destaques, o ouvinte Raul Lanotte do Eber. Raul Lanotte do Eber, analista contábil PJ de Santa Maria, Rio Grande
19: do
2: Sul.
19: Olha, boa cidade, hein?
2: Quantos anos tu acha que o Raul tá fazendo?
19: Ah, analista contábil?
2: Isso.
19: Cara, 33.
2: 33.
20: Fui num pagode de Santa Maria horrível, mano.
2: É mesmo?
20: Horrível.
2: 27 ele tá fazendo.
20: Ó, não, fui bem.
2: Nome de vetera, mas, né? É. Enfim, tu foi num pagode.
19: Analista contábil é profissão de jovem.
20: É. Me disseram da Pena, fica tranquilo que ninguém vai saber que tu tá aqui.
2: Te falaram isso? Mas tu foi num pagode ou num sertanejo?
20: Num pagode.
2: Ou nos dois?
20: Comecei no sertanejo.
2: Tá bem.
20: Pisei no pagode. Ó, da Pena aí, meu irmão.
2: Aí, meu irmão. Galera do da Pena aí. Maravilha. O operador de lives é o José Thiago Zé Carona. Obrigado, Zé, pela imagem que tá levando aí. Rodrigo Adams e Lelê direto de uma das esquinas de Nova York. E a galera aqui na Matriz em Porto Alegre pra todo mundo.
20: Do Adams ali, né?
2: É, não, vai, tá.
19: Teve um take bem, do Adams, né? Que tava parecendo o Galvão Bueno, cara.
20: Eu não sei se a tinta branca do Antilote não saiu do cabelo dele ou é o...
19: É o sol, padre.
2: Oi, não, ele cara, tá eu com acho cabelo que a
22: gente,
2: branco,
22: a gente,
2: né?
22: A gente tá ficando mais grisalho aqui, cara. Eu não sei se a gente tá envelhecendo um pouquinho mais, mas nós estamos com os cabelos mais brancos.
2: Olha lá,
22: tão
2: branco,
22: gente.
23: Eu tô ficando careca, né, velho? Além de tudo.
2: Guri, né?
19: É isso aí, Adams. É.
2: Coisa linda, hein, Adams?
19: Resenha braba, tu tá aí.
2: Não, a descoberta.
19: Parece o Porã, uma. Aqui,
22: eram ouvintes era um casal, do Pretinho, gente.
2: Um sim, sim, justamente.
19: E aí, e daí? Eu não entendi.
23: Continua sendo
20: por me admiro de você.
23: Um cara casado, Vini.
19: Mas ninguém tá falando disso.
20: É casado no Brasil.
19: Tu não entendeu?
20: Mas ninguém tá falando disso.
2: Nós estamos te elogiando que tu desenvolveu o inglês ali.
19: Bah, meu, bah,
22: tá falando em português, cara.
19: Tá, mas não tem como a gente saber, né, cara?
20: O microfone tá desligado.
19: Vocês estão em Nova York falando com duas pessoas. A primeira coisa que eu penso é que vocês estão falando inglês.
22: É que a gente disse que. desligou, ele desligou o microfone pra não atrapalhar o andamento do programa. Exato. Extremamente profissional. Não,
18: isso é bom.
19: E aí nós tava brincando, olha ali o Pique Porã.
18: Tem um som ambiente aí também. Fala, Leandro.
23: Eu gostaria de voltar do Oscar e pedir desculpa pro Vini, então, pela grosseria aí. Porque não é,
18: eu acho que não precisa. Se tu visse a carinha dele ali, não merecia.
22: É legal tu cometer a cagada e pedir desculpa logo depois. O Rafa Gomes fez isso ontem, inclusive hoje. Levou, levou meu voto.
18: É, faltou alguns pedirem desculpa hoje, né?
20: Mais cedo.
18: Mas tá, vamos aqui nos destaques, turminha. Paul McCartney toca clássico dos Beatles pela primeira vez desde 1964, no casamento de quem?
20: Do
22: Taylor Swift.
18: Taylor Swing, que nem diz o da pena.
19: Taylor Swing, ele tá bom. Cara, é uma loucura, porque pra gente ver não só o tamanho do Paul, né, que não tocava há 60 anos essa música, pra ser mais exato, 62 anos, mas também o tamanho da Taylor Swift e como o Paul McCartney considera ela de um tamanho gigantesco.
18: É, mas número ela é grande, né?
19: Pra aceitar tocar no casamento dela. E número 2, para fazer a primeira apresentação ao vivo desde o dia 20 de setembro.
20: Pingou gostoso.
19: Desde o dia 20 de setembro de 1960. Não, mas eles se fazem elogios públicos há muitos anos. Ele comenta coisas publicamente sobre ela e vice-versa.
20: Que bacana.
19: Desde o dia 20 de setembro de 64, ele não tocava I Want to Hold Your Hand e ele nunca tinha tocado de maneira solo.
18: Olha aí.
19: Ele só
18: Taylor Swing fez isso mesmo, né?
23: É musiquinha de casamento.
18: Vamos botar,
23: tá certo?
20: Ele tocou também o Whisky a Gogô.
1: Aí pediram, toca Raul. E ele tocou também. Hoje ele tava se permitindo.
23: O Lelê tá longe aqui.
1: Ele tocou até Exalta Samba. Pô, achei que ia ser.
20: Tá vendo aquela lua que brilha lá no céu?
23: Ô meu, o Lelê tá tão travado aqui que se eu botar um bonezinho embaixo, os caras vão começar a botar dinheiro pra ele aqui.
18: Tá aqui a música que ele tocou.
19: Eu achei que o Lelê ia cagar uma puta tese sobre essa notícia.
18: O Lelê hoje tá pela vibe mesmo.
20: Olha o embalo que tá o velho, olha.
18: É isso, ilustrando a música que o Paul cantou no casamento da Taylor Swift. É isso, né?
20: Olha, o velho tá louco. Acordou, cara. Olha.
18: Boa, Lelê. Era isso, Rafael Gomes?
19: Era isso.
18: Desta notícia. Seguimos para a próxima. Imprensa britânica diz que Oasis retornará em maio de 2027.
19: A imprensa britânica não só crava o retorno do Oasis, como diz que entre os meses de maio e junho do ano que vem, eles já reservaram uma residência de 12 noites no Etihad Stadium, a casa do Manchester City, o time de coração dos Gallagher, que eles vão tocar lá por 12 noites consecutivas para dar o anúncio e dar o start da nova turnê do Oasis 2027. Eles estão preparando um documentário sobre a turnê do ano passado, um filme e...
20: Já saiu o trailer já, né?
18: Já.
19: E essa nova...
23: Saiu, e o nome é do caralho, né?
18: Don't Look Back in Anger. Produzido pelo cara que produziu Peaky Blinders. O documentário.
20: Deu.
22: Então... eles estavam viajando com uma super estrutura.
18: Ficou ruim o áudio de novo aí, só para reforçar a informação, Gomes.
19: Então, não só eles vão voltar, como eles vão fazer 12 sessões no estádio do seu time coração, e como é uma nova turnê mundial.
18: Caraca!
19: Não é só uma residência, que nem se imaginava que pudesse ser, e o Oasis vem aí de novo.
1: Porto Alegre?
19: Eu não sei.
20: Pingou legal, né? Tu vai de novo, né?
18: Vai. Não brigaram, mano.
20: Não brigaram, não deu.
1: Quando pinga, meu, tu volta a fazer teatro.
18: Mas eu acho que não é só o pingar, tá? Tem que ter uma vibe ali, porque se os caras não se aturar, não adianta.
23: Tinha essa vibe no show, mano.
18: É, isso aí, cara. Eu acho que
23: eles estavam se curtindo. Ele parava várias vezes durante o show, fazia uma saudação.
18: Ele tá sóbrio também, o Lia, né?
23: É isso, meu.
19: Eles são a grande banda de rock da atualidade?
18: Ah, eu acho que sim, cara.
19: A grande, sim. Tipo assim, ó, a pica.
18: É que os Stones não parou, né? Então eles seguem sendo uma grande banda de rock, aí, né? Tem trabalho novo.
22: O próprio Foo Fighters tá em atividade. É a única, né, cara?
19: É que não, eu não tô dizendo que é a única, mas tipo assim, aqui para todo mundo.
22: Eu diria que é uma banda hoje que qualquer lugar do mundo que eles forem tocar, eles lotam um estádio.
1: É isso.
18: Eu acho que eles têm uma coisa de engajamento da galera, assim, essa coisa...
20: É que ficou muito
18: mais. Então, é uma coisa... coisa meio alternativa, lifestyle. Meio assim, lado B, que isso. Todo mundo quer surfar essa onda.
19: É isso aí, Rafinha.
18: Aí os caras lançam roupa, lançam
19: e a roupa
18: ele, daí,
19: coisa... Até isso eles acertam. Lançam roupa, a roupa é a fuder.
18: É todo collab com a Adidas.
19: Aí até o cara que não gosta tanto já quer participar
18: e
19: também.
18: E aí tu vai no show só pra entrar nessa label aí do Oasis,
19: isso
18: né?
19: Isso aí. Isso
23: sabe
19: aí.
23: Qual é o tamanho desse rolê deles com a Adidas, velho? A coleção do Bob Marley, ela é animal. Ela é animal. Assim, ó, é bonitaça, tudo certo. Mas comparada com as vendas do Oasis, ela flopou, velho.
18: Não, mas é que também os caras estão vivos, né?
20: Sim, é, o Bob Marley não usa, ele fizeram um show...
18: Você imagina o Bob fazendo um show com uma camisa da Adidas.
3: E aí fazendo show e todo mundo querendo usar no show.
22: E tu tem um aquecimento agora, mais um aquecimento da função toda do Oasis, que é o fato de que cada vitória do time da Inglaterra, os jogadores vão lá e cantam On The Wall com a torcida, né? Isso aí dá mais um gás pra banda.
3: E o Manchester City, né? Que era um time erratão e que agora é um dos grandes times do mundo, que também é sempre na vibe.
18: E tem o centroavante aqui. Aquele alemão maluco lá.
1: Mas o Bob tá vivo pra várias pessoas, né? No coração de várias pessoas. De...
18: Esse é o comentário do maior maconheiro que tem.
3: Esse é o comentário do fã do Bob Marley, cara.
18: Não, aí tu vem de uma maneira assim.
20: É, esse é o cara. Porque esse é o tipo de corte que se der um negócio na justiça, o cara fumou um. Os caras usam de
1: mas
20: prova.
1: Mas, cara, Bob Marley é um dos grandes artistas da história.
18: Sim, é verdade. Assim, se tu fala assim, rabo. Ele tá eternizado na sua obra, beleza. Esse é o comentário de quem tá na beira do campestre ali.
22: Isso. Eu digo uma coisa pra vocês que certamente o Adams tá vai vir comigo.
18: Então fala.
22: O Adams vai vir comigo.
18: E se ele não for contigo?
20: Dá um socão nele.
22: Eu tenho certeza que ele vai vir. Das seleções que não estão na Copa, disparado os materiais que a gente vê as pessoas vestindo na rua, é da seleção da Jamaica.
1: Tu concorda, Adams?
18: Da Jamaica?
22: Camisa, moletom. É, das seleções que não estão na Copa.
18: Ah, pode crer, tá? Pode crer.
1: Ah, Adams, pena, que não, né? Estão, vamos ouvir o Adams, vamos ouvir o Adams.
20: Discordo, verbal.
22: Qual que é, então?
18: Pô, ele não veio contigo,
20: discordo, verbal.
22: Você descontou pra encher o saco, velho. Por quê? Isso? Qual é que é?
20: É a Irlanda do Norte. Ah, vai
18: tomar... Que isso? Que isso? Não, amarelinho, né?
1: É amarelinho.
18: Amarelinho lá em Nova York.
20: Yellow card.
1: O amarelo internacional.
18: Pulele,
1: amarelo. E não adianta falar com o Trump, Lele.
20: Não vai.
18: Eu vou usar o cartão do Ronaldo. Aqui.
20: Isso. Vai levar o amarelo.
22: Vou te dar um pula pirata aqui na frente.
18: Amarelinho, pulele.
20: Que isso?
18: Próximo destaque por aqui, 6h22.
20: Ele tomou o pula pirata.
18: É, que isso, né? Da pera mulher. Prova ter acordo verbal para dividir prêmio da Mega Sena com ex.
1: Coisa boa.
3: Santa Catarina, olha, cidade de Blumenau.
20: Bela cidade.
3: A aposta de 117,5 milhões de reais.
1: Barbaridade, imagina isso.
3: Saiu vencedor em Blumenau, mas num bolão dividido em 42 cotas.
1: Isso dá 40 para cada?
3: Dá 2.788.982,62 centavos.
18: Duas milhas hoje caía assim, era sorriso.
3: Só que esta cota foi comprada pelo casal, porque...
18: Ah, olha aí, ó.
3: E só que esse casal se separou. E aí, logo em seguida...
20: Muito molhado.
3: Logo em seguida, o bilhete saiu premiado e o marido acabou resgatando a sua parte de quase 3 milhões de reais, 2.788. Ela mandou uma mensagem no WhatsApp dizendo, olha só, a gente comprou junto.
18: Assim, olha só!
3: Eu tenho direito à metade desse prêmio. E o marido, né, ainda não tirei o prêmio, não é bem assim.
18: Ah, o marido meteu essa miguezinha.
3: Não, ele foi enrolando ela por vários dias.
18: Porra, mal.
3: Ah, ainda não saquei a grana. Ah, ainda não... Aí um dia pegou e falou, tá, olha só, eu tenho 300 mil, pode ser? Aí ela disse, não. A gente acordou meio a meio,
1: mas
3: né?
1: Que mal
18: que seria uma milha e pouco cada um, no caso
3: isso,
18: do casal.
3: Isso aí.
18: É isso, né?
3: E aí ele falou,
20: tá bom, uma milha e pouco tá bom, dá pra mim numa milha e fica na tua, que rede.
3: Aí nisso ela processou ele, só que ele ainda não tinha sido intimado, ele não sabia que tinha sido processado. Aí um dia ele pegou e falou pra ela, olha só, eu vou te dar 200 mil e um AP.
20: Mas que chinelo, cara.
3: E aí ela pegou e falou, olha, não adianta mais, porque agora tem um processo correndo, tu vai ser intimado. Então, a justiça, com os prints dela, onde ele ia enrolando ela, ele nunca disse pra ela que, não... Eu comprei sozinha, é tudo meu.
18: Protelando.
3: E como ele ia protelando, ia dizendo, vamos fazer um acordo, a justiça decidiu que sim e condenou o homem a pagar 1.294.491,32 a sua ex.
18: Justo.
20: Que baita.
18: 32 centavos.
1: Não, e aí ele já entrou numa bad, sabe por quê? Porque ele já torrou
3: já
1: uma
3: gastou,
1: milha.
3: Já gastou, ele já gastou.
1: E agora ele tá sem nada.
18: Mas será que ele gastou uma milha já?
3: Claro.
18: Mas não é assim. A não ser que ele comprou uma pena.
1: Sim, mas ele gastou de repente assim, entendeu? Só que daí ele não tem na conta ali, quando ele desbloqueia o ceguinho do aplicativo.
18: Sim.
1: O
18: Banri tem só aquela lupinha com risquinho.
1: Quando ele desbloqueia o ceguinho ali,
3: não tem mais o saldo.
1: Não, ali tá 150 mil, entendeu? Daí não tá bonito
18: aqui. Bom, vai. Aí, meu velho, tu vende aquilo que tu comprou e paga a mina.
20: Mas assim, ó, cara, todo mundo que fala essa frase assim, não tem como gastar uma milha, nunca teve uma milha.
1: É verdade.
20: Eu acho que qualquer um de nós, um milhão.
1: Um milhão vai fácil.
20: Fácil.
18: Tá, vai fácil.
20: Primeira coisa,
18: zero cabeça.
20: Já não vem amanhã.
18: Zero cabeça. Não, não vem amanhã. Esse é o raciocínio de quem vai se ferrar.
20: Eu não venho amanhã.
4: Vai amanhã.
5: Tem que reconectar aí.
18: Não, um milhão não dá.
20: Um milhão não vem amanhã.
18: Não, um milhão tu não vem amanhã.
20: Eu venho quinto.
18: Mas eu venho sorrindo.
20: Não, eu venho quinto. Não, não,
5: um milhão hoje não é mais tanto dinheiro, velho.
6: Não, não é nada.
18: Não, não, mas tudo bem, é isso que eu tô dizendo. Eu ganho um milhão, mas eu venho amanhã trabalhar sorrindo.
4: Cara, tudo livre. Amanhã eu tô aí no despertador.
18: Claro, velho.
20: Tá sereno.
5: Quer comprar um apêzão? Quer comprar um apê do teu sonhos com um milhão não,
4: tu resolve
18: ah, tu compra um AP legal.
5: Não, mas pra mobiliar
20: é caríssimo.
18: Mas aí essa é a cabeça do cara que não vai prosperar. Tu vai comprar um AP massa de 500 barão, gasta mais 200 mobília do jeito que tu acha pica e aplica o restante.
4: E esquece que tem que
5: mas pagar. Trabalha normal.
18: E trabalha normal. É trabalha normal.
6: O Léo até veio, mas vai vir de X6 já.
20: Não, mas tem o...
18: Ah, não, mas aí tem como queimar mesmo, com essa cabeça tem.
4: Não, o Léo, a gente sabe como é que vai ser o dia que ele ganhar um milhão, é que vai chegar todas as compras da Amazon ali. É.
18: Isso.
4: Vai chegar um caminhão.
18: Não, vai chegar o caminhãozinho, Adam. Não,
6: ele vai gastar 800 mil em Funko.
18: Com todos os bonequinhos dele. É isso aí.
20: Por aí. Mas vou deixar...
18: Vai deixar um churrasco pago pros guris, né? Uma chinelagem absurda.
5: Ah, não, chinelão ele não é.
6: Não, ele não é chinelão, ele faria um churrasco bem olhado.
20: O que eu faria? Não, o que eu faria?
6: Ele faria uma festa.
20: O que eu faria? Eu ia dizer, ganhei um milhão. É comigo. Avisa os moleques que tem reunião. Reunião.
18: Nós ia aonde, tu acha?
20: Nós ia quebrar.
6: Onde a gente
20: quiser. Nós ia fechar... Enem.
18: Pra fazer...
4: Nós ia dormir no trem. Imagina, cara, sem dinheiro eu já dormi no trem, cara.
18: Nós ia tudo na Giovanás comer um churro.
20: Nós ia comer outra coisa. Aqui, ó, nós ia fechar o meu. Olha pra mim. Enem, celularzinho, coisa, fecha.
18: Ah, que ninguém... isso.
20: Não, vou dizer. Vou mentir, não vou ser pobre.
18: Rasgar a vida por um milhão.
6: Uma vez eu...
20: 2 milhões, tá.
6: Uma vez eu e uns amigos meus, a gente tava só por um...
20: Então tu não vai, um amigo.
6: Só por um Guarani e Palmeiras de ganhar... Sobrou. De ganhar 240 mil cada um.
20: Nós ia fazer arte?
6: A gente ia pegar um jatinho pro Rio.
18: Ah, um jatinho,
4: não, mas a gente tava endossado. Bah, era nós, né?
18: Era vocês.
20: Não, nós ia, vamos falar real.
4: A gente tava endossado, as gurias estavam junto, cara.
6: É, isso
4: as
6: é verdade.
4: As gurias já estavam, nós ia ganhar, arrumada
20: nós
4: aqui,
20: ia botar ali, 240 no bolso, cada um, domingo de carnaval.
18: É difícil, eu tenho que fazer 8 eventos pra pegar essa grana.
20: Tá, e tá ruim de fazer evento, né?
18: Tá, não tem nenhum.
4: 240 no bolso, 200 ml cada lado, velho.
20: Bah, já tava no segundo garrafa de uísque.
18: Ó, o próximo destaque é legal, porque foi o que engajou, acho que ontem?
5: Isso.
18: Ontem. Isso. Lembra que a gente trouxe uma pesquisa dos hobbies que menos atraem as mulheres nos homens?
20: Eu não tava.
18: Tu não tava ontem, mas não ouviu o programa? Tá sempre mexendo no Instagram ali, tu não ouviu nenhum corte.
20: Ah, ontem eu tava ouvindo,
18: né? Tá, tu lembra, né, Vini?
6: Lembro.
18: E aí tem vários ali, o cara que gosta de anime, o cara que é gritão, mangá, tem ele.
6: O brigão também.
18: O brigão e tarará.
4: Eu tô tomando uma pauleira das pombas aqui.
18: Opa.
4: Vai, Lelê, vai. Vai.
18: Olha,
4: vai levantar as pombas agora aqui, ó.
18: Vamos aí, te atira na pomba, Adams.
4: Olha aqui. Vai, Lelê.
18: E agora pesquisa revela quais os hobbies que mais atraem as mulheres. Também são 15?
5: São 15, Rafinha, porque basicamente como é que era a pesquisa?
18: Tá.
5: O estudo de psicologia. Não, é que ele é difícil de explicar, eu tô vendo como fazer, tá?
18: Tá, vamos
5: eles
18: ouvir.
5: Eles elegeram, eles primeiro perguntaram pra milhares de homens os seus hobbies.
18: Tá.
5: E eles conseguiram eleger 74 Marinho. Hobbies que foram citados várias vezes e botaram numa lista pras mulheres.
18: Tá
5: e
18: bem.
5: As mulheres tinham, milhares de mulheres tinham que assinalar com um X, basicamente, qual hobby lhe atraía na ordem de 1 a 74. De 1 a 74, qual eram os hobbies que deveriam ser mais atraentes e os menos atraentes. E aí depois se fazia uma regra de 3 com uma porcentagem dos mais e dos menos. Ontem a gente apresentou a lista dos menos.
18: Isso.
5: Hoje a lista do 15 para o 1 dos mais.
18: Maravilha.
5: Os hobbies masculinos que mais
6: vamos lá.
18: Atenção, público feminino, vamos ver se vocês concordam.
6: A galera do Pretinho faz algum desses?
5: Vários.
18: Menos mal, né?
5: 15º hobby que mais atrai as mulheres, viajar.
18: Viajar. Tá. Todo mundo viaja um pouco.
5: O cara que é viajado.
6: Mas não é de usar o entorpecente, né? É de...
5: Não. Inclusive o entorpecente está entre os menos.
18: Isso, é isso aí. Tá, tu agora deu uma viajada na brincadeira do Bob, né?
5: Até uma coisa.
4: Nem tudo
18: aí. Não, inacreditável.
6: Cara, o DJ Palichotsky.
18: Não bota na minha. Quem deu a viajada foi tu, cara.
20: É, tem um problema aqui. Quando vem no rabo do carro,
18: o cara quer tirar, né? Senta, só senta. Tá, beleza. 15º, viajar.
5: 14º é bem aleatório, tá? Duvido que qualquer um de vocês já tenha feito, tá? Que é trabalhar com forja e fazer ferro.
20: Ótico.
18: Não.
4: Ah, sim. Calma. Eu tenho
5: não é ferges,
4: lá em casa,
5: é
4: eu fui forja. Escultor.
5: É mais ou menos isso.
22: Aí é fora, já, né?
18: Ah, eu puxei o ferro hoje, mas não quer dizer.
5: O 13º é outro. É outro bem aleatório da lista que eu também duvido que vocês já tenham feito, tá?
18: Na hora da missa.
20: Começar a missa lá, hein?
5: Arco e flecha.
18: Não, nunca vi. Nunca fiz.
5: Arco e flecha.
19: Que loucura.
5: É um dos que mais chama atenção.
18: Mas é legal, né? É o esporte massa, né?
20: Tem tesouro,
18: legal caçar
20: Wood,
18: javali com arco e flecha.
19: Sério?
18: Sério, claro. Dá no meio da jugular do bicho, tem que ver a gritaria do javali. É a praga, né?
5: Temos o 12º
20: gritinho do javali.
18: Não, não tem. 12º.
5: 12º, o hobby que mais atrai as mulheres, fazer trilha.
18: É, trilha caminhando de carro.
20: Não, produtor.
5: Não, caminhando.
18: Ah, pô, fiz uma vez.
19: Mas isso é legal. Aí é que o Porã falou, né? Daí, de repente, isso aí é mais do público das minas, pode crer, né?
20: Mas o cara
18: não,
20: tem
18: mas
20: que
18: isso
20: dar...
18: é pode ser um esporte, como pode ser um lazer. A gente tá, vou fazer a trilhazinha ali em Garopaba.
20: Ou não, vamos
19: aí, já começou, né?
23: Ali, Celso Ramos.
18: Pô, mas tu tem que fazer a trilha num pico onde tu vai chegar num paraíso. Não vai fazer a trilha no meio da Érico Veríssimo.
19: Mas aí tem gente que faz trilha por fazer, né? Nos lugares que não chega em paraíso.
20: O cara acha que vai pegar alguém, que nem aquele garotão, lembra?
19: Tá, isso é verdade.
20: Fazer a trilha com a mina.
18: Qual?
20: E a mina, o cara, aquele famoso.
18: Ah, e aí.
20: A mina deu vazar
18: e deixou ele mal lá, né?
20: Deixou ele mal e aí ele bombou. Pai,
18: tá,
20: agora
18: verdade.
20: Sumiu já.
18: Sumiu.
20: Mas ele foi na trilha.
19: Mas isso é verdade. Eu tenho um amigo meu que era sábado de noite, a gente derretendo na festa, 3 da manhã. Ele chega pra mim e fala: tem que ir embora, que amanhã, 7 da manhã, eu tenho que ir pra uma cachoeira. Aí eu falei assim: ah, irmão, tu quer comer alguém, né? Tipo assim, quer que vai pra uma cachoeira? Não, mas é real.
18: Não.
19: Quer que vai
18: porque.
19: Não.
18: Mas o cara que gosta da trilha.
20: Não é o que tu não tá duvidando que tu falou, é os termos que tu usou.
18: É, exato.
19: Ah, não. Logo lá, não. Beleza.
18: Não adianta ficar brabo.
5: O canal do Guri tá aberto aí?
18: O canal tá aberto. É o sinal deles que tá ruim.
23: Não tá ruim nada.
18: Não, agora tava bom, antes tava ruim.
20: Antes
23: tava bombando, meu.
18: Tá, mas assim, antes não, tava picotando, mano. Agora
23: não,
18: tá, dá pra te ouvir bem.
23: Da trilha, meu. Não me pega essa daí, não. Eu duvido. Se tem coisa que, meu, muita mina não curte, é justamente essas indiadas, hein?
5: Tá, mas é que assim, é uma pesquisa feita com milhares de mulheres.
18: Né? Não, mas eu acho que tem um outro olhar disso. Não é tu estar presente fazendo a trilha com o cara. São hobbies que os homens fazem que atraem as mulheres.
5: Se a mulher acha massa, não ela quer dizer que ela quer fazer.
18: Tá com pouco. Pô, Magrão, fotinho na cachoeira, pá, que o Magrão fez uma trilha irada. Vai, esse Magrão já me chama a atenção.
20: O cara
18: essa é a vibe, entendeu?
20: Tesão no cara de buterrê. É isso?
18: Isso! Com a roupa da montanha.
20: Isso!
18: Isso,
20: gente! A jarretinha North Face.
18: É, ou a Columbia, ou o casaco da montanha.
20: Isso aí, a calça cheia de bolso.
18: É, isso aí.
20: Aí ele posta um
18: óculos. Aí pega um canivete e faz uma fogueira.
5: 11º hobby que mais atrai as mulheres. Esse aqui também é fato. Que é astronomia. O cara comprou um telescópio e ele quer comer gente.
20: Ah, o Edu Quante, né?
18: É, mas essa
5: não,
18: aí
5: não, isso é astrologia.
18: É. Tá, essa aí...
19: Eu vou te falar, ele errou firme, não foi nem personagem.
20: É isso aí.
19: Ele foi burro mesmo.
18: Ele errou firme, exatamente.
23: Ele foi reto, ele é o Mário descendo no cano.
19: É tipo assim, ele é tipo... Ah, o Ivan erra a palavra.
20: Não, foi o Léo Oliveira.
18: É o Edu Conte, né?
20: Não.
18: É bom,
20: legal.
18: Isso aí, uma beleza.
22: Astronomia, o cara que
5: astronomia
22: planeta, né?
5: é o cara que gosta de observar os planetas.
18: Certo.
5: O cara gosta de ir no planetário, o cara que tem um telescópio.
20: Ah, isso é pra comer gente.
5: O cara que gosta de ir pra um lugar ermo observar as estrelas.
19: Perfeito. O Lelê tem um aplicativo no celular dele que ele sabe onde estão os planetas. É sério, cara?
22: Eu gosto.
20: Onde é que ele te levou?
5: Já caiu nessa? Já caiu nessa?
18: Lá no sítio.
19: Foi pior que foi no sítio, né?
20: Vem aqui conhecer o anel de Saturno.
5: 10º hobby que mais atrai a mulherada. Fotografia, o cara metido a fotógrafo.
18: Tá.
19: Metido.
5: Hobby. Tudo isso é hobby. Metido. Não é a profissão.
19: Então é
5: do cara.
19: Tudo o cara que é metido. O cara é metido.
5: Sim.
18: Não, hobby. É hobby, mano.
5: Hobby, hobby, velho.
18: Meu hobby é ter uma máquina profissional, eu vou bater umas fotos no Finge ali. Isso. Pronto.
20: Não, mas isso. Cara...
22: Bate uma pra mim então, hein?
20: Bate uma foto aqui do meu.
18: Do meu cadinho
20: aqui durinho. Olha só, mas esse
18: é
20: o nono hobby.
18: Tá bagaceiro. Fala do cara, tá os dois ali.
19: Não. Primeiro assim, mas eu não falei nada dele, né?
18: É, verdade.
19: Eu deixei ele falar.
5: Nono hobby que mais atrai as mulheres é nadar.
18: Nadar.
5: O homem que nada.
18: Ó.
19: Fica paradinho.
20: Os caras gostosos,
18: né?
20: Homem que nada!
5: 8º hobby, esse aqui eu sei que o...
22: Infelizmente, começou a chover aqui, galera.
5: Fake Fetter, infelizmente tu não tá aí hoje. Porque
18: cara,
5: o 8º hobby
18: só segundo,
5: é jardinagem.
20: Não, o Lelê tá aí, cara. O Lelê tá de jardinagem.
18: Mas o Lelê tá ali, mas o Lelê usa as coisas juntos, né?
23: Olha a briga.
20: Dia que abri, fechou lá, assim.
8: É que tem um delay aí, né? Provavelmente.
22: Pessoal se xingando aqui, ó.
8: Tu vê que no trânsito também eles brigam, né? Não é só brasileiro que faz uma fiasqueira. Descendo ali do, sei lá do que, do táxi, do aplicativo.
22: Começou a chover, tá? Se a gente tiver que sair correndo aqui, não, não estranha.
8: Ah,
22: tá?
8: Beleza, ele não corre muito, os caras vão achar que vocês estão roubando alguma coisa com essas latinhas aí.
19: Ó, oh, Flash Dancer, hein?
20: Olha aí, hein? Vamos ir nesse
19: baile mesmo, mano!
8: Midtown Location!
20: Já sabemos onde eles vão.
8: É um caminhão com a propaganda da noitezinha ali, hein?
19: Downtown Location.
20: Por isso que eles trocaram de lugar. Bom,
23: vamos ver aqui, ó. Vamos ver
20: vocês
23: atrás
20: não
23: aqui,
20: dão, não dão ponto.
22: Não, foi o cara da igreja que mandou a gente sair da igreja. Daí Deus mandou isso aqui pra nós agora.
19: Espetacular. Finalmente um conteúdo de qualidade.
20: Quanto é que é o Maldin?
8: I love you, baby. Olha aí, ó.
23: Have a good day, my friend.
22: Olha que loucura, né, gente? A gente...

0: Sexto.
1: É, vira um pouco mais.
0: Sexto Oi? Hobby que mais atrai a mulherada, pintura.
2: Pintura.
3: Eu gosto de uma pintada.
0: Quinto hobby é a marcenaria. O homem que...
2: Ah, isso é legal. O Rodrigo Hilbert aí, ó.
0: Meu pai construtor. Não, é marcenaria.
4: Marcenaria.
3: Profissão mais antiga do mundo.
2: É verdade. Antes mesmo das gurias?
3: Claro.
2: Tá, é verdade.
3: Mas as como?
0: É. Desde Gepeto, né?
3: Gepeto?
0: Idiota, ele tá falando de José. Ah, tá.
2: Meu Deus.
3: Gepeto.
4: O pai do Pinóquio, velho, do nada, mano.
3: Vai te incomodar.
2: Desde Gepeto, Gepeto.
4: Bah, mas que velho chato o Gepeto mesmo, né? Vão dar morta, né? Por isso que ele era solteirão, né? Bah,
3: mas meu. É esse microfone aí, ó.
2: Não, tem é o microfone.
3: Contar a história do Pinóquio daqui a pouco, né?
0: Quarto hobby
2: lugar.
0: É cozinhar.
2: Aí vocês,
4: tem um garotão aqui.
2: Eu sou ruim. Eu sei fazer mal um guisado.
3: Ah, o Adams, ele posta...
2: Assim, assado, né?
0: Barratinho, né, terceiro hobby. Terceiro hobby.
5: Já casou, viu? Pelo amor de Deus. Graças a Deus, alguém pode salvar esse programa.
4: Então, seu aniversário de casamento.
5: Pois não.
4: Sabe cozinhar. Ô, mestre, tu sabe cozinhar?
5: Ai, eu cozinho lá, tu sabe aonde, né, Leandro? Lá em casa, pô, né, Lelê?
4: Tá longe de casa.
5: Lá em casa. Não, quem é que tá falando na casa do Lelê?
0: Terceiro hobby que mais atrai a mulherada é tocar um instrumento.
2: Sabe? Vai, esse eu sou ruim.
3: Ah, eu não toco nada. Entendeu?
2: Nada? Toca uma pra mim. Então.
3: Ah, eu vou.
4: Toca um oboé de carne aqui, ó.
2: Toca aqui, ó, flautinha pra gente.
0: Toca aqui pra nós.
2: Eu tô ruim das costas. Ai, merda!
0: Não, meu. Segundo hobby, esse, eu confesso que esse aqui me chamou um pouco a atenção, assim, não faz muito sentido pra mim, mas é falar língua estrangeira.
2: Ah, that's
4: como
2: right.
4: Não, cara?
2: Ah, of course. Okay, of course, my man.
4: É o seguinte, aqui, ó. It's amazing. É o velho, né? O Lelê Tour tá impossível.
2: Ah, o Lelê Tour tá foda, mundo, cara.
3: Calma, tu vai jogar na água, cara, assim.
0: Não, e vocês devem
2: ter... Ele não tá jogando água. Aí vocês estão sendo maldosos. Claro, ele tá falando que ele tá desenvolvendo a língua estrangeira,
4: muito.
2: Porra.
4: Muito.
3: Tá, mas é que o negócio ali é pra pegar gente.
0: É?
2: Não. Isso tá, ele tá dizendo hobbies que deixam as mulheres mais... É. Se sintam mais atraídas, os hobbies que as mulheres se sentem mais atraídas pelos homens. Mas o Lelê, pô, por exemplo, tu cozinha, então tu não vai mais cozinhar porque as meninas podem dar em cima de ti.
0: E o estrangeiro, ele sai na frente dos outros, né? Quando ele tá na terra de alguém assim e fala uma outra...
2: Ah, ele abriu e falou outra língua.
0: É, tipo assim, pô, tu tá aqui, tamo num rolê em Porto Alegre, o cara chega falando inglês, um espanhol.
2: Excuse me.
0: Olá, muy bien. Já era. É a mesma coisa o brasileiro. Brasileiro na Europa, num rolê.
3: Ah, aplicando.
0: Brasil.
2: E a número um, Gomes.
0: Qual vocês
4: acham
0: que é?
4: Às vezes dá uma bugada essas
0: coisas. Qual vocês acham que é o hobby que mais... Ó, 98.2 das mulheres falaram que esse hobby é o mais interessante.
6: É óbvio ou é diferentão?
0: É óbvio.
3: Capoeira.
2: Peraí, é óbvio? Tá, tu já falou, o cara que nada, trilha, pô, escreve, cozinha.
4: Jogar videogame com os amigos. Se é óbvio, só pode ser academia.
0: Não.
2: Não, não é academia.
3: Bah, cortar lenha.
2: Já sei, pai solteiro com filho no colo.
3: Pai com o cachorrinho.
2: Não, sério?
3: Filho e o cachorro.
0: Ai, que hobby é esse, cara? Ser pai.
2: Não é ser
0: meu
2: pai.
0: Meu hobby é ser pai.
3: Meu hobby é ser pai.
2: Mas é o pai solteiro, mas que mesmo assim tá sempre com o filho.
0: Isso não é um hobby.
3: Leva
0: não,
3: mas o pai solteiro.
2: É.
0: Às vezes a gente erra, Rafinha. Tá tudo...
2: Ah, é verdade. Tá, então não é um hobby.
3: Não, tá, já sei.
2: Ó. É óbvio. Pai que... Não.
0: Não é pai.
3: Esquece,
2: não,
3: pai.
2: Não é pai.
0: Ele
2: homem.
0: Quer puxar, ele quer puxar pra ele, meu.
2: Não. É que tu associa o cara sempre... Ah, o cara que é pai. Tá.
0: Cara, é um
2: não,
0: hobby. Assim, é uma atividade.
2: Ah, eu sei.
0: Que o cara faz sozinho.
3: Tá, mas o cara tem que colocar...
0: É uma atividade óbvia. E que quando o cara posta uma foto fazendo essa atividade, todo mundo sabe que é chama...
6: Correr.
2: Não. Ah, sempre com o animal de estimação.
0: Não.
2: Caminhando. Não.
3: Mas tem que só corrigir uma coisa que tu falou.
0: Que?
3: Eu sei que não é hobby, mas... Ser pai é um negócio que atrai a mulherada.
2: Não, é por isso que eu cheguei.
0: Pesquisa
2: mas
0: sobre
2: é
0: hobby.
2: Falar hobby, é, tem razão.
4: Cara, como assim, velho?
6: É, para, tá viajando.
3: Não, cara. Pai solteiro?
2: Ah, vocês... Ô, meu, tem colega...
0: Cala a boca!
2: Tem colega nosso que tem aliança e nem é casado mais, porque chama, diz que chama a atenção das meninas.
3: Isso.
2: É isso que eu quis dizer, mas
7: how
2: não
7: you
2: é isso.
7: What's going on in New York City? How are you guys doing?
3: Oh, o gordo Léo, Fat Léo aí.
8: Say hello to Brazil in live broadcast. Come on. Say hello to
4: olha
8: Brazil.
4: Hello to Brazil.
2: Do nada o cara bota um cara no ar. Assim.
7: God bless everybody.
8: Não, foi ele que
2: like
8: ele
2: chegou.
4: Tipo, oh,
8: you watching the World Cup?
9: Yes.
2: Ai, queimando um crevão violento, né?
3: Pô, parece o Rafinha.

0: né, e gula.
1: Não, France, mas daí tu me fode também.
0: Parece que aquela ziá com
2: o USA.
3: USA?
2: I know, but they're going to win next year, next 4 years.
3: Ah, ok. Next 4 years.
1: E hambúrguer? Pergunta que se eles gostam de hambúrguer.
4: Não, não é que ele gosta, é o tamanho do...
1: Não, ele é o hambúrguer. Tá, número um é muito óbvio, pai, é impossível.
0: Cara, é muito óbvio. Quando eu falo, vocês vão dizer, ah, é verdade. Quando o cara posta a foto fazendo isso.
1: Cara que limpa a piscina.
4: Postar a foto dirigindo.
1: Não. O cara que limpa a piscina.
4: Não. O cara que posta a foto
0: escalando. Lê.
1: Mas tu já não tinha... Ah, tu falou escrever.
0: Lê. O hobby que mais atrai as mulheres é o homem que lê.
1: Qualquer coisa.
4: Um livro de nós, né?
1: Não, gibi.
0: Normalmente o homem que tá lendo um livro, né?
4: Ah, Zé Carioca.
1: Ah, tá lendo a Mônica, cara, ali, pô.
0: Qualquer merda. O cara tá lendo a Caras.
4: O que que tu tá lendo? Tô lendo Recruta Zero.
1: É, exato. Lendo... O segredo, o livro daquele. Tu cola as fotos no teto. Ah, eu quero ter um carro novo. Aí tu cola a foto no teto e lê o livro.
4: Mas o cara tá lendo contigo.
1: Pois não, Lelê. Ó, o jornalista.
3: Deixa eu só dizer uma coisa pra vocês. Não é que eu botei o cara no ar. O cara simplesmente entou, começou a falar.
1: É, eles não te respeitam aí mesmo.
3: Ele não tá puro. Ele não tá puro. Ele não tá puro.
4: Ele entrou na igreja pra rezar agora.
3: Não, não. Não é que ele entrou na igreja agora. Ele apagou o cigarro. Ele mirou na porta da igreja, cara, e ele foi indo de um jeito. É tipo,
4: sabe quando tu tá entrando no boteco às 4 da manhã,
1: claro,
4: e tá milhão? Do nada tu tá fumando e papapá, não é que tu entra no
3: boteco. E tu viu? Eu perguntei pra ele, quem tu acha que vai ganhar a Copa do Mundo? Ele falou, USA.
1: Sim, já até saiu. É que nem o cara que entrou no ar, assim, quem é que tu vai torcer pra ganhar? Paraguai. O Paraguai tá uma semana já fora da Copa.
4: Os caras
1: não tão bem.
4: O Balbuena, né, tá em Porto Alegre treinando.
0: É, não presta atenção.
1: Não, e ele deu uma tragada no crime, que assim, abriu os pulmões de uma maneira.
0: E outra, ele deu aquela tragada pegando um cigarro.
1: Isso, e filtro com o indicador
0: e o dedão.
1: Vai, aquela que baita. Aqui, ó, baita destaque. Baita destaque. E ô, Joia Rara, beleza, irmão?
4: Oi, boa, tudo bem?
1: E aí, como é que os trabalhinhos?
4: Tá? Cara, tô de boa.
1: Não, né, não te apresentou? Chegou agora, faltando 16 minutos pra acabar o programa.
4: Pois é, nego. Tá meio difícil pra mim, mas tô meio triste também que o Paraguai tá fora, né, nego?
1: É, pô. Mas fez uma boa Copa.
4: Não, foi longe, pô. Depois vendeu um monte de camisa. Um monte de otário comprou camisa ainda.
1: Que isso?
4: Tu te enredou?
1: Porra, cara, um monte de otário.
4: Tu te enredou também, porque uma galera encomendou a camisa do Brasil e chegou segundo em Brasil. Pois é, nego, pô, eu não esperava. Confesso que eu apostei na sorte aí nas vendas da camiseta.
0: Quantas camisas do Brasil tu comprou?
4: Nego, vendi 300 camisas do Brasil aproximadamente, nego.
1: Quantas?
4: 300.
1: 300?
4: 300.
0: A quanto, nego, cada uma?
4: Nego, na minha mão, 50.
0: Tá, e quantas tu encomendou? Ah.
4: 300.
0: Quantas tu encomendou?
3: Ô, Joia, eu já vi uma daquelas tuas aqui, Joia.
4: Qual, nego?
3: Eu já vi uma daquelas tuas camisas, aquela que Jordan, tu compra, tem o Cristo Redentor, depois que tu lava, fica a Nossa Senhora da Navegante.
4: É, nego, essa aí me sacanearam já, nego.
1: Sem número.
4: Essa aí eu tava vendendo no Rio ano passado, mas saiu da minha forma já, não tá comigo mais.
1: Tá, tá ótimo, já.
4: Mas, Rafinha,
1: oi.
4: Só falando, sou teu fã, nego.
1: Pô, obrigado, mano.
4: Tô aparecendo.
1: Normalmente
4: mais
1: quem
4: contigo
1: tá aqui é comigo, pô, mesmo, né?
4: Tamo junto, hein?
1: Por que será, né?
0: Galera,
1: não,
0: galera,
1: tem vários que estão aparecendo mais.
4: Porra, é fã.
0: Tu gosta, meu, dos brinquedos, tu já percebeu?
1: Ah, ô, meu, 15 minutos pra 7 horas, deixa eu. Não é o caso do Joia Rara, mas pra quem é empreendedor, principalmente nessa Copa do Mundo. A Copa tá rolando e uma gurizada vai assistir aos jogos em bares, Joia Rara. Restaurantes, e tu, dono desses empreendimentos, tem que estar preparado para receber a grana dessa turma. 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
0: Que imitação, maquininha, mano. Eu fecho o olho
1: no meio do caminho, veio Luciano Huck, né?
4: Ô, meu, ele tá parecendo aquele cientista maluco do Simpsons que ele tá falando quando ele...
1: Tá aqui a maquininha da Vero e na tela ali tem mais informações. Oh, e o QR Code?
4: E a vitória da Argentina, Galvão?
1: Bem, amigo, acabou. Raquel, meu. Que imitação ridícula, cara. Não faz eu fazer isso.
4: Tem que mandar pros guris o vídeo que foi. Dois gordos e uma copa, ele fez o Galvão Bueno, Adas. Imagina,
1: não, imagina, cara. O pior Galvão de todos os tempos. Vamos aproveitar, então. Pô, faz tempo, hein? Vamos aos destaques. Opa, peraí, esse aqui, os destaques, meu irmão. Ah, pô, te joguei na água.
4: Não,
1: ou então algum convite, alguma coisa.
4: Tá, convidar a galera agora dia 17 de julho.
1: Julho, sim, 17 de julho.
4: Vamos estar com o nosso...
1: É, isso aí é uma...
3: Sexta-feira.
1: Sexta-feira, isso.
3: Sexta-feira.
4: Não, então é 19, então é domingo.
1: Então é domingo, tá.
3: É a final da Copa.
1: Bah, quebrou, né?
5: Ah, mas me fudeu. Ah, tu só vem nas datas erradas, né, cara?
1: É, não, é, exato. Ele quer fazer algo em 20 de setembro, por exemplo.
4: Ah, ele me fudeu.
5: Não, mas... nem fala, que ele tava programado mesmo.
4: Não, você vai fazer uma festinha.
1: Não, um dia do final da Copa é boa. Tu festinha pode fazer um evento, né? Botar um telão.
6: Pelo menos a Oktoberfest dele, ele anunciou pra novembro, né?
1: É,
4: isso aí, pós, que é mais barato pegar as bandas, né?
5: Isso é verdade.
4: É. Chope eu pego já vencido. É uma beleza.
5: Não, não pode, não pode vender chope vencido.
1: Ah, aí tu quer ser preso, né, cara? Vou fechar o bagulho.
4: Como assim?
1: Não, não. É, nem o Jaara mete essa aí, cara.
4: Pô, saúde alimentar, não brinca, nego.
1: Ah, tomou uma invertida do Joia Rara, cara. Porra, aí é foda, né, teus amigos, ó.
4: Aí é complicado, ah, cara. É que ele tá assim, que a gente fez uma parceria, ele perdeu um dinheiro.
1: Ah, tá, então.
4: Mas só convidar a galera.
1: Convida, irmão.
4: Só avisar o pessoal que eu tava vindo pra cá de ônibus, eu achei um iPhone.
1: Ah, é?
4: Achei um iPhone dentro do T1.
1: Ah.
4: Então só avisar a galera que tá comigo.
1: Tá.
4: Eu preciso do carregador.
5: Que desgraçado.
4: Não, não vou devolver.
1: Tá, mas você convida, irmão.
4: Só convidar, cara. Eu queria só fazer uma perguntinha antes. Qual a diferença...
1: entre o charme e o funk.
4: Não, entre um boneco de neve e a boneca de neve.
1: Qual a diferença?
4: Entre o boneco... Pô, vocês estão aí onde neva,
1: é,
4: meu irmão.
5: Eu sei.
1: Vai no lado do...
4: Responde estraga. Lá eles não sabem.
5: O boneco de neve...
4: E a boneca de neve. Pô. Qual a diferença, Leandro?
3: Porra, sei lá, o galho.
1: O galho.
4: Que tá uma madraça.
1: Ele não quis, né?
3: O que vai ser, cara?
4: Liguei no bola pra ouvir.
1: Não sei,
4: não,
1: vamos ver, né?
4: O que que... Olha só.
1: Eu não sei.
4: Só qual é a diferença entre o boneco de neve e a boneca de neve?
1: Faço a mínima ideia.
4: As bolas de neve!
5: Ah, eu ia dizer outra coisa, ainda bem que eu não falei.
1: Ainda bem, então.
5: Eu ia dizer que o moleque tem a cenoura no nariz e a boneca tem a cenoura...
1: Não,
5: é o contrário.
1: É o contrário, cara.
4: Ainda bem que não respondeu. Não, eu vou embora que vai ter o classificado.
1: Tem razão, tem razão. Obrigado, Davi.
5: Ainda bem que eu não falei.
1: Caramba. 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
5: Fala, galera, me chamo Priscila, mas podem me chamar de Pri.
1: Oi, Pri.
4: Teu nome é Priscila, não sabe.
5: Tô pela primeira vez enviando e-mail para vocês, mas sou ouvinte desde que o bebê era mato.
1: Ó. Oh.
5: Tô anunciando a minha casa de praia que fica em Cidreira.
4: Olha,
5: atenção.
4: Olha.
5: A casa tá solteira e procurando um novo amor.
1: Olha ali.
5: Não, meu, a casa é legal, velho.
1: É legal.
5: Cansou da...
1: A casa é legal.
5: Foi assim que ela nomeou o... Foi assim que ela nomeou o e-mail.
1: Não, a casa é tri.
5: Cansou da cidade, do vizinho que se resolve furar a parede às 7 da manhã? Então presta atenção.
1: É,
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0: Interessados no e-mail... Vendo casa em cidrerê@yahoo.com.
4: Pô, Cidrerê Internacional, pô.
0: Vendo casa em cidrerê@yahoo.com.
4: Pinhal,
0: não é cidreira, velho?
1: Ah, tudo bem, do lado?
4: Cidreira é legal.
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1: De volta com o Pretinho Básico para a gente eleger o craque do programa desta edição das 18 horas. Bateu o sinal da Atlântida, sem muita enrolação. Vini Moura limpando o salão, vota em quem?
34: Isso aí. Ah, cara, eu vou votar...
1: Isso, tu. Cara, Vini Moura é tu.
34: Vou votar no Lelê, tá com força aí, né?
1: Tá. Maravilha. Oh,
3: obrigado, Vini. Obrigado pelo carinho.
1: Já aproveita e dá teu voto, Lelê.
3: Só antes de dar meu voto, Rafinha, três coisinhas rapidinhas de Copa do Mundo aqui, tá? Terminou agora o tempo normal, Suíça 0, Colômbia 0, vai para prorrogação. Os egípcios estão botando a boca no trombone, né? Falando essa da manipulação do jogo contra a Argentina, tá, né? Mas declarações fortíssimas do treinador, dos jogadores, dos dirigentes, o bicho está pegando. E outra coisa que está acontecendo em Nova York, aqui a 8 quadras exatamente de onde a gente está, um prédio foi evacuado hoje com risco de...
1: Não só o prédio, né? Né? Toda a vizinhança.
3: A quadra inteira evacuada, porque um prédio de 40, mais de 40 andares teve dois pilares de sustentação que cederam hoje, então as ruas estão fechadas, por isso que até o trânsito está um pouquinho complicado aqui onde a gente está. Dito isto, eu vou votar no Joia Rara, que eu tava muito saudade do Joia Rara e eu gostei de ver as camisas dele aqui hoje.
7: Obrigado, Diego.
3: Tá vendo?
1: Beleza. Tu, Adams?
0: Eu vou votar no Lelê também, veio na força da superação aqui e entregou um grande conteúdo.
1: Boa, tu, Léo?
4: Leandro, né?
1: Leandro.
4: Saudade,
1: né?
4: Do Leandro hoje.
1: Rafa Gomes.
34: Eu voto em ti, meu.
1: Obrigado, Gomes. É. Pô, tu tem. O Lelê tem todos os votos,
34: Lelê,
1: né?
34: Ganhou.
4: Pô, mas o sino toca lá, pô, tá uma hora.
34: É, que toca normalmente todo o sino. Brasil. Toca de meia em meia hora ou de 15 em 15 minutos.
1: É o sino da Atlântida, esse aí, ele toca cada 15.
3: Olha aqui, ó. Where are you from?
1: Lelê, nós vamos encerrar.
3: Where are you from?
4: Tashkent.
3: Tashkent?
4: Não,
34: para.
3: Say hello to Brazil in this live broadcast.
5: Olá, Brasil.
1: Olá.
3: What's your name?
5: Abdul Jami.
34: Jesus.
3: What do you support in the World Cup?
5: World Cup? The best of the best.
3: The best of the best?
5: There you go.
3: Who the best of the best?
5: We'll see.
1: Ah, vamos ver.
5: We'll see in the end who's the best of the
3: best. Ah, ok. Vai torcer para quem vencer. Ok, ok. Ah, thank you. Thank you very much. Good luck for you. Ele disse que ele vai torcer para quem ganhar. É, legal.
1: Tá show. É. Maravilha. É. É, o meu voto não vai mudar nada, mas eu voto no Gomes, porque o conteúdo que ele trouxe ali é um engajamento maravilhoso. Pô,
34: segundo dia consecutivo dos Hobbs.
1: Segundo
34: eu falei
1: dia
34: que era
1: consecutivo
34: bom
1: dos Hobbs. Ficamos por aqui com o Pretinho, Lele, o craque do programa. Voltamos amanhã. Grande abraço. Grande abraço. Acabou, amigo.
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2: Opa, muito bem. 7:07, saudações depois do Pretinho Básico. Retomamos. Vamos até as 9 da noite com o Mr. P na rede. Vem a voz do Brasil às 9 até as 10. Aí chega o pijama e as clássicas até meia-noite. Saudações a toda Santa Catarina, estamos com todas as emissoras da Rede Atlântida no estado, portanto me refiro a Floripa, Chapecó, Joinville, Blumenau, Criciúma, também estamos no aplicativo, no site, inúmeras possibilidades. Seja bem-vindo, bom retorno para casa, se já encerrou o seu turno de trabalho ou o dia todo de trabalho. Bom, talvez esteja indo para uma atividade física, talvez esteja também indo para um estudo. Seja o que for, que a noite seja agradável, vamos cumprir o nosso papel com boas canções. Numa noite fria, mais uma, na Copa do Mundo, estamos no início da prorrogação entre Suíça e Colômbia. Ainda não há definição. Vamos para a primeira canção? Começamos recordando Robin S. Show Me Love. Boa!

0: Mr. Conerol com Tetsuins, encerrando a primeira sequência do Mr. Pina Rede, 7h27, intervalo e já voltamos.
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0: 29 para as 8, boa noite de terça-feira. Seguimos agora com Mumford & Sons.

0: Encerramos aqui a primeira hora do Mr. P na Rede. Estamos na Atlântida, 4 para as 8 intervalo.
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0: Muito bem, 8 da noite. Acabou o jogo entre Suíça e Colômbia. Classificada, Suíça vai enfrentar a Argentina nas quartas da Copa. Venceu nos pênaltis a Colômbia. Colômbia, mais uma sul-americana que se despede da Copa do Mundo 2026. Vamos com mais canções? Ok, esta próxima sequência começa com Jack Harlow.

0: demais. Ouvimos Foo Fighters, Time Like This. Antes, Jason Ross, I Feel Like Dancing, No Angels, Justin Timberlake, Skank, Gorillaz, Jota Quest, Jack Harlow. 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
0: 8h27, hora do intervalo.
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0: Opa, 28 para as 9. Sequência final do programa de hoje até a Voz do Brasil, nesta meia hora. Começamos com R.E.M., Lose My Religion.

0: 5 para as 9. Estamos encerrando o Mr. P na rede com Kiss, We Are One. Ainda ouvimos Inner Circle, Da Bomb, Dua Lipa, Snoop Dogg, Vanessa da Mata, Ian. Vem a Voz do Brasil e às 10 retomamos por aqui com o Pijama. Portanto, até daqui a pouco. É muito rápido. Já já estamos juntos de novo. Boa noite de terça. Aqui na Atlântida. Opa! Que a sequência da noite contemple as suas expectativas positivas. Encerramos aqui Mr. P na Rede. Aí está. Atlântida!
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3: E olha só a dúvida da Paula. Doutor, é verdade que recentemente foi aprovado aqui no Brasil um medicamento para menopausa, para aliviar as ondas de calor, que não é hormonal? Olha, boa pergunta, Paula. E essa é uma notícia recente mesmo. Foi aprovado um medicamento pela Anvisa no final de junho. E é uma aprovação recente, né? Então o produto ainda está em produto de distribuição no país. Talvez você não vai encontrar imediatamente. E é muito importante que você converse com seu ginecologista para avaliar se esse é o tratamento mais adequado para o seu quadro. Mas é sim, é um medicamento que ele atua nos sintomas vasomotores, né? Esses fogachos que podem aparecer no climatério e na menopausa, e ele tem um mecanismo de ação diferente dos hormônios. Ele não é um hormônio, ele atua diretamente no nosso sistema nervoso central, no hipotálamo, que é um centro que regula a temperatura do nosso corpo, e ele vai bloquear ali uma substância para restaurar o equilíbrio térmico natural do nosso organismo. Então, ele é ideal para mulheres que sofrem com ondas de calor moderadas a intensas, os suores noturnos, especialmente aquelas que possuem contraindicações ou não querem usar a terapia de reposição hormonal. Converse com seu ginecologista e boa sorte. Tem dúvidas? Escreve para o @JairoBauerOficial.
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0: Está no ar a Voz do Brasil. As notícias do governo federal que movimentaram o país no dia de hoje.
1: Olá, boa noite.
2: Boa noite para você que nos acompanha em todo o país.
1: Terça-feira, 7 de julho de 2026.
2: Vamos aos destaques do dia na Voz do Brasil.
1: Economia e exportações.
2: Brasil e Estados Unidos promovem mais uma rodada de negociações sobre a aplicação de novas tarifas a produtos nacionais. Luana Karen.
3: O prazo final para o governo dos Estados Unidos definir a aplicação de novas tarifas sobre produtos brasileiros é 15 de julho.
1: Bets e saúde mental.
2: Meu SUS Digital oferece teleatendimento gratuito para quem enfrenta dificuldade em parar de jogar. Graziele Bezerra.
4: O atendimento é gratuito e confidencial e realizado por psicólogos ou terapeutas ocupacionais com o apoio de médico-psiquiatra quando necessário.
1: A partir de amanhã, contribuinte pode consultar lote especial de restituição automática do imposto de renda.
2: O pagamento dos valores será feito no dia 15 de julho. Graziela Mendonça.
5: O lote automático beneficia contribuintes que não eram obrigados a declarar o imposto de renda em 2025, não entregaram a declaração, tiveram o imposto retido na fonte em 2024 e têm até R$ 1.000 a receber.
1: Hoje, na apresentação da Voz do Brasil, Luciana Vasconcelos e Luciano Seixas.
2: E acompanhe a gente ao vivo, acesse radiogov.ebc.com.br ou Canal Gov na sua TV aberta.
1: As negociações entre os governos do Brasil e dos Estados Unidos continuam em andamento a respeito da aplicação das novas tarifas comerciais.
2: Os dois países também avançaram nas discussões sobre cooperação no combate ao crime transnacional.
3: Brasil e Estados Unidos realizaram mais uma rodada de negociações a respeito da aplicação de novas tarifas sobre produtos brasileiros. Trata-se de uma sobretaxa de 25% sobre diferentes produtos exportados pelo Brasil. Em alguns casos, a taxação pode chegar até 37,5%. O ministro do Desenvolvimento, Indústria, Comércio e Serviços, Márcio Elias, afirmou que as negociações